0: Diz: eu tenho um desejo.
1: Olha o contraste agora. Olha o contraste agora. Israel também tinha um desejo, pelo qual começaram a murmurar. E qual era o desejo de Moisés? A gente é baiano, desculpa, mas a gente vai rir mesmo. Qual era o desejo de Israel? Pepino, melão, cebola, alho. Agora veja o desejo de Israel: pepino, cebola, alho, melão, coisa da terra, tudo de baixo. Esse é o desejo, Moisés.
0: O meu desejo
2: é que o Espírito Santo desça. Ah, irmão, você vai dar um glória maior. O meu desejo, Josué, é que o Espírito Santo desça e transforme não só esses dois, não só 68, mas todo o povo de Deus seja profeta. Por que, Moisés? Porque quanto mais profeta, menos murmurador, Josué.
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1: Menos murmurador, Josué. Você crê que naquele dia Deus olhou do céu à terra e disse: pega aqui. Vou falar para o lado de cá. Você crê que quando Moisés disse: meu desejo é que todo mundo tenha o Espírito de Deus e seja profeta, você acredita que Deus pode ter olhado para Moisés e ter dito: fechado? Por que que Deus deve ter dito isso? Porque Deus estava dizendo assim: eu também quero. Galeria, era Deus dizendo: esse também é o meu desejo. Prova, pastor, prova. Joel 2, e acontecerá. Que nos últimos dias eu vou cumprir o desejo de Moisés: derramarei do meu Espírito sobre toda a carne. Vossos filhos e vossas filhas profetizarão. Não vão murmurar, vão profetizar. Vossos velhos não vão murmurar, vão sonhar. Vossos jovens vão ter visões. E eu pergunto para quem dá glória: Deus cumpre o que ele promete? Claro, pastor. Atos 2, cumprindo-se o dia.
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1: 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Estavam todos reunidos no mesmo lugar. De repente, Moisés, olha lá para baixo. De repente, veio do céu um som como de um vento veemente, impetuoso, que encheu toda a casa em que estavam assentados, e foram vistas entre eles línguas repartidas como que de fogo, que repousavam sobre cada um deles, e todos foram cheios, e todos foram cheios, e todos foram cheios, e todos foram cheios, e todos foram cheios, e todos foram cheios, e todos foram cheios, e começaram a falar em outras línguas, conforme o Espírito lhes concedia que falassem. O povo começou a criticar. Pedrão levantou e disse: ei, não tem ninguém bêbado aqui não. Então o que é isso, Pedro? É a profecia de Joel. O meu Espírito vai descer.
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1: E eles vão profetizar. Ei, pregador. Ei, pastor. Ei, líder. Ei, pastor presidente. Ei, esposa de pastor. Troca murmuração por profecia. Troca murmuração por profecia. Como assim, pastor? Abra a boca e profetiza o que está na palavra. Abra a boca e profetiza pela medida da sua fé. Está doendo hoje, mas amanhã vai chegar a cura. A porta está fechada hoje, mas amanhã vai se abrir. Está tudo travado hoje, mas Jesus está no controle. Meu bem, a gente não está entendendo nada agora, mas vai entender depois. Eu tudo posso naquele que me fortalece. Eu não vou temer, porque ele está comigo. Jesus Cristo é o mesmo ontem, hoje e eternamente. Abre a boca e profetiza. Canta, não murmura.
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0: Nesses 4 minutos, nos 4 minutos que me restam, quero falar ao coração dos pastores. Primeiro, o Espírito Santo desceu primariamente sobre os que estavam com Moisés. Não desceu em toda a comunidade, apenas aqueles que obedeceram naquele dia, ficarem atentos para serem escolhidos para trabalharem com ele. Isso aqui lembra muito o pentecostalismo, porque a gente diz, para ser obreiro tem que ser cheio do Espírito Santo. Se vocês forem escolhidos por Moisés para caminharem com ele, para estarem ao lado dele, vocês têm que buscar poder. E receberam poder. Segundo lugar, o Espírito Santo desceu, gerando profecia, substituindo a murmuração. Naquele dia, quase que Josué gerava uma murmuração, mas o Espírito estava agindo. O Espírito Santo tirou a murmuração e gerou profecia. Terceiro lugar, quando o Espírito Santo age, ele sempre faz além do que é esperado. Por quê? Porque era esperado por Moisés que apenas os que estivessem na tenda, ou por Josué, apenas os que estivessem na tenda profetizassem. Dois lá fora da tenda, na parte de fora do arraial, estavam profetizando também, porque o Espírito Santo é Deus de perto e Deus de longe. Quarto lugar, o mesmo Espírito que operou onde tinha 68, operou onde só tinha, porque ele não depende de quantidade de gente para encher a igreja com o poder do Espírito. Ele é o Deus que ainda batiza no círculo de oração. Ele é Deus que ainda dá o dom de mestre na escola dominical. Ele é Deus que ainda salva enquanto você evangeliza no ônibus, no ponto de ônibus. O povo murmurou no acampamento. Eu queria que vocês me ajudassem só na palavra acampamento. O povo murmurou no? E os dois que ficaram de fora da tenda profetizaram no? Pronto. Onde teve murmuração? No acampamento. Onde Deus coloca dois profetas? Porque onde abundou o pecado, perceba como que Deus faz. Ele diminui e expande o foco. Ele diminui para Moisés, Josué, Arão, Miriam. Agora ele aumenta 70. Dos 70 vem a profecia de Moisés, que todo Israel seja cheio. Aí Deus diz, não vai ser só Israel, não. Eu vou encher todos aqueles que em qualquer lugar buscarem a minha presença. Como em qualquer lugar, enquanto o Espírito Santo age, vai ter gente comentando e gente desejando proibir. O Espírito estava agindo, lá vem Josué dizendo, proíbe, Senhor. E Moisés, pentecostal se fosse nos nossos dias, diz, vou proibir nada, deixa o povo adorar, deixa o povo bem dizer. Eu agradeço essa oportunidade, fica em pé.
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3: Glória a Deus. Meus amados irmãos, alguém entre nós que não tem certeza de salvação e queira aceitar a Cristo como Salvador nessa noite? Alguém entre nós aqui? Alguém? Onde está uma pessoa que queira aceitar a Cristo?

0: é o culto de encerramento da nossa 125ª AGO e você não pode perder. Eu vou pedir ao pastor José Oswaldo para estar orando para a gente concluir o trabalho nessa noite.
1: Mais uma vez, a paz do Senhor, meus irmãos, oremos, nosso Deus e nosso Pai, Deus e Pai de nosso Senhor e Salvador Jesus Cristo, nós queremos elevar a Ti a nossa voz para Te agradecer pelas palavras de vida eterna que foram ministradas para nós nesta noite. Continua com o Teu servo, pastor Eliseu, dando mensagem, dando palavra, revelação do Espírito Santo. Abençoa o Teu servo, o pastor desta igreja e desta convenção. Continua dando graça, saúde e unção para prosseguir neste trabalho. Amanhã os trabalhos que sejam abençoados mais do que o que foram hoje. Leva o Teu povo em paz para casa. Livra do homem mau, do homem perverso, do acidente e do incidente. E que ele chegue em paz e encontre os seus em paz. Deus da nossa salvação, tudo isso nós pedimos e por fé te agradecemos, em nome do Senhor Jesus. Amém.
0: A graça de Jesus Cristo, o amor de Deus e a comunhão do Espírito Santo permaneça com todo o povo de Deus. Certamente que a bondade e a misericórdia me seguirão todos os dias da minha vida e habitarei na casa do Senhor por longos dias. 2026, somos a nação santa, povo adquirido, igreja unida na comunhão, no partir do pão e nas orações até o arrebatamento. Amém. Olha, adquira os livros aí do pastor Eliseu na saída aí, os irmãos poderão encontrar e adquiram os livros.
2: Aí você ouviu a transmissão ao vivo do segundo dia da 125ª AGO, Assembleia Geral Ordinária da CEADEB, Convenção Estadual das Assembleias de Deus na Bahia, na presidência do pastor Valdomiro Pereira da Silva.
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2: Agora são 9:15. Que bom saber que você está na sintonia. Obrigado você pela sua audiência. Vamos juntos até às 10.

você ouviu Cássio Gomes, o Alerta de Deus. Agora 9:21. Obrigado a você pela sua audiência. Um abraço para nossa ouvinte Jamile, ela está em Governador Mangabeiras, sempre na sintonia. Oh.

0: Tá aí, seu hino 559 da Harpa Cristã, Bíblia Sagrada, é a palavra de Deus. Já meditou na Bíblia Sagrada hoje? Ainda dá tempo. Vem aí momento de meditação, eu volto já já.
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6: O título de hoje é Gratidão. Leitura bíblica. Salmo 139, do versículo 14 ao 18. Versículo-chave. Eu te bendirei enquanto viver. Salmo 63, parte A do versículo 4. José Pacheco publicou a seguinte história em um de seus livros. Quando o empregado de um frigorífico foi inspecionar a câmara frigorífica, a porta se fechou e ele ficou preso dentro dela. Bateu na porta, gritou por socorro, mas todos haviam ido para suas casas. Já estava muito debilitado pela baixa temperatura quando a porta se abriu e o vigia o resgatou com vida. Perguntaram ao vigia salvador: por que foi abrir a porta da câmara, se isso não fazia parte de sua rotina de trabalho? Ele explicou: trabalho nesta empresa há 35 anos. Vejo centenas de empregados que entram e saem todos os dias e esse é o único funcionário que me cumprimenta ao chegar e se despede ao sair. Hoje ele me disse bom dia ao chegar e não percebi que se despedisse de mim. Imaginei que poderia lhe ter acontecido algo, por isso o procurei e o encontrei. O funcionário devia ser grato ao vigia que o salvou, e este também por aquele que o cumprimentava todos os dias, enquanto outros o ignoravam. Ter consideração pelos outros desperta esta atitude que fortalece as relações humanas. Do mesmo modo, o relacionamento com Deus é fortalecido quando o cristão o reconhece em sua vida e agradece por sua bondade. O Senhor é digno de receber toda a nossa gratidão. A Ele devemos tudo, inclusive a nossa existência. Ao meditar nisto, no ser e nas obras do Criador, o salmista o louva, conforme lemos hoje. Ser grato a Deus não é algo natural e espontâneo em nós. Esta atitude precisa ser cultivada no dia a dia. Somos inclinados à reclamação que nos torna ingratos, pessimistas e ansiosos. Já a gratidão nos traz benefícios como serenidade, bom humor, senso de dependência do Pai Celeste e a aceitação de sua vontade. Ele deseja nosso bem eterno. Faça sempre o que diz um hino: conta as bênçãos, conta quantas são recebidas da divina mão, uma a uma, dize-as de uma vez. Hás de ver, surpreso, quanto Deus já fez. Agradecer a Deus por tudo já se tornou um hábito em sua vida?
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0: E você ouviu Paulo César Baruque, Sara Renata, Contas Bênção.
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0: Agora 9h36, vamos juntos até às 10h.

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1: Aí você ouviu Valquíria Nunes orando, antes de Zélio Nascimento, Vida de Oração. Agora faltando 15 minutos para as 10.

0: Pois é, só através do sacrifício de Jesus na cruz do Calvário, a morte dele, podemos chegar a Deus. Jesus é o caminho, é a porta, é o único caminho que nos leva a Deus. Entrega sua vida para Ele ainda hoje. Eu sou Ulisses Menezes, vou ficando por aqui, mas não desligue o seu rádio. Vem aí Noite de Paz, o nosso irmão Antônio Ferreira. Uma excelente noite para você.
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0: 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Manter-se aquecido no inverno não blinda o organismo apenas contra as doenças respiratórias. É fundamental para evitar dores nas juntas, cãibras e encurtamento muscular. Segundo especialistas, os tendões e músculos têm um conteúdo elástico importante, aquecidos e com mais flexibilidade, ficam menos suscetíveis a rupturas. 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

0: Olá, muito boa noite para você, ligadinho na Vox FM 105.9, a Rádio do Bem, um projeto missionário das igrejas Assembleia de Deus na Bahia. Esse é o projeto missionário das Assembleias de Deus na Bahia, tem como presidente pastor Valdomiro Pereira da Silva. Direção da Vox, pastor Arielson Santos. Eu, Antônio Ferreira, com você até a meia-noite. Eu daqui, você daí, juntos, interagindo e adorando a Deus. Ótima noite para você, começando mais uma noite de paz. Agora 10 e 3, começando com essa canção.
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0: Só Quero Adorar, tá aí na voz de Adriana Aguiar. Antes você ouviu abrindo o nosso, Noite de Paz, Alisson Santos, surdo e mudo. Ótima noite pra você na nossa sintonia, você está na Vox
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0: Essa é a Rádio do Bem. Ótima noite pra você na nossa sintonia. Agora 10h14, muito boa noite para você, uma ótima noite de paz. E lembrando que está acontecendo, amanhã é o último dia, hein? Está acontecendo a 125ª AGO, 125ª Assembleia Geral Ordinária da CEADEB, com o tema a Igreja e Unidade, avivada até o arrebatamento, Atos capítulo 2. 42 ao 47, você não pode ficar de fora. Organiza sua caravana, ainda dá tempo, hein? Organiza sua caravana e participe desse grande mover de Deus. É no SECBA, Rua Doutor Augusto Lopes Pontes, no Centro de Cultura Cristã da Bahia, Rua Doutor Augusto Lopes Pontes, 262, Costa Azul, Salvador, Bahia. 125ª Assembleia Geral Ordinária da CEADEB, presidente pastor Valdomiro Pereira da Silva. Ótima noite para você na nossa sintonia. Mas eu lembro ainda que amanhã, no último dia, deixa eu passar aqui a programação. Amanhã, a partir das 9h, das 9h às 12h, tem a terceira sessão devocional, estudo bíblico com o pastor Valdomiro Pereira da Silva. Às 14 horas, das 14h às 17h, a quarta sessão devocional, estudo bíblico com o pastor Cláudio Gama, do Rio de Janeiro. À noite, às 19 horas, grande culto de louvor e adoração, com a participação da UFMADEB, no auditório Rodrigo Santana. O louvor fica por conta da UFMADEB, também com o grupo UFMADEB Kids e o cantor Emerson Pedrosa, de São Paulo. O preletor pastor Cláudio Gama, do Rio de Janeiro, fechando assim a 125ª Assembleia Geral Ordinária da CEADEB, 125ª AGO. Ainda dá tempo, hein? Você participar, está lá presencialmente. E se você não puder ir, acompanhe aqui pela Vox FM 105.9, a Rádio do Bem. A partir das 8 da noite, tem transmissão ao vivo do culto de louvor e adoração. E durante o dia, flashes ao vivo com toda a equipe Vox em Salvador. Ótima noite para você na nossa sintonia. 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Agora 10h16, já trago participações. Nossos ouvintes chegando por aqui. Quero agradecer pelo carinho da sua audiência. Você que nos ouve através do rádio, você através da net. Ótima noite para você, obrigado pela carona. Você que está nas rodovias do nosso estado, obrigado pela carona, tá bom? Eu trago participações. Irmã Dalva está em Cruz das Almas e deixou a sua mensagem.
2: Boa noite, presbítero Antônio, a graça e a paz de nosso Senhor Jesus.
0: Amém.
2: Estou passando para desejar, pedir a Deus que Deus lhe dê uma noite abençoada, que os anjos do Senhor acampanhem a sua retaguarda.
0: Amém,
2: ao deitar, ao levantar, ao sair e chegar. Amém?
0: Amém.
2: Que Deus venha abençoar a noite de cada um de nós. E quero pedir, irmão, por favor, tocar o louvor da harpa 171. Eu era um pecador, andava sem Jesus. E ofereço a todos os ouvintes da Rádio Vox. Que Deus continue abençoando. Eu estava aqui escutando, né? Terminou agora a pregação. Pastor Eliseu, foi uma benção aqui dentro de casa escutando.

0: Depois de mim dou pelo irmão Ulisses, e agora vem o Senhor, tudo enviado por Deus, tudo abençoado de Deus. Que Deus continue abençoando.
1: Amém. Amém, minha irmã. Deus abençoe.
0: A graça e a paz de nosso Jesus.
1: Amém. Obrigado pelo carinho da audiência, pela sua participação, irmã Graça. E a música não para, a gente continua. Agora 10 e 18.
2: Jeová de si, o Senhor.
1: Mulheres Guerreiras com Alice Maciel.

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0: Aí, Raíssa e Ravel, a glória dele. A ele toda honra, toda glória, todo louvor, toda exaltação, somente a Jesus.
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0: Agora 10h26, lembrando que daqui a pouquinho tem uma palavra de Deus para mim e para você. Muito boa noite para você ligadinho na Vox FM 105.9, a Rádio do Bem, um projeto missionário das igrejas Assembleias de Deus no estado da Bahia. Ótima noite para você ligadinho na nossa programação. Tem mais ouvinte chegando, eu trago Péricles do Alecrim. Alô, Péricles, tem mensagem? Então vamos ouvir.
2: Passeou pedido Antônio Ferreira, que está falando aqui é Péricles, moro no Alecrim, município de Cachoeira. Eu estou ouvindo o programa A Noite do Pai, de 10 à meia-noite. Ferreira, eu toco aí para parabéns que a nossa irmã a Carminha está fazendo aniversário hoje. Né? Eu quero deixar o Salmo 23 para ela. Salmo 23. O senhor é meu pastor.
0: Parabéns aí, nossa irmã Carminha.
2: Ela está lá. E eu, né? Eu quero fechar o louvor para ela.
0: Pronto.
2: Para a irmã Carminha. Ela é cristã, ela se congrega, né? Através de Deus, daqui do Alecrim.
0: Pronto.
2: Né? Na questão de... o Ira, o Nascimento e hoje, o Nascimento.
0: A gente toca, tá bom, Péricles?
2: Né? O cenário vai...
0: Pronto.
2: Vai mudar.
0: O cenário vai mudar. A gente toca já, tá certo? Oferecendo a nossa irmã Carminha no Alecrim, que está aniversariando, hein? Então, parabéns. Parabéns, irmã Carminha, Deus abençoe. Alô, Péricles do Alecrim, Deus abençoe o senhor e toda a família. Edivaldo passa por aqui também, Edivaldo diretamente de Muritiba. Paz do Senhor Jesus, presbítero Antônio, gostaria de oferecer o louvor de Luzia Lourdes. Pronto, ele pediu aqui a canção, já está registrada aqui para a gente tocar, tá bom, Edivaldo? E ele oferece essa canção, a canção, o título é Entra no Meu Quarto. Ele oferece para a nossa irmã Lilio, para o Levita Samuel, presbítero Ronaldo. Deus abençoe, Edivaldo. Todos vocês estão nos ouvindo. Forte abraço. Deus continue abençoando. Então, vamos tocar a primeira indicação musical de hoje.

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1: Olha a hora, gente, agora 10h36. Muito boa noite para você ligadinho na Vox FM 105.9, a Rádio do Bem. Você ouviu o hino da harpa, é um pecador remido, pedido aí da nossa irmã Graça de Cruz das Almas. E você ouviu também um oferecimento aí do irmão Périx para a irmã Carminha, que está aniversariando, com William Nascimento e Rose Nascimento. Teu cenário vai mudar. Daqui a pouquinho, mais indicações musicais, a gente vai atender aqui, tá certo? Deixa eu abraçar o irmão Lázaro em São Paulo, tá ouvindo a nossa programação. Um abraço, Lázaro, para você. Deus abençoe, tá bom? E nós vamos agora àquele momento especial, momento da Palavra de Deus para a nossa reflexão. Hoje eu trago uma meditação no Evangelho escrito por João, capítulo de número 5,

João capítulo 5 diz assim a palavra de Deus. Depois disso havia uma festa entre os judeus e Jesus subiu a Jerusalém. Ora, em Jerusalém, à próxima porta das ovelhas, um tanque chamado em hebraico Betesda, o qual tem 5 alpendres. Nestes jazia grande multidão de enfermos, cegos, coxos e paralíticos, esperando o movimento das águas. Portanto, o anjo descia em certo tempo ao tanque e agitava a água. E o primeiro que ali descia, depois do movimento da água, sarava de qualquer enfermidade que tivesse. E estava ali um homem que havia 38 anos se achava enfermo. E Jesus, vendo este deitado e sabendo que estava nesse estado havia muito tempo, disse-lhe: Queres ficar são? O enfermo respondeu-lhe: Senhor, não tenho homem algum que, quando a água é agitada, me coloque no tanque, mas enquanto eu vou, desce outro antes de mim. Jesus disse-lhe: Levanta-te, toma a tua cama e anda. Logo aquele homem ficou são e tomou a sua cama e partiu. E aquele dia era sábado. Então os judeus disseram àquele que tinha sido curado: É sábado, não é lícito levar a cama. Ele respondeu-lhes: Aquele que me curou, ele próprio disse: Toma tua cama e anda. Perguntaram-lhe, pois: Quem é o homem que te disse: Toma tua cama e anda? E o que fora curado não sabia quem era, porque Jesus se havia retirado, em razão de naquele lugar haver grande multidão. Depois Jesus encontrou-o no templo, disse-lhe: Eis que já estás são, não peques mais, para que não suceda alguma coisa pior. E aquele homem foi e anunciou aos judeus que Jesus era o que lhe curara. Louvado seja Deus. Queridos, como temos sempre falado aqui nas nossas reflexões, ultimamente tenho falado mais sobre milagres. E nosso Deus é especialista em milagre. Ele continua operando milagre. Eu costumo dizer, e uma verdade, para que Deus faça um milagre é necessário que haja um motivo para que haja um milagre. E esse texto nos mostra um homem paralítico há 38 anos. O texto vai nos dizer que no tanque de Betesda, e a expressão Betesda significa lugar de misericórdia, no tanque de Betesda ficavam muitos próximo ao tanque. Diz o texto que de tempo em tempo o anjo agitava as águas e o primeiro que entrasse na água era curado. Aí eu estava analisando: se só uma pessoa era curada depois que o anjo agitava as águas, o mais provável é que aquele homem que havia 38 anos paralítico, ele não fosse curado. A probabilidade dele não conseguir ser curado era quase 100%. Porque
Porque se havia ali uma multidão de enfermos, de pessoas necessitadas, e só uma por vez era curada quando o anjo agitava as águas, eu não sei de quanto em quanto tempo a Bíblia não nos diz. Mas aquele homem perseverava ali. Essa semana eu falei, me parece que ontem eu falei sobre a perseverança, a insistência. Tem gente que só consegue as coisas na insistência mesmo, senão não consegue. E aquele homem paralítico há 38 anos, que dá cerca de 13.870 dias, aquele homem se encontrava enfermo. Aquele homem se encontrava paralítico. Mas enquanto ele esperava um anjo agitar as águas, para ver se ele conseguia entrar na água, se alguém colocava ele nas águas. Enquanto ele estava esperando isso acontecer, a própria água viva chega até ele. O próprio Jesus vem até aquele homem. E ele passa a lhe relatar tudo o que estava acontecendo. Ele disse que não havia ninguém para lançá-lo na água, para que ele fosse curado. E quando ele conta tudo isso para Jesus, Jesus diz para ele: queres ficar são?

E Jesus, além de dizer, queres ficar são? Te perguntaram. Jesus disse, levanta-te, toma a tua cama e anda. Eu fico maravilhado quando eu leio os textos do Novo Testamento, quando eu leio algo sobre Jesus. Eu fico tão feliz porque Jesus, ele não... Jesus, ele não se prende às tradições que se tinha, ele veio para trazer a graça de Deus.

E quando Jesus diz para aquele homem: levanta-te, toma a tua cama e anda, diz o texto que logo o homem ficou são, tomou a sua cama e partiu. E o texto vai nos dizer, propositalmente ele vai nos dizer, que aquele dia era sábado. Porque havia uma cultura entre os judeus, na verdade eles guardavam o Velho Testamento, eles guardavam os mandamentos como foi escrito, e eles guardavam o sábado. Não vou entrar nesse mérito agora, mas nós sabemos que o próprio Jesus disse: eu sou o Senhor do sábado. Então não tem necessidade de guardar dias. Mas quando aquele homem ouve de Jesus: levanta, toma a tua cama e anda, diz o texto que ele logo ficou são, tomou a sua cama e partiu. E aquele dia era sábado, então os judeus desceram aquele que tinha sido curado. É sábado, não te é lícito levar a cama. Ele respondeu: aquele que me curou, ele próprio disse, toma a tua cama e anda.

Aquele homem disse para aqueles judeus que foi o próprio homem que lhe curou. Foi quem mandou levar a cama. Pois aquele homem nem sabia que era Jesus. Mas o texto também vai dizer que posteriormente Jesus encontra ele. E aquele homem agora identifica que era quem lhe curou. Jesus disse para ele: olha, vai, não peques mais, para que não te suceda algo pior. E aquele homem foi e anunciou aos judeus que Jesus era o que curara. O que eu quero dizer para você nesta noite é que Jesus é o mesmo ontem, hoje e eternamente. Aonde há uma impossibilidade na visão humana, na ótica humana, aonde há uma impossibilidade na ótica humana, Jesus pode chegar e tornar possível, porque tudo é possível ao que crê. Para Deus, nada é impossível. Diz o texto que aquele homem foi e anunciou aos judeus que Jesus era o que lhe curara.

Havia muitas impossibilidades para aquele homem ser curado. Mas Jesus chegou. Se a gente for recapitular aqui no texto, a gente vai ver que diz o texto que a água era agitada de tempo em tempo. Primeiro, aquele homem espera muito, porque era agitada de tempo em tempo por um anjo. Nós não sabemos de quanto em quanto tempo, se era de ano em ano, se era mais ou se era menos. Segundo, por ele ser paralítico, ele não tinha como caminhar e se lançar nas águas. Sempre ia alguém na frente dele, como ele relatou para Jesus. Então aquele homem estava impossibilitado de ser curado. Na ótica humana, claro. Mas Jesus chegou. E quando Jesus chegou, faz aquela pergunta clássica: queres ficar são? Aquele homem não titubeou, ele disse, né, contou a situação e disse: quero. Jesus disse: então é agora. Levanta, toma a tua cama e anda. Jesus deu ordem, aquele homem tomou posse, obedeceu e saiu curado. Muita gente também não tem sido curada, não tem recebido bênçãos, porque não tem obedecido a ordem de Jesus. Mas faça como aquele homem. Na oportunidade que Jesus lhe der, diga: eu quero ficar são. Aleluia. Até aqui nos ajudou o Senhor.

E a gente continua trazendo mais música. Lembrando que daqui a pouquinho, já já no segundo bloco, tem o louvor que marcou a minha vida. Hoje um pouco mais tarde, né? Já já. Mas agora eu toco essa canção na voz de Elian Oliveira, Salmos 91. Ótima noite para você na nossa sintonia. 10h52.

0: Aí, Elian Oliveira, Salmos 91, fechando a primeira hora do nosso Noite de Paz. Eu vou ficando por aqui, daqui a pouquinho eu volto ficando por aqui, quer dizer, volto logo após o comercial, hein?
1: Hora certa!
0: Agora 10h57.
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2: Agora 11:02, voltamos, hein? O intervalo foi rapidinho, já estamos de volta com mais um bloco do nosso Noite de Paz. E eu interajo com você através do nosso WhatsApp 75837060. Mas agora eu toco uma canção, mais uma indicação musical, fechei a porta do meu quarto, a voz de Luzia Lourdes. Vamos de música!

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É sobre se render, é sobre dizer: Jesus, eu não consigo mais sozinho. Tem cura chegando aí.

0: a tua presença.
1: Aí, essa belíssima canção. É, você ouviu essa canção aí, é uma indicação musical aí de um dos nossos ouvintes, nosso irmão Edivaldo indicou essa canção, abençoadíssima. E a gente continua trazendo participações dos nossos ouvintes através... Pronto, já entrou outra canção aqui, foi produção. Então vamos lá, ao vivo é assim mesmo. Estamos ao vivo e a gente toca já já, Silvan Santos, hein? Pronto, já já. A gente toca Silvan Santos, Minha Bênção. Já já toca essa canção, tá certo? Na íntegra, a gente toca já já. Pronto, já já a gente toca essa canção. Isso mesmo, gente.
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1: Até a meia-noite, lembrando para você que está acontecendo a AGO, hein? Amanhã, último dia da 125ª Assembleia Geral Ordinária da CEADEB, com o tema A Igreja Avivada. É, a Igreja Avivada até o Arrebatamento. A Igreja em Unidade. Agora sim, a Igreja em Unidade, Avivada até o Arrebatamento. Atos capítulo 2, 42 a 47. E você não pode ficar de fora. Dá tempo ainda, amanhã tem mais, né, um dia de AGO. Centésima, vigésima quinta AGO da CEADEB, Convenção Estadual das Assembleias de Deus, na Bahia. É, fica ali no Centro de Cultura Cristã da Bahia. Rua Doutor Augusto Lopes Ponte, 262, Costa Azul, Salvador, Bahia. Então você não pode ficar de fora, participe desse grande evento, dessa grande bênção que é a 125ª AGO. Vamos interagir, a gente continua trazendo participações. Tem ouvinte chegando por aqui. Vamos lá, trazendo mais participações de ouvintes. Através do nosso WhatsApp 75837060600, eu trago participação da nossa irmã missionária Nildes. Alô, missionária Nildes. Ela deixou aqui a sua mensagem. Boa noite, presbítero Antônio Ferreira. Desejo uma boa noite de paz a todos os irmãos de A a Z. Ofereço a obreira Carlinha e a irmã Maria Rose e aos irmãos Augusto e Lucas. O louvor valeu a pena esperar com Marcos Antônio. Essa semana a irmã solicitou, não deu tempo, mas hoje a gente toca já já, tá certo? Vamos tocar essa canção? Irmã Antônia do bairro Santana e Muritiba, boa noite. Com Jesus, meu irmão Antônio Ferreira. A paz do Senhor Jesus Cristo. Deus abençoe nossa noite, em nome de Jesus. Valeu, meu irmão, um abraço. Deus continue te abençoando. Samuel está por aqui. Samuel de Muritiba, alô Samuel. Alô, Samuel. Paz do Senhor.
3: Paz do Senhor, presbítero Antônio Ferreira. Meu nome é Samuel, sou daqui em Muritiba. Gostaria...

0: especial para o presbítero Lourenço, Assembleia de Deus em Conceição da Feira. Valeu pela sua participação, forte abraço, nosso querido Edson Amorim. Muita gente participando, muita gente interagindo. Deus abençoe você que está ouvindo a nossa programação. Tem mais um ouvinte chegando por aqui. Alô, Natal.
1: Meu amigo, boa noite. Aí que está fazendo Natal de Curias Alva. Manda o nome desse cantor aí. Ou é dessa cantora que cantou no instante aí. O nome da música e o nome da dona que canta. Por favor, boa noite. Que Deus abençoe.
0: Pronto, valeu, meu irmão. Um abraço para o senhor, tá bom? Deus abençoe. Obrigado pelo carinho da sua audiência. Pela sua participação também. E a música continua, a música não para. Então vamos com Silvan Santos, agora sim na íntegra a gente ouve Minha Bênção.

0: Agora 11h23, ótima noite para você ligadinho na Vox FM 105.9, a Rádio do Bem. Ótima noite para você na nossa sintonia. Obrigado pelo carinho da sua audiência, obrigado por preferir a Vox, hein? E para você que está nos ouvindo pela primeira vez, né? Seja bem-vindo, seja bem-vinda. Ótima noite para você, uma ótima noite de paz. Tem participação ainda? Então, vamos lá. Tem participação, tem mais ouvinte chegando. Alô, irmã Maria Ferreira. Boa noite, minha irmã. Paz do Senhor.
1: A paz do Senhor Jesus, irmão Antônio Ferreira. Quem fala aqui é Maria Ferreira, aqui de Medicampo. É, se for possível, irmão, passe sino. Não te mandei eu, ter ser forte e corajoso, eu estou contigo. Ofereço para todos os irmãos aí da rádio e ofereço para nosso irmão Raimundo, aí Muritiba, irmã Margarete.
0: Pronto.
1: Estou ligado, irmão, todos os dias, desde que amanheço o dia.
0: Valeu pela participação, minha irmã. Deus abençoe aí, nossa irmã Maria Ferreira, do meio de campo. Um abraço, Deus abençoe. E obrigado pela indicação musical. Aí chegou aquele momento especial, hoje um pouquinho mais cedo, né? Vamos orar, vamos apresentar a Deus as nossas causas. Vamos? Vamos apresentar a Deus as nossas causas. É, colocar diante de Deus toda a nossa ansiedade, porque Ele cuida. Ele cuida de nós. Querido e eterno Deus, maravilhoso, excelente Pai, quero te louvar, meu Pai. Quero bendizer o teu nome, meu Senhor, na beleza da tua santidade. Quero glorificar o teu nome, te agradecer por absolutamente tudo. Deus eterno e amado. Eu venho nesse momento te apresentar esse irmão, essa irmã, essa pessoa amiga que ora conosco. Senhor, cada um tem sua necessidade, o Senhor conhece as causas, as necessidades de cada um, e o Senhor tem a solução. E eu quero orar nesse momento pelas pessoas que se encontram enfermas, as pessoas que se encontram, ó Deus, doentes, as pessoas que estão hospitalizadas, as pessoas que estão aguardando a regulação. Pai querido, estende as tuas mãos e abençoa com toda sorte de bênção. Tu és o Jeová Rafá, o Deus que cura. Tu és aquele que pode estender as tuas mãos e curar todos que estão enfermos. Pai querido e eterno, oro mais uma vez, Senhor, em favor, ó Pai, desse irmão, dessa irmã, dessa pessoa que se encontra desempregada. Abre a porta de emprego para a glória e louvor do teu nome. Pai santo e eterno, eu quero te apresentar também, ó Deus. Quero te apresentar as autoridades constituídas, todos aqueles, ó Deus, que presidem, que legislam, todos aqueles, meu Pai, que estão no cargo. Todos aqueles que estão no cargo, numa função, ó Senhor, de autoridade que o Senhor concedeu. Porque diz a tua palavra que não há nenhuma autoridade se não seja dada por ti. Pai querido e amado, Deus santo e poderoso, eu oro por essa pessoa que não está se sentindo em paz. Eu oro por essa pessoa que não sente paz na sua alma. Eu oro por essa pessoa que sente insônia. Eu oro por essa pessoa, ó Deus, que precisa da tua intervenção, que precisa do teu socorro. Estende as tuas mãos e abençoa, socorrendo todos quantos, Senhor, necessitam. Já está escrito na tua palavra que o Senhor é o nosso refúgio e a nossa fortaleza, é o socorro imediato na hora da aflição. Deus amado e santo, continua conosco, dá-nos uma noite de paz, um dia vindouro, abençoado na tua presença. Continua conosco, nos dando vitória em tudo, em nome de Jesus. Amém. Amém. Amém. Glória a Deus. Agora vamos ao louvor que marcou a minha vida.
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0: Com Raquel Silva, tristezas e alegrias.

Aê, Raquel Silva, tristezas e alegrias. Esse foi o louvor, um dos louvores que marcou a minha vida. Ótima noite para você na nossa sintonia. 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Agora 11:36, eu trago a palavra pastoral com o pastor Valdomiro Pereira da Silva.

Eu saúdo a todos com a paz de nosso Senhor e Salvador Jesus Cristo, meus amados irmãos e meus amigos, que a bênção de Deus permaneça na vida de cada um. O Deus Criador dos céus e da terra, o Deus que fez o homem à sua imagem e semelhança, o Deus que é o nosso guarda fiel. E aí, meus amados irmãos, quando nós falamos, inclusive, como guarda fiel, é importante observar o que está escrito no Salmo de número 121, o versículo primeiro está escrito assim: elevo os olhos para os montes, de onde me virá o socorro? O meu socorro vem do Senhor que fez o céu e a terra. Aí a gente pode ter sim a certeza de que Deus, ele está sempre perto da gente e ele conhece todas as nossas necessidades. Cada dia que passa, a gente pode observar que as dificuldades elas vão aumentando. A própria Bíblia Sagrada mostra que, por se multiplicar a iniquidade, o amor de muitos esfria. E aí a iniquidade tem aumentado. A gente pode observar muita gente se esfriando do primeiro amor. Mas, meus amados irmãos e meus amados amigos, é importante o homem lembrar o seguinte: Deus fez o homem à sua imagem e semelhança e fez para que este homem pudesse ter contato com ele. Infelizmente, o homem pecou. Quando o homem pecou, ele se afastou de Deus. Mas Deus, pelo seu grande amor, ele providenciou o seu Filho amado Jesus Cristo para vir a este mundo e resgatar o homem, transformar o homem, tirar o homem do pecado. E aí o homem precisa então reconhecer que só Jesus é quem salva. Mas aí, além da salvação, nós precisamos entender também que só Deus é quem pode nos socorrer. Elevo os meus olhos para os montes, de onde me virá o socorro? O meu socorro vem do Senhor que fez os céus e a terra. Está escrito também que ele é o nosso socorro bem presente na hora da angústia. Entendemos que aparecem algumas dificuldades que parece que não vai ter fim. Parece que tudo acabou. Mas lembre de uma coisa: você está vivo, você está viva. Você adora a Deus, você teme a Deus. E quando você entender que adora a Deus e que teme a Deus, você vai então entender também que ele vai te socorrer. É o que o salmista escreve: elevo os meus olhos para os montes, de onde me virá o socorro? Os montes das dificuldades, os montes das lutas desta vida. E aí acontece o quê? Que nós temos também um monte que está acima de todos esses montes das dificuldades, que é o Senhor nosso Deus, que está no céu, que está na nossa vida. Aonde você estiver, ele está presente. E ele prometeu estar conosco todos os dias até a consumação dos séculos. Então, quem anda com Deus não se desespera. É claro que existe o sofrimento, mas quem anda com Deus não se desespera, porque ele sabe que Deus vai lhe socorrer. Deus vai sim, no momento exato, no momento de Deus, ele vai te socorrer, ele vai te ajudar e você vai ser mais do que vencedor. Não pense em derrota, porque o Deus que você serve, o Deus que eu sirvo, não é um Deus de derrota, ele é um Deus de vitória. E aí lembramos, mais uma vez, que não importa
a dificuldade que você está enfrentando. Ah, mas esse monte da luta, esse monte da dificuldade é difícil para vencer. Mas o Deus que você serve está acima desse monte da dificuldade. Ele está acima de tudo e Ele vai te socorrer, Ele vai te ajudar. Permaneça então fazendo como o salmista: eleva os meus olhos para os montes, de onde me virá o socorro? Olha, o meu socorro vem do Senhor que fez o céu e a terra. Olha, Ele fez o céu e a terra. Ele fez o homem à sua imagem e semelhança. Ele também criou os animais. Tudo foi feito por Ele. Então, Ele tem o controle de todas as coisas. Ah, às vezes alguém começa a pensar, mas a morte tem destruído várias pessoas, mas Ele tem também poder sobre a morte, pois Ele é o dono da vida. Meu amado irmão e minha amada irmã, permaneça servindo a esse Deus, adorando a esse Deus. Lute para que a sua família, os seus vizinhos, os seus amigos, eles também possam conhecer esse Deus que você conhece. Esse Deus que você adora precisa também ser levado às pessoas que ainda não conhecem Ele. E como é que você pode chegar com esse Deus até essas pessoas? Pela sua vida diária, pelo seu comportamento, pela sua convicção, pelo amor de Deus que está na sua vida, você com certeza vai estar também amando as demais pessoas e vencendo todas as barreiras, todas as dificuldades, porque o Senhor é o nosso socorro, Ele está presente sempre na nossa vida e Ele vai continuar conosco até a consumação dos séculos. E importante é que quando deixarmos esta vida, nós vamos morar com Ele para sempre. Então, meu irmão e minha irmã, que a bênção de Deus ela permaneça na sua vida. Que a bênção de Deus permaneça na vida também dos seus familiares. E que haja prosperidade na sua vida espiritual, que você esteja sempre mais perto de Deus. E que haja também prosperidade na sua vida material. Mas lembre de uma coisa, o mais importante é a morada no céu. E estamos aguardando Cristo Jesus, o nosso Salvador, o Filho de Deus, vem tirar os salvos da terra. Vamos orar. Meu Deus e Pai, eu te agradeço, Senhor, por este momento que transmitimos a tua palavra. Deus eterno, eu te peço que esta palavra, Senhor, penetre em cada vida. Ó Senhor, meu Deus, e que o teu Espírito transforme o pecador em um homem que caminha para o céu, em uma mulher transformada para ir morar no céu contigo. Deus eterno, Deus maravilhoso, te peço também nesse momento, Senhor, por aqueles que se encontram enfermos, visita cada um, repreenda, Senhor, pelo teu poder, todas as enfermidades. O Senhor é um Deus maravilhoso, o Senhor é um Deus misericordioso. Pai, te peço também por esta família que está sofrendo. Meu Deus, tu és, Senhor, o príncipe da paz. Pai celestial, continue conosco, nos ajudando em tudo, pelo poder do teu nome. Amém.

Tá aí, Damaris, quem viver verá. Ótima noite para você na nossa sintonia. Você está na Vox FM, a 105.9, a Rádio do Bem, um projeto missionário das igrejas Assembleia de Deus na Bahia. Muito boa noite para você ligadinho na nossa programação, já quase pertinho no finalzinho do nosso programa, mas a gente toca mais uma canção. Vamos com Maria Massal, Eu Sei, Não Estou Só. Mais uma solicitação musical.

0: Aí, Guilherme Camargo, Terra de Gigante, fechando mais uma hora de música, fechando mais uma Noite de Paz. Eu prometo voltar amanhã a partir das 10 da noite com mais uma Noite de Paz. Ótima noite pra você, ótimo finalzinho de noite, ótimo dia, ótima sexta-feira que tá chegando, ótimo final de semana chegando aí. Eu vou ficando por aqui, desejo pra você um ótimo final de noite, tá bom? Tchau, tchau, gente, um forte abraço, fica na paz do Senhor. Até a próxima! Não te manda eu ser forte e corajoso.
1: Hora certa!
0: 11h57.
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1: 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Nós não vamos ficar prostrados, Senhor. Ele pode todas as coisas.

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1: Meia-noite e 29.

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2: Uma hora.

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0: 1h59.
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3: Vamos ler a palavra de Deus no livro de São João, no capítulo de número 11, começando no versículo 23. Está escrito assim: disse-lhe Jesus, teu irmão há de ressuscitar. Disse-lhe Marta, eu sei que há de ressuscitar na ressurreição do último dia. Disse-lhe Jesus, eu sou a ressurreição e a vida. Quem crê em mim, ainda que esteja morto, viverá. E todo aquele que vive e crê em mim, nunca morrerá. Crês tu isso? Meus amados irmãos e meus amados amigos, cada dia que passa, eu me alegro mais na presença de Jesus Cristo. Infelizmente, tem muita gente que até lê a Bíblia ou está sempre ouvindo falar do poder de Deus, da bondade de Deus, mas não consegue desfrutar desse poder e da bondade de Deus. Se todos os homens conseguissem entender o poder de Deus, o projeto de Deus e a vontade de Deus, estaria com certeza adorando a Deus de dia e de noite. Lembrando sempre que a maior necessidade do homem é alcançar o perdão dos pecados para ir morar no céu com Jesus Cristo. É ter a certeza de salvação. Mas, meus amados irmãos e meus amados amigos, se nós olharmos para todas as coisas que existem na Terra, a gente vai ver o poder de Deus, como ele se manifesta para abençoar o ser humano. A chuva que cai na terra, o sol, o ar, todas as coisas boas para o ser humano, que foram projetadas por Deus, como é importante. E olhando para a história da humanidade, a gente vai ver que desde o princípio também, o homem se afastou da presença de Deus. Mas mesmo assim, Deus não abandonou o homem. Deus permanece abençoando o homem. É claro, a própria Bíblia registra que Deus ama o homem, mas ele aborrece o pecado. Ele aborrece o pecado e ama o pecador. E por esse grande amor de Deus para com a humanidade, é que nós somos abençoados. E a maior alegria que temos é que um dia nós vamos morar no céu com o Senhor. Temos a convicção de que esta vida que estamos vivendo, ela passa rápido. É interessante. A gente, em vez em quando, escuta alguém falando sobre a morte de alguém, na rádio, na televisão, e geralmente se fala a idade daqueles que morreram. Uma criança de alguns meses, criança de ano, pessoas que já viveram 90 anos ou quase 100 anos, ou até mais de 100 anos. Mas o certo é que mesmo que as pessoas não queiram morrer, todos nós temos convicção de que esse momento vai chegar. Para mim, vai chegar para você, vai chegar para todos os homens. Mas tudo isso também já foi anunciado pelo próprio Deus desde o princípio. Quando Deus disse ao homem que no dia que ele comesse da árvore da ciência do bem e do mal, morreria ou viria morte sobre a humanidade. E todos eles então terão que passar por esse momento. E eu gosto sempre de lembrar que aqueles que estiverem servindo a Deus no dia da volta de Jesus Cristo não vão experimentar a morte. Mas, meu irmão e minha irmã, eu falei da minha alegria em servir a Deus e agora quero mostrar a minha alegria em servir a Deus relatando um pouco dos versículos que lemos. Jesus Cristo esteve aqui na terra porque também o próprio Deus prometeu que Jesus Cristo viria para resgatar o homem, para salvar o homem. E Jesus Cristo veio. Quando Deus olha dos céus à terra e não viu sequer um justo, todos tinham pecado, todos tinham se afastado de Deus, Deus enviou o seu Filho amado Jesus Cristo a esta terra. E ele veio, nasceu por obra e graça do Espírito Santo, através também de Maria, claro, e durante o período em que esteve aqui na terra, ele ensinou os homens a se afastar do pecado, a andar com Deus e, durante o seu ministério, além de anunciar a necessidade do arrependimento, ele operou muitas maravilhas. E em um determinado momento, um dos seus amigos morreu. Este amigo, por nome Lázaro. E Jesus Cristo, ao tomar conhecimento da enfermidade de Lázaro, de acordo com a própria Bíblia Sagrada, Jesus Cristo continua uma caminhada e só depois de 4 dias que Lázaro tinha morrido é que Jesus Cristo chega na casa do seu amigo Lázaro. Olha, para as irmãs de Lázaro, inclusive uma delas que conversou com Jesus, ela demonstrou, eu diria até que uma decepção, por Jesus não ter voltado logo ou ter vindo logo visitar o seu amigo. Ela declara, se o senhor tivesse aqui, meu irmão não teria morrido. O que é que ela estava então dizendo para Jesus? Jesus, por que o senhor não veio logo? Quando nós mandamos avisar, quando o senhor teve conhecimento da morte do nosso irmão, o senhor não veio. Se o senhor estivesse aqui, ele não teria morrido. E aí eu falei da minha grande alegria em servir a Deus, é porque o meu Deus, o seu Deus, meu irmão e minha irmã, não é limitado. O nosso Deus, ele é poderoso. E todo poder está nas mãos dele. Ele controla todas as coisas. E aí alguém poderia me perguntar, mas pastor, e por que então tanto mal na terra se Deus controla todas as coisas? É bom lembrar que o mal é uma escolha do próprio homem. O homem escolheu o mal. Deus não quer que o homem pratique o mal, que o homem mate outro, que o homem vá para a prostituição para pegar determinados males ou enfermidades. Deus quer que o homem viva bem. Mas o homem, infelizmente, escolhe o mal. Mas quando Jesus Cristo chega na casa de Lázaro e que a sua irmã questiona sobre a presença de Jesus Cristo ali, naquele lugar, e que Lázaro tinha morrido, mas que se Jesus estivesse presente, não teria acontecido a sua morte. E aí Jesus Cristo, então, passa a falar com a irmã de Lázaro, dizendo o seguinte: Lázaro, o nosso amigo, ele dorme. Quando ele disse aos seus discípulos que estaria visitando o Lázaro, ele falou que Lázaro estava dormindo. Mas quando ele chega na casa de Lázaro, a irmã disse: Jesus, se o senhor estivesse aqui, o meu irmão não teria morrido, ou Lázaro não teria morrido. E Jesus lhe diz: o seu irmão vai ressuscitar. Ele vai ressuscitar. Mas, meus amados irmãos e meus amados amigos, Marta e Maria, a sua própria irmã, já conheciam a orientação ou o ensino da ressurreição. E Marta diz a Jesus: eu sei que há de ressuscitar na ressurreição do último dia. Olha, Nós falamos que Jesus Cristo, ao tomar conhecimento da enfermidade de Lázaro, não foi logo à casa de Lázaro para visitá-lo. Quando ele decide ir à casa de Lázaro, ele diz aos seus seguidores que Lázaro estava dormindo, tinha dormido. Lázaro, Jesus Cristo, quando fala de Lázaro dormindo, Jesus fala da própria morte. Lázaro teria morrido. E Jesus Cristo agora fala da ressurreição e Marta diz que sim, que ele ressuscitaria no último dia. Mas Jesus olha para Marta e diz: eu sou a ressurreição e a vida. Quem crê em mim, ainda que esteja morto, viverá. Meus amados irmãos e meus amados amigos, este Jesus que nós estamos aqui falando é o mesmo, ele não mudou. Ele ressuscitou a Lázaro e ele sim hoje também tem poder para ressuscitar. Ele é o Senhor Todo-Poderoso, ele tudo pode e nós cremos no poder do Senhor. Mas o mais importante é que mesmo que alguém morra e seja sepultado, o que importa é que um dia ele vai ressuscitar para ir morar no céu com Jesus Cristo, se ele está fazendo a vontade de Deus, se ele está sendo fiel a Deus. E aí, nós que estamos nesses dias esperando a volta gloriosa de Jesus Cristo, precisamos ter também essa convicção de que ele é a ressurreição e a vida. E quem crer nele, ainda que esteja morto, viverá. Mas o Senhor ainda diz: e todo aquele que vive e crê em mim, nunca morrerá. Interessante isso aqui. Ele fala que aquele que crer nele, não é? Aquele que está crendo nele, tem que ter a convicção de que ele é a ressurreição e a vida, e ainda que esteja morto, viverá. E na sequência, ele diz que todo aquele que vive e crê nele, nunca morrerá. Aquele que vive e crer nele, nunca morrerá. Meu amigo e meu irmão, olha, todo homem tem que lutar para se ver livre da morte eterna, da condenação eterna. E eu falei no início desta fala, ou desta mensagem, que a maior preocupação do homem deve ser com a salvação, com a morada no céu. E aquele que confia no Senhor, aquele que crê nele, aquele que vive para ele, não morre, ele vai permanecer vivo. Vivo espiritualmente, vivo adorando a Deus, vivo servindo a Deus, porque a morte para o salvo não é o fim. Como é claro também, não é o fim a morte para o pecador. Existe tão somente uma diferença. Aquele que morre pecando vai sofrer eternamente. Aquele que morre servindo a Deus vai viver feliz eternamente. Por quê? Nós vamos deixar essa terra para ir morar no céu com o nosso Senhor e Salvador Jesus Cristo. Então, meu amado irmão e meu amado amigo, é preciso continuar crendo que o Jesus Cristo que ressuscitou Lázaro, o Jesus Cristo que também foi morto, crucificaram, e ao terceiro dia ressuscitou, e está vivo e vivo para sempre. Este mesmo Jesus é o dono da nossa vida. Se morrermos antes da volta de Jesus, com certeza iremos ressuscitar para morar eternamente com ele. Se no dia da volta dele estivermos vivos e fiéis a ele, vamos ser transformados e vamos morar no céu também com ele para sempre. Aquele que anda com Jesus, aquele que aceitou a Jesus como Salvador, é preciso crer. E se você crer, meu irmão e minha irmã, você vai permanecer fiel ao Senhor. E você, meu amigo ou minha amiga, se crer também nesta palavra, você vai aceitar a Jesus Cristo como Salvador. você vai frequentar uma igreja, você vai ler a Bíblia e vai permanecer sendo fiel ao nosso Deus.

0: Maravilhoso Deus Pai que estás nos céus, eu te agradeço pela tua palavra e te peço, Senhor, que a tua palavra penetre na vida de cada pessoa. Aqueles que ainda não te conhecem como Salvador, que possam reconhecer que são pecadores e que precisam do teu perdão. Aqueles que já te aceitaram como Salvador, que permaneçam fiéis te servindo, com a certeza de que um dia iremos morar no céu contigo. Aqueles que já dormem no Senhor irão ressuscitar. Aqueles que estiverem vivos no dia do arrebatamento vão ser transformados e vão morar no céu contigo. Ó Deus eterno, Deus maravilhoso, nós aguardamos esse momento especial de deixarmos essa terra e morarmos contigo para sempre. Pai Celestial, visite também aqueles que se encontram enfermos e com o teu poder, Senhor, repreenda toda a enfermidade. Te peço também por aqueles que estão enfrentando dificuldades na família. Tu és o príncipe da paz. Visite a cada lar e que a tua bênção, Senhor, permaneça em cada casa. É o que eu te peço e te agradeço.
1: Amém. Momento de reflexão com o pastor Valdomiro Pereira. 2:16.

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1: 2:23.

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1: 2:28.

0: Bendito seja o nome do Senhor.
1: Santo Espírito és. Vem inundar e fazer em nós aquilo que somente o Senhor pode e sabe fazer.

isso é sincero, mas com toda a liberdade. É a esse lugar que você se refere. Esse lugar, ele não habita em templos feitos por mãos humanas. A tua vida é a habitação favorita do Senhor nosso Deus. Apenas se você puder e quiser fazer isso, levante suas mãos aos céus, em rendição, em adoração, e cante mais uma vez.

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2: 4 horas.

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0: 4:30.
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0: 4h45.
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2: Seis horas na Bahia, bom dia, bom dia, bom dia, bom dia. Estamos iniciando o meu, seu, nosso jornal. A primeira edição é o seu Jornal da Manhã, primeira edição da Vox. 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Presidência do pastor Valdomiro Pereira da Silva, direção Vox, pastor Arilson Santos. Eu, Eduardo Guedes, estou aqui, tudo isso porque o Senhor nos sustentou. Grato a Deus pelo privilégio da vida, gratidão a Deus por mais uma sexta-feira, é sim. Hoje é sexta-feira, hoje são 3 de julho de 2026, terceiro dia. Sétimo mês, o ano é 2026. Bom dia para você em qualquer ponto da Bahia ou do Brasil. Bom dia, bom dia, bom dia, bom dia. Bom dia com Jesus. Estamos aí nessa sexta-feira, dia 3. Parece que vai acabar os feriados e os pontos facultativos, viu? Parece-me que segunda-feira, dia 6, volta tudo ao normal, se não surgir algum imprevisto, viu? Porque a Bahia, o Nordeste, parou no dia 19, a sexta-feira que antecedeu São João. E tudo parado, órgãos burocráticos, aqueles que não são emergenciais, que não são serviços de emergência, tudo parado desde o dia 19. Então, praticamente 15 dias, né? 15 dias, que coisa, viu? Mas, graças a Deus, estamos aqui. Gratos a Deus por estarmos aqui e vivos, podendo falar com o fôlego de vida que é dado e tirado por Deus. O homem não tem direito de tirar e nem dar, né? Nem tem direito, nem tem condições de dar e nem tem o direito de tirar o fôlego da vida. Então é assim que nós estamos. É assim que nós estamos, gratos a Deus por tudo. Vamos ao top 10 de hoje, sexta-feira, dia 3. Domingos do Incruso foi o primeiro de hoje, viu? Meu irmão Eduardo, vamos para a luta e tenhamos uma excelente sexta-feira. Valeu, Domingos. Foi o primeiro de hoje, viu, Domingos? O top 1 hoje, o senhor, viu? O top 2, sabe quem foi, Reginaldo? Gesiel Rodrigues. Paz de Cristo. Gesiel que vai falar no programa daqui a pouquinho, viu? Estamos em AGO. Hoje é o último dia da 125ª AGO, já está com gosto de saudade, viu? Assembleia Geral Ordinária da CEADEB, Costa Azul, SECBA, Centro de Cultura Cristã da Bahia, 1º, 2 e 3 de julho. Então, encerramento é hoje e só voltaremos em dezembro com a AGO e a Rádio Vox está fazendo uma super cobertura completa com toda a equipe. Sob a coordenação aí do Valmir Júnior. Bom dia especial. No top 10 dos ouvintes, Pardal de Mangabeira já deu sinal. Louro do Gravatá também já deu sinal. Gegel da Miudinha foi o quinto no top hoje, viu? O sexto é Albérico do Bom Sucesso. Bom dia com Jesus, bom sucesso a governador Mangabeira, viu? Maísa de Muritiba, Edson Amorim, excelente sexta-feira. Né do Gravatá, tô ligado. Narciso, bom dia. Lula Pintor, Baiaco, Cruz das Almas, Manuel do Carmo. Firmino do Gravatá, manda um bom dia para Pim. Normilson e Poi. Pim, Normilson e Poi e Firmino, chegou logo 4. Valde Santo Estevão, Péricles do Alecrim, Sandro do Recife. Rosa Cachoeira, Valdo Cachoeira, Rony de Sapeaçu, Andralina de Mapele, Maurino, bom dia Maurino, bom dia. Tacilda Xavier, bom dia. Noélia, bom dia. Conceição da Feira, povo abençoado de Conceição do Almeida, bom dia. Josinete Feira de Santana, bom dia. Bom dia, Jairane em Muritiba e Theo Fernandes, bom dia. Daqui a pouquinho, às 6h20, Reginaldo Nascimento chega no seu rádio. Às 6h30, o povo tem vez e voz. Seis e cinco. Massa de ar polar avança e provoca fenômeno de friagem na Amazônia. Olha só. Na Amazônia está dando 10 graus, imagine. Está mais frio na Amazônia do que no Rio Grande do Sul. Fenômeno, viu? Chance de geada. Olha aí, rapaz. Massa de ar polar.

Copa do Mundo, ontem passaram mais três, né? Mais três seleções. Ontem eu vi a Espanha passar pela Áustria. Que time feio aquele, a Áustria, viu? Que time ridículo, seu Reginaldo. Se o Vitória ou o Bahia pegar aquela Áustria, ganha. Que time ruim, viu? 3-0 para a Espanha sem fazer força. Sabe quantos chutes a gol a Áustria deve ter dado? Eu acho que um para fora, viu? Não tirando o mérito da Espanha, mas foi o pior time que eu vi jogar na Copa, foi essa Áustria. Os que foram eliminados, Senegal, Congo, é bem melhor do que a Áustria. Então passou a Espanha, a noite foi emocionante, passou Portugal, 2-1 na cascuda, Croácia, time chato, viu? Foi o que eliminou o Brasil há 4 anos atrás, a Croácia de Modric e de Perisic. Rapaz, os caras jogam, viu? 40 anos de idade jogando bola, viu? Ontem foi a despedida da Croácia e à noite, seu Reginaldo, eu vi o time da Suíça ganhando fácil, viu? Outro jogo fácil. Domingos, nós vamos jogar contra a seleção do Bacalhau. É, a Noruega, né? Do Bacalhau, né? É isso mesmo. Herói português ontem, Cristiano Ronaldo e o Gonçalo Ramos. Entrou no lugar de Cristiano Ronaldo e deu uma cabeçada a Reginaldo. Um chute, Reginaldo. Técnico da Noruega que vai jogar com o Brasil é um falastrão, viu? É, disse, mandou um recado para Ancelotti que sua hora vai chegar. Disse que a hora de Ancelotti vai chegar. E aí depois foi pagode, foi dando risada, né? Mas quem entra para jogar, entra para ganhar, né? Se um time entrar para perder, ele nem participa de uma competição. Todos os detalhes você vai ver, vai ouvir logo mais, às 13 horas, com a Assis França. Foi a Suíça, deu 2-0 na Argélia. Só faltam 3 jogos do mata-mata agora, né, para chegarmos à oitava de final. Hoje tem Argentina e Cabo Verde, para mim o jogo da rodada, 19 horas. Argentina de Messi, o maior artilheiro de todas as Copas, e Cabo Verde, a zebra da Copa com o goleiro Vozinha. Está com 17 milhões de seguidores, viu? 17 milhões de seguidores. O mundo está seguindo esse Vozinho aí, viu? 40 anos de idade. A Austrália vai pegar o Egito, 15 horas. Esse é jogo de 0-0, viu? E por fim a Colômbia vai pegar Gana. Jogo bonito vai ser aí, Colômbia e Gana, viu? Então aí muda tudo. E aí vamos para as oitavas. Então, os jogos acontecem amanhã e no domingo, 5 da tarde, tem Brasil e Noruega. Esse é o relato da Copa do Mundo, mas todos os números, artilharia com Assis França às 13 horas no programa esportivo aqui da Vox. 6:10, viu, Shell? Não se atrase, seu Shell, 6:10. Clima de chuva aqui no Recôncavo hoje, viu? Ontem à noite, né? Ontem à noite choveu, hoje pela madrugada choveu e agora está chovendo no Recôncavo Baiano. Trombose aos 25 anos, viu? Alerta, viu? Uma jovem, trombose aos 25 anos. Ela disse: morri e voltei. Jovem que sofreu AVC. Mas foi diagnosticada com enxaqueca, viu? Diagnosticaram com enxaqueca. Pode ir para casa que você está com enxaqueca. Ela teve trombose aos 25 anos e AVC, meu amigo. Pré-candidaturas, eleições 2026. Está aí chegando a hora da onça beber água. Outubro está chegando e o brasileiro vai às urnas escolher um deputado estadual, um deputado federal, 2 senadores, né? Essas são 2, né?
dois senadores, governador do estado e presidente da república. Então tá aí as candidaturas ou pré-candidaturas. Notícias da Bahia no programa 6 e 11. Você fica sabendo agora, sexta-feira, 3 de julho. Reginaldo, ontem foi no desfile, né, em São Félix. Desfile em São Félix é diferente, viu, Reginaldo? Diferente. Um homem que matou uma jovem grávida é condenado a mais de 28 anos de prisão, viu? Ele matou uma jovem grávida. Significa que ele acabou com duas vidas, sabia disso? Duas vidas. BR-101, incêndio em uma cegonha. Sabe o que é cegonha? Aquela carreta carregada com carros. Incêndio destruiu o caminhão cegonha com 11 carros elétricos. BR-101. O fogo consumiu tudo. Um homem foi preso em uma operação contra desvio de recursos públicos em um hospital, viu? Isso aconteceu na Bahia, foi uma ação aí. A ação deflagrada ontem, dia 2 de julho. Quem pensa que feriado a polícia não trabalha, né? Cabra pensa assim. 2 de julho, né? Não tem nada, não vai acontecer nada, né? Feriado, deixa eu lhe contar aqui, viu? Um homem foi preso em flagrante, 3 mandatos de busca e apreensão foram cumpridos ontem, 2 de julho. Durante a operação deflagrada contra o desvio de recursos públicos no município de Eunápolis, extremo sul da Bahia. Segundo o Ministério Público do Estado da Bahia, a atuação é uma suposta associação criminosa que teria mirado valores que seriam repassados para o Hospital Geral de Eunápolis. Os nomes não foram divulgados e nem podem, né? Em nota, a prefeitura, que é responsável pelo hospital, negou que os agentes que trabalham atualmente na gestão sejam alvos da investigação e disse que não tem acesso ao conteúdo da ação. Batizada como a Operação Parasita, o nome da operação, viu? Parasita. A abordagem tinha o objetivo de prender e apreender documentos e equipamentos que podem auxiliar na apuração. Em endereços ligados aos investigados, mas o homem armado que foi preso acabou localizado em meio às buscas. Suspeito não teve a identidade revelada, foi autuado por arma de fogo, posse de arma de fogo. Em nota, o Ministério Público pontuou que o suposto desvio dos recursos públicos teria acontecido mediante fraude nos contratos, emissão de documentos fiscais com valores superfaturados, apropriação ilícita de verbas públicas e possível ocultação da origem dos valores obtidos. Então, Eunápolis, uma grande operação ontem. Operação Parasita. E a operação foi muito sugestiva o nome, porque uma pessoa, se confirmar que houve o desvio, uma pessoa que trabalha em um hospital, que desvia o dinheiro, que é para cuidar da saúde do povo, é um super crime, sabia disso? Tem crime e tem super crime, porque além dele desviar o recurso, pessoas podem ter morrido, sabia? Pessoas podem ter morrido por falta de atendimento, por falta de um exame, por falta de um remédio, por causa do desvio de verba. Ou seja, o dinheiro veio e o dinheiro não chegou aonde deveria. Então, é terrível isso, né? Às vezes vem o dinheiro para comprar um raio-x, para comprar uma máquina de ultrassom, o dinheiro para comprar os medicamentos da glicose, né? Para comprar as fitas da glicose, para comprar, para contratar o profissional, o médico, para contratar o enfermeiro. E aí o profissional lá desvia o dinheiro.
Alguém desvia o dinheiro, então a operação parasita. Você sabe o que é um parasita, né? Um parasita, tipo um carrapato. Carrapato vai lá, o cachorro tá gordo, Reginaldo. Eles pulam tudo no cachorro, né? Se reproduz com a facilidade, enche o cachorro de carrapato, prende e se segura. Para tirar um carrapato, você já viu, é uma dificuldade, né?

0: barato hoje, será que vai baixar? Será? Deixa eu ver quanto foi, viu? O gás de cozinha fica mais barato hoje, dia 2, ontem, né? Reajuste de preço aplicado, a redução entra em vigor, entrou dia 1º. Vamos lá. Segundo a concessionária que administra a refinaria de Mataripe, o preço teve uma queda de 6,9%, viu? Quase 7%. Vamos lá. Passando de 4,281 para 3,98. Valor da tonelada de 4.200. É para confundir a cabeça do povo. Tonelada. Tonelada de gás. Quem vai comprar uma tonelada de gás, rapaz? Deixa eu ver aqui se aparece, viu? Revendedores de gás do estado da Bahia dizem que a redução aplicada pode chegar a R$ 4,00. R$ 4,00. A baixa acontece um mês depois que teve um aumento de 10%, viu? O aumento há um mês atrás foi de R$ 10,00. R$ 10,00, que o gás era 100, né? Agora, meu irmão, a redução é de R$ 4,00. É a Selen, viu? Vamos ver. Eu vou procurar saber quanto era o gás. Quanto era o gás essa semana aqui na região. E quanto vai ser a partir de hoje. Se vai realmente baixar R$ 4,00. Eu duvido. Eu duvido. Aí você sabe o que é que o revendedor diz? Não, eu comprei um determinado preço. Aí quando ele comprar o próximo, aí talvez... Talvez, né? Mas quando aumenta, que lá aumenta, já aumenta aqui, não precisa chegar o novo. Já aumenta aqui. Mas quando é para baixar, tem que esperar chegar o novo estoque. Aí só Luiz Gonzaga, viu? Uma para mim, uma para mim, uma para tu, outra para mim. Você lembra disso? Luiz Gonzaga tinha um forró, o rei do Baião. Que ele cantava, uma pra mim, uma pra mim, uma pra tu, outra pra mim. Então é assim, né? O povo só fica com uma e eles ficam com três. Vigésima sétima CIPM anuncia desativação temporária do perfil no Instagram durante o período eleitoral. Reginaldo Nascimento, traga aí, viu, Reginaldo? Forte na notícia, Paulo Galvão está destacando, viu? Colisão entre moto e caminhão deixa a vítima em estado grave, Cruz das Almas, viu? Motorista de caminhão foge sem prestar socorro. Bahia celebrou ontem a independência, 203 anos da independência do Brasil na Bahia. Ontem Salvador foi, por um dia, simbolicamente a capital federal. Rubem Júnior destaca. Tunico elogia a gestão de Zé Geraldo e destaca legado de Cristina e afasta a candidatura à prefeitura de São Félix. Afasta é a possibilidade, Rubem Júnior? É. Muita gente fica cogitando, né, que Tunico é candidato. Eu acho pré-candidato, né? Eu acho que Tunico já está em outro patamar, viu? É outro patamar administrativo na saúde de várias instituições na Bahia. Vamos lá, Reginaldo Nascimento no seu rádio, 6 horas e 20 minutos, sexta-feira, 3 de julho. Bom dia, seu Reginaldo, bom dia.
1: Muito bom dia, Eduardo Guedes, bom dia a todos os meus amigos e minhas amigas, ouvintes. Estamos chegando nesta sexta-feira, que você tenha uma ótima sexta-feira, chuvosa, frienta, mas graças a Deus, a gente agradece a Deus pelo privilégio de ter dormido e acordado, tá certo? Então, um abraço aí aos meus irmãos e minhas irmãs de todas as denominações. Que Deus possa te abençoar sempre. Valeu, então. Olha, nós estamos chegando no nosso Jornal da Vox. Nesta sexta-feira, aqui pela nossa Vox FM 105.9, a Rádio do Bem. Que é um projeto missionário das igrejas Assembleia de Deus da Bahia. E que tem como presidente o pastor Valdomiro Pereira. E na gerência da Vox FM, o pastor Arilson Santos. Estamos chegando, trazendo as principais notícias.

0: chega até a nossa redação nessa manhã de sexta-feira, 3 de julho de 2026. Na tarde de ontem, dia 2, a 27ª Companhia Independente da Polícia Militar anunciou por meio do seu perfil oficial no Instagram que a conta será temporariamente desativada em razão do período de defeso eleitoral. E de acordo com a corporação, a medida atende à legislação eleitoral vigente e às orientações aplicáveis durante o período em que antecede as eleições. A desativação do perfil ocorrerá a partir de hoje, dia 3 de julho, com retorno das atividades previstas para após o encerramento do pleito eleitoral. Em nota, a Polícia Militar da Bahia agradeceu a compreensão da população e reafirmou seu compromisso permanente com a legalidade, a transparência e a prestação de serviço à sociedade baiana. A suspensão temporária das publicações faz parte das medidas adotadas por órgãos públicos para garantir o cumprimento das normas eleitorais durante o período estabelecido pela legislação. Então, está aí a informação da Polícia Militar.
1: É, faltam 3 meses, né, para as eleições.
0: 3 meses.
1: Então, agosto, setembro, outubro, 3 meses, 90 dias.
0: 90 dias.
1: Então, se é para cumprir a lei, vamos cumprir a lei.
0: Vamos cumprir.
1: Então, muitos órgãos... Isso. Muitos órgãos públicos devem desativar seus perfis.
0: Isso.
1: Né? Vamos aguardar quem serão os próximos. Incêndio destruiu um caminhão cegonha BR-101, um caminhão cegonha que transportava 11 carros elétricos zero quilômetro da montadora BYD. Pegou fogo no início da tarde de ontem, 2 de julho, BR-101, em Alagoinhas, região de Alagoinhas. Segundo a Polícia Rodoviária Federal, o incêndio aconteceu por volta das 12h50 no quilômetro 95 da rodovia. O motorista informou à polícia que as chamas começaram em um dos veículos que estava na plataforma inferior da carreta e se espalharam rapidamente para os demais automóveis transportados. Durante a ocorrência, a pista ficou parcialmente interditada e o trânsito passou a fluir no sistema Siga e Pare. A liberação total só aconteceu às 14 horas. De acordo com o Corpo de Bombeiros, não houve feridos. O combate às chamas durou 1 hora e 30 minutos. O incêndio foi completamente controlado. Ainda segundo os bombeiros, não foi possível identificar a causa do incêndio no local. As circunstâncias serão apontadas depois da realização de uma perícia técnica. Ainda não há informações sobre o valor da carga transportada, nem sobre o prejuízo causado pelo incêndio. A BYD não se pronunciou ainda sobre o caso dos carros que estavam em uma cegonha, foram incendiados, pegaram fogo na BR-101, região de Alagoinhas, e tudo destruído, seu Reginaldo.
0: É, rapaz, é difícil, viu? Olha, essa informação que eu vou passar agora é especialmente para você, que é pai e é mãe, avô, avó, tio e tia, que toma conta de adolescente. Presta só atenção nesta mensagem. Um morador da cidade de Governador Mangabeira, ele foi preso em flagrante na noite da última terça-feira, dia 30, suspeito de aliciar um adolescente de 14 anos por meio do WhatsApp aqui na cidade de Muritiba. E de acordo com informações apuradas, a adolescente contou à mãe que vinha sendo procurada pelo suspeito através do aplicativo de mensagens. A partir disso, a genitora passou a monitorar as conversas. Segundo os relatos, o homem teria marcado encontro com o adolescente em diferentes locais da cidade, entre eles na Praça São Pedro e na Praça Getúlio Vargas. Ainda conforme as informações, a mãe orientou a filha a marcar um encontro nas proximidades da delegacia de Muritiba. Em áudios que circulam nas redes sociais, são atribuídos à genitora. Ela afirma que, juntamente com 3 amigos, pretendia agredir o suspeito quando ele chegasse ao local. No momento combinado, o adolescente permaneceu afastado da mãe e dos demais acompanhantes. Quando o homem chegou em uma motocicleta, foi reconhecido pela jovem. Antes de qualquer agressão ocorresse, um policial civil que estava paisando e conversava com amigos em frente à delegacia, após retornar de uma viagem de Salvador, percebeu a movimentação e realizou a prisão em flagrante. Segundo o policial, mesmo após a detenção, um dos homens que acompanhava a mãe da jovem tentou retirar o suspeito da sua custódia. Diante da situação, foi necessária uma intervenção mais enérgica para impedir a ação e garantir a condução do preso até a delegacia. A delegada titular iniciou ainda na noite a prisão, os procedimentos de oitivas e demais providências para apuração do caso. O suspeito permanece à disposição da justiça e o caso segue sob investigação da Polícia Civil.
1: 6h28. Seis e 28 na Bahia. Estamos ao vivo na Vox. Tem uma notícia aqui de um julgamento. Eu divulguei essa manchete aqui hoje. Um julgamento que aconteceu aí, um acusado. Julgamento, o cidadão pegou 28 anos de cadeia. Ele é acusado de ter matado uma mulher grávida na Bahia. Mas eu vou deixar isso para depois, né? Isso para depois. Tem muita notícia que realmente nos deixa. Nos deixa, às vezes, abalado, seu Reginaldo. É. Mas vamos falar de coisa boa?
0: Vamos.
1: Vamos falar de coisa boa?
0: Vamos, sim.
1: Eu vou falar com Gesiel Rodrigues.
0: Aê!
1: Coisa boa de Deus. Boa. Vou falar com Gesiel Rodrigues, um dos da equipe Vox. Ele que traz para a gente um resumo do que vai acontecer hoje em Salvador, lá no SECBA, da 125ª AGO, Assembleia Geral Ordinária da CEADEB, terceiro dia hoje. Fala, Gesiel.
2: Ótimo dia para você, Eduardo, todos ligados aí no Jornal da Vox, primeira edição. Trazendo aqui informações, Eduardo, sobre o último dia dessa 125ª AGO, que tem sido maravilhosa. Hoje, logo mais às 9h, teremos a terceira sessão, os pastores reunidos, um estudo bíblico com o pastor Valdomiro Pereira. Vai ser das 9h ao meio-dia. À tarde, continua a AGO, das 14h às 17h, mais um estudo bíblico, louvores, os pastores reunidos, se alimentando da palavra de Deus e se preparando aí para mais um semestre. E à noite, grande encerramento, com muito louvor, participação inclusive da UFMADEB, os jovens da UFMADEB, também os kids, né? A garotada UFMADEB hoje louvando, adorando, e Emerson Pedrosa, diretamente de São Paulo, também no louvor. Hoje, grande encerramento da AGO, das 19 às 21 horas, inclusive com a transmissão exclusiva aqui da Vox FM a partir das 20 horas. A preleção ficará por conta do pastor Cláudio Gama, do Rio de Janeiro. Então, todos convidados para participarem dessa AGO maravilhosa, hoje é o grande encerramento, e durante o dia vamos trazer também aqui muita informação, tem flashes ao vivo com nossa equipe, e você fica ligado aqui na Rádio do Bem, 24 horas por dia. Ótimo dia, Eduardo Guedes. Bom fim de semana para você ligado aqui no Jornal da Vox, primeira edição. Grande abraço. E até a próxima.
1: Valeu, Gesiel Rodrigues. Daqui a pouquinho tem Valmir Júnior, né? Valmir Júnior com todo o resumo de mais um dia de bênçãos, viu? Rapaz, no primeiro dia a pregação foi do pastor Edvaldo Filho, viu? Eita. Que pregação no primeiro dia de AGO, viu? Pastor Edvaldo Filho, ele que é o líder de missões, né? Na nossa convenção. É. Então, o pastor Edvaldo Filho... Ontem a pregação foi o pastor Eliseu, lá do, é das Minas Gerais, né? Rapaz, é forte, viu? Tudo ao vivo pela Vox, a partir das 20 horas, quando termina a Voz do Brasil, a gente começa a transmissão. 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Pronto. E acompanhe tudo para a honra e glória de Jesus. 6h31.
0: Olha, um grave acidente foi registrado ontem no bairro da Toquinha, em Cruz das Almas, no Recôncavo Baiano. E de acordo com as informações iniciais, um homem ficou ferido após uma colisão envolvendo uma motocicleta e um caminhão. Há relatos de que a vítima teria sofrido uma possível amputação de uma das pernas, mas essa informação ainda não foi confirmada oficialmente pelas autoridades de saúde. Imagens que circulam nas redes sociais mostram um homem caído no chão logo após o acidente que mobilizou equipe de resgate. O serviço de atendimento móvel de urgência SAMU foram acionados para prestar socorro e realizar a remoção da vítima. Segundo testemunhas, o motorista do caminhão teria deixado o local após a colisão. A polícia militar esteve na área para controlar a situação e iniciar os procedimentos de investigação. O caso segue sob apuração das autoridades competentes da cidade de Cruz das Almas.
1: 6:33, 6:33, Val de Santo Estevão. Ah.
3: Programa cheio de notícias.
1: Urval.
3: Que irmão Val Sustento.
1: Val de Santo Estevão. Firmino do Gravatá mandando bom dia para Pim, Normilso e Poi. Pim, Normilso e Poi. Alô, Pim, bom dia. Manuel do Carmo. Tem Pim também em Muritiba do táxi, viu?
0: É, sim.
1: Bom dia, tô ligado, Manuel do Carmo. Baiaco, o que foi, Baiaco? Baiaco, torcedor do Vitória. Tá com saudade do Vitória, Baiaco? 6:33, 6:33.
4: Manel do táxi, Fabinho de Portugal, irmão Ramon da Puma, Manel do táxi, irmã Leninho, um abraço, todo o povo de Deus, Gegel da Mildinha, Paulinho Pintor, bom dia, meus irmãos, bom fim de semana.
1: Bom dia, bom dia, bom dia. Bom dia para a mãezona de Lívia Tosta, eu encontrei na Feira Livre semana passada. A mãe de Lívia Tosta. Lívia Tosta, para mim, uma das grandes profissionais da educação.
0: Verdade.
1: De Muritiba para o mundo, né?
0: É, sim.
1: Ela esteve à frente do IFE Baiano, Mangabeira, Campus Mangabeira, por muitos anos. E continua prestando serviço para a educação, fazendo um belíssimo trabalho. Um exemplo de profissional e sempre nos deu muita atenção por aqui. Deus abençoe a Lívia e a família. Quem é muito fã de Lívia é a Proederlita. 6:34, excelente sexta-feira. Edson Amorim, Conceição da Feira. Edson Amorim, Maísa de Muritiba, o que foi, Maísa?
5: Bom dia, meus irmãos abençoados. Eu dormi, acordei, me levantei, estou de pé, porque o Senhor tem me sustentado. Obrigado.
1: Valeu, Maísa.
5: Irmã Maísa de Muritiba.
1: Rosa de São Miguel das Matas. Meio-dia, a gente vai falar sobre o Brasil, Josinete, Feira de Santana. Vamos sim fazer um resumozinho, né?
0: Claro.
1: 20 minutos?
0: Claro.
1: 12:30.
0: 12:30.
1: Eu, Reginaldo, começa. França, Edson.
0: Tranquilo.
1: Vou pedir para Humberto, Beto Ferreira, mandar um áudio para mim.
0: Áudiozinho, pronto.
1: Mandar um áudio, Beto. Qual a expectativa do jogo e qual o seu palpite, Beto Ferreira, para domingo? Eu quero um áudio de Beto Ferreira, um dos grandes do futebol no Recôncavo Baiano. Falando em Beto Ferreira. Domingo às 8 da manhã em Governador Mangabeira vai ter o Bahia Master, viu?
0: É, rapaz.
1: O Bahia Master vai estar em Governador Mangabeira dia 5, domingo. Alô, Fabinho do Esporte, bom dia. Então, vários nomes aí do Bahia, do Esporte Clube Bahia que vão estar em Governador Mangabeira domingo. Aí é bem fácil, o Jorge França tá por lá, viu? Jorge França, que é um dos torcedores mais ferrenhos do Esporte Clube Bahia. Josinete, ela gosta da resenha, né, Josinete? Vamos fazer um bate-papo de 20 minutos hoje, que o Brasil vai jogar domingo, né, contra a Noruega. É. Vamos bater um papo. Bom dia, Eduardo, aqui é Lenito do Quebra-Queixo. Bom dia. Bom dia, Eduardo, aqui é Cecília, Cruz das Almas, tudo bom? Um abraço para você e para os ouvintes da Vox. Cecília, rapaz. Pró Cecília, rapaz.
0: Pró Cecília.
1: Rapaz, quando eu vejo a foto da Pró Cecília, a senhora não envelhece não, viu, Pró?
0: Ah.
1: A senhora não envelhece não, rapaz. Ô, Guedes, você lembra da Pró Cecília, Guedes? Aí mamãe saía e deixava a gente com a Pró Cecília, rapaz. Gente boa demais, uma pessoa super do bem. Pró Cecília e Dona Norma, tenho muitas boas recordações, rapaz. Vida longa, viu, para Cecília. Deus abençoe a senhora. A Cecília, lá do Mundo Novo, rapaz. Eu tava garotinho, né, Pró? E aí a senhora ajudou muito a gente. Vida longa aí para Pró Cecília. 6:37. Bom dia, povo abençoado. Edi Anderson Silva, bom dia. Albérico do Bom Sucesso. Antônia de Muritiba, Deus abençoe. Fala, Graça. O que foi, Graça? Tá também ouvindo o programa.
6: Bom dia, Eduardo Guedes e Reginaldo. Que Deus abençoe a todos da Rádio Vox e a todos os ouvintes. Estou aqui sintonizada na Rádio Vox. Um abraço, fique com Deus e um bom dia.
1: Bom dia. Eduardo, cadê Bibi, Eduardo? Cadê Bibi? Beatriz sumiu.
0: Bibi.
1: Né, do Gravatá, 3-1 Brasil. Olha aí, já mandou já o palpite dele.
0: Já mandou já.
1: Roque de Santo Estevão, bom dia, Roque. Bom dia, Vovó Rosa de Cachoeira. Deus abençoe sua vida. Tem novidade aí, ela mandou uma foto aqui, viu? Que foi, Rosa?
7: Sim, Eduardo. Eduardo, eu quero que você faça o favor de mandar o número da clínica de Cruz das Almas.
1: Ortoprev?
0: Ortoprev.
1: Vou mandar.
7: Obrigado,
1: Dr. Humberges Araújo, especialista em dor crônica. Vou mandar sim, Deus abençoe sua vida. Ela disse, ó, parabeniza aí o aniversário Eduardo, parabéns pelo seu aniversário com muitos anos de vida. Fabiane Jesus, Deus, Fabiane, Jesus Cristo te ilumine.
0: Amém.
1: Sua bisavó Rosa, é bisavó,
0: olha,
1: né?
0: Aí.
1: Então é aniversário hoje de Fabiane, Jesus abençoe, parabéns. Tocar os parabéns de Fabiane, coisa boa de Deus, né? Tocar os parabéns, vou para o intervalo, volto na sequência com as últimas notícias. Últimas informações, os destaques para esta sexta-feira abençoada.
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9: Hora certa.
1: 6h38.
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1: Seis horas e 42 minutos, 6:42, estamos de volta, eu, você e a informação. É a primeira edição do nosso jornal. A segunda edição acontece ao meio-dia. Vamos às últimas notícias, últimas informações, os destaques para esta sexta-feira. Chuva passou no Recôncavo Baiano e nós estamos aqui com a permissão de Deus. 6:43.
0: Um motociclista foi assaltado por dois comparsas em uma moto por volta das 6:50 da manhã de ontem, dia 12, no povoado de Boa Vista, em uma estrada que liga Conceição do Almeida à cidade de Santo Antônio de Jesus. A dupla levou a motocicleta da vítima. O veículo roubado é uma Honda Biz 110, fabricação 2023 e modelo 2024. O boletim de ocorrência está sendo formalizado na delegacia de Conceição do Almeida. O motorista afirmou que um dos assaltantes usava capacete vermelho com viseira escura, casaco preto, calça, mochila preta e sapato cinza. Já o outro, que pilotava a moto, estava com bermuda branca e casaco preto e capacete branco com viseira escura. Então tá aí, além do assalto, ele disse algumas características dos dois assaltantes que levou a sua moto.
1: 6:44, o homem que matou a jovem Jéssica Nascimento, de 21 anos, em Vitória da Conquista, no sudoeste da Bahia. Ele foi condenado a 28 anos de prisão e 4 meses. O crime aconteceu no dia 25 de abril do ano de 2016, há 10 anos atrás, pouco depois que Américo Francisco Neto passou a se relacionar com a vítima. Na ocasião, a vítima estava grávida de 18 semanas. Inicialmente, a família de Jéssica chegou a apontar que os dois namoravam, mas não sabiam que a relação era recente entre a jovem que estava grávida. No dia do crime, os dois estavam em uma festa, quando, conforme apontaram as testemunhas, o Américo iniciou uma série de agressões contra a vítima. Mesmo amigos alegando que ela estava grávida. A jovem perdeu o bebê poucos dias depois, chegou a ser internada por quase um mês, mas contraiu uma bactéria no sangue por causa de um dos ferimentos e não resistiu. Ela morreu por falência múltipla dos órgãos no dia 10 de maio. O homem foi preso em flagrante na época, pagou fiança e foi liberado. Depois da morte da vítima, a justiça decretou sua prisão preventiva. Ele só se entregou quase 7 anos depois, em fevereiro de 2023. Desde então, aguardava o julgamento. O júri aconteceu em Vitória da Conquista. A defesa do Américo Francisco chegou a alegar que ele teve um surto psicótico no dia do crime devido ao uso de drogas. No entanto, o júri não aceitou a versão. O homem foi condenado por homicídio triplamente qualificado por motivo fútil e meios que dificultaram a defesa da vítima e também por aborto sem consentimento. Mesmo os amigos gritando, ela está grávida, ele continuou agredindo.
0: Meu Deus.
1: Morreu a criança.
0: E depois?
1: O feto, né? E depois a mãe.
0: A mãe.
1: E ele ontem foi condenado, a justiça foi feita. 28 anos e meses de prisão.
0: Olha, o cantor Neto Araújo, que ficou nacionalmente conhecido ao integrar uma das formações da tradicional banda Cavaleiros do Forró, ele morreu ontem aos 42 anos. O forrozeiro, que atualmente estava à frente do grupo Colo de Menina, foi encontrado morto dentro da própria casa na manhã de ontem, dia 12. Em contato com a reportagem, um representante da banda Colo de Menina confirmou a morte. Ele disse que Neto sofreu um infarto fulminante e foi encontrado morto por familiares logo em seguida. Ainda não há informações sobre o velório e sepultamento do artista.
1: Muitas expectativas hoje sobre o Messi, viu, pela Copa do Mundo. O Messi vai jogar hoje, picou pela Argentina contra o Vozinha do Cabo Verde.
0: É, rapaz.
1: Tem mais participações aqui no programa?
18: Bom dia para vocês, a paz do Senhor. Eu sou Célia da Chapadinha.
1: Célia.
18: E quero oferecer um louvor à irmã Eliana ali, da lanchonete ali, ao lado do Luz Colégio, Luciano. E a irmã Gal também ali na Sete Casa.
1: Valeu.
18: Esse louvor que eu queria ouvir desde hoje, mas não foi possível. Vou mandar para elas hoje, se for da permissão do Senhor.
1: Pronto. O alô a gente já mandou, Célia. Agora o louvor fica por conta... De Valmir, Mônica, Gesiel e Ulisses. São os programas aqui que tocam música gospel. Bom dia, estou na escuta do programa. Aqui é Dedéu em Cruz das Almas. Tem uma turma boa em Cruz das Almas que acompanha a gente, né? Um abraço a Natal, um abraço aí a Chico, chefe Chico. E também a Nilda, casal abençoado aí em Cruz das Almas.
0: É, sim.
1: Olha só, uma jovem desenganada após ter um AVC. Ela recebeu um diagnóstico de enxaqueca.
0: Sim.
1: Tem muito isso, né?
0: Tem.
1: Em determinada sexta-feira do mês de setembro de 2016, há 10 anos atrás, uma fisioterapeuta que acompanhava o caso de Taila em prantos para uma prima dela, pedindo ajuda para avisar a família. A paciente não passaria do final de semana. A pupila havia parado de responder a estímulos, um dos sinais mais usados para medir a atividade neurológica de um paciente. Ela ficou dias em coma induzido, entubada, mais ou menos 5 convulsões dentro do hospital. Um dia de segunda-feira, ela abriu os olhos. Literalmente, eu morri, diz Taila. As pessoas pensam que é só no sentido figurado da palavra, mas eu morri e voltei. Ela tem 25 anos. Ela sofreu uma dor de cabeça que já durava um ano e meio, que evoluiu em poucas horas para convulsões, coma induzido e quase 3 semanas internado em estado crítico. O diagnóstico fechado com atraso e dificuldade. O aparelho de tomografia do hospital estava quebrado e o convênio inicialmente negou autorização para o exame. Foi um AVC. Um AVC isquêmico desencadeando aí para uma trombose venosa cerebral. Então, a trombose provocou o AVC. E olha que ela teve um diagnóstico de enxaqueca.
0: Meu Deus!
1: Você está de enxaqueca.
0: Já pensou?
1: Tem que ter muito cuidado, né? É por isso que eu sempre...
0: Diagnóstico olhômetro.
1: Eu sempre oriento a pessoas que me perguntam, ou próximas da família, ou amigos... Primeiro você vai num local, um hospital público ou particular, tem um diagnóstico, procure um outro médico para fazer uma contraprova.
0: Verdade.
1: Um exame, faça um outro exame. Correto. É sempre, quando normalmente dá tudo bem, aí não precisa, né? Mas quando dá um problema muito sério, rapaz, deu um diagnóstico muito sério, faça uma contraprova.
0: Pronto.
1: É sempre bom.
0: É bom, sim.
1: Fazer um outro exame. Para que não deixe dúvidas.
0: Correto.
1: Não deixe dúvidas. Porque nós somos seres humanos, os médicos são seres
0: também.
1: Humanos. Os equipamentos são monitorados por seres humanos.
0: Sim.
1: e erros podem acontecer. Tem acerto? Tem. E tem erro? Tem. 6h51.
0: Olha, dois moradores do município de Santa Inês, no interior da Bahia, estão desaparecidos desde a última terça-feira, dia 30. Identificado como Joanito, conhecido como Nito, e Jerônimo, conhecido como Sunca, eles saíram para trabalhar e não foram mais vistos. O caso tem mobilizado familiares e amigos que buscam informações sobre o paradeiro dos dois. Segundo informações divulgadas pela família, os dois foram vistos pela última vez no posto Grande Vale, quando seguiam em direção à cidade de Santo Antônio de Jesus. Desde então, não houve mais contato, aumentando a preocupação entre parentes e pessoas próximas. Diante do desaparecimento, familiares iniciaram a campanha nas redes sociais para ampliar a divulgação do caso e tentar obter informações que possam ajudar na busca. Amigos também têm compartilhado e qualquer fotos e pedido de ajuda na esperança de localizar os dois homens. A família relata estar desesperada com falta de notícia e faz um apelo para qualquer pessoa que tenha visto Janito, o Nito ou Sunca, que possua alguma informação sobre o paradeiro deles, entre em contato com o telefone 73-98835-5946. Vou repetir, 76, vou repetir, 73-98835-5946.
1: 6 horas e 53 minutos, 6h53. Bom dia de paz, estou na escuta, Deus abençoe, aqui é Sérgio do Tax. Reginaldo, domingo tem Brasil e Noruega, Noruega e Brasil.
0: Sim.
1: Antecipe aí o seu palpite, qual vai ser o seu palpite para mim desse jogo. Né, do Gravatar já disse que o Brasil vai dar 3-1. E o senhor, Reginaldo, o que é que o senhor acha? Vai dar para o Brasil passar domingo?
0: Eu estou naquele pensamento seu contra o Japão. O Brasil vai passar, vai encontrar dificuldade com a Noruega.
1: Reginaldo.
0: Vai passar, viu?
1: Você está me enrolando, Reginaldo.
0: Não estou enrolando, não.
1: Pra qual mim, o seu palpite, Reginaldo?
0: O Brasil vai passar nos pênaltis.
1: Eita, Jesus. E durante o jogo vai ser o quê? 0-0?
0: 1-1.
1: 1-1?
0: É.
1: 1-1?
0: 1-1.
1: Rapaz, eu estou pensando ao contrário dessa vez.
0: É?
1: É, eu pensei com o Japão que ia ser apertado e foi, viu? E foi. Foi apertado. E foi no sufoco. O gol aconteceu nos acréscimos.
0: Isso.
1: E eu penso que o Brasil vai ganhar o jogo nos 90.
0: Aí.
1: 1-0 Brasil, senhor Reginaldo. 1-0 Brasil.
0: É.
1: Gol de Neymar.
0: Neymar?
1: É, rapaz. Rapaz. É difícil, né?
0: Você já pensou, velho?
1: Gol de Neymar.
0: É, você tem
1: certeza. Reginaldo, bom dia, meu amigo.
0: Um abraço, gente. Com a permissão de Deus, eu voltarei segunda-feira. Não, meio-dia. Estaremos juntos.
1: Você vem?
0: Venho, sim.
1: Vem? Para falar dos 20 minutos de Copa do Mundo?
0: Eu venho.
1: Vamos lá.
0: Um abraço, meio-dia.
1: Valeu, Reginaldo Nascimento, bom dia, bom dia, bom dia com Jesus. Um abraço, vem aí Valmir Júnior, amigão. E a cobertura completa da 125ª AGO da CEADEB, todos os acontecimentos de ontem, programação de hoje. Uma festa muito bonita lá no SECBA, Centro de Cultura Cristã da Bahia, bairro Costa Azul, a Casa dos Assembleianos na Bahia. Presidência aí do pastor Valdomiro Pereira da Silva. Bom dia, Valmir. Deus abençoe, amigão. Bom dia.
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20: Hora certa.
1: 6h55.
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palavra de Deus no livro do Gênesis, no capítulo de número 6 e o versículo 13. Está escrito assim: Então disse Deus a Noé: O fim de toda a carne é vindo perante a minha face, porque a terra está cheia de violência, e eis que eu desfarei com a terra. Meus amados irmãos e meus amados amigos, a vontade de Deus é que o homem seja feliz. A vontade de Deus é que o homem não tenha nenhuma necessidade e viva uma vida de sofrimento. Porque quando Deus fez o homem à sua imagem e semelhança, a gente observa que Deus lhe colocou em um jardim, onde ali o homem tinha como sobreviver, inclusive sem nenhum tipo de sofrimento, e ao lado da sua esposa. Mas ao pecar, a Bíblia Sagrada nos mostra que o homem escolheu o pior, escolheu a morte, escolheu o sofrimento. Mas é importante também lembrar que apesar dessa escolha feita pelo próprio homem, o pecado e a morte, Deus, ele entregou o seu Filho amado Jesus Cristo para resgatar o homem, para que o homem pudesse voltar a ter contato com Deus. E o mais importante, a certeza de um dia ir morar no céu com o Senhor. E aí, meus amados irmãos e meus amados amigos, quando o primeiro homem pecou, e já falamos que Deus não abandonou o homem, nós observamos nesse versículo que acabamos de ler. Noé, um homem que era temente a Deus, um homem que andava com Deus, em um momento muito difícil na terra. A Bíblia nos mostra Deus falando com Noé sobre a violência que estava acontecendo na terra. E interessante também é que os homens da época não enxergavam os males que estavam acontecendo. E no dia a dia eles se preocupavam em satisfazer as suas necessidades que a carne desejava. Não se preocupavam com o lado espiritual, não se preocupavam com a adoração a Deus, com servir a Deus. Inclusive, a Bíblia Sagrada nos mostra que nesses dias estaria acontecendo também o que aconteceu lá nos dias de Noé. E quem conhece a Bíblia, quem lê a Bíblia, quem conhece a Deus, pode ver que não está sendo diferente. A violência está se alastrando a cada dia e a cada momento. Você observa pessoas mostrando, pessoas sendo degoladas na própria televisão. E quantas pessoas estão morrendo a cada dia, envolvidas com roubo, com assalto, envolvidas com drogas. A violência está se alastrando a cada momento. Quantas mulheres são assassinadas pelos próprios maridos? Quantos pais são assassinados pelos próprios filhos? Então, a violência está, sim, se alastrando por toda a parte. Então, não está sendo diferente daqueles dias de Noé. E Deus, então, chama a atenção para Noé, dizendo a Noé que o fim de toda a carne estava chegando. Por quê? Porque os homens tinham se envolvido ou estavam se envolvendo com a violência e com o pecado. Meus amados irmãos, nós conhecemos essa história. Conhecemos também o momento que estamos vivendo na terra. E a Bíblia Sagrada mostra que nesse momento a igreja pode ser arrebatada ainda hoje. Jesus Cristo está voltando, ele vem buscar a sua igreja. Vai ser um tanto diferente
daqueles dias de Noé. A Bíblia mostra que Deus mandou Noé construir uma arca para que ele e a sua família pudesse se livrar da morte sobre as águas. E Deus ordenou que o mesmo também colocasse na arca um casal de cada animal. E foi o que Noé fez, obedecendo a palavra de Deus. Nesses dias, Deus fala com cada um, homem e mulher, para que se arrependam dos seus pecados, porque não dá para continuar no mundo em que vivemos com tanta miséria e, infelizmente, sendo até abraçado ou concordando com algumas autoridades, algumas pessoas que poderia, inclusive, defender a comunidade, defender o ser humano, mas infelizmente tem pessoas que ainda concordam com tais fatos. Inclusive, a gente sabe que existe no Brasil uma tendência muito forte para que seja aprovado o uso das drogas. O que é isto? É um meio de destruição do ser humano, porque nós sabemos que o uso das drogas leva as pessoas à violência, leva as pessoas à morte e à destruição. Então, estamos vivendo uma época bem parecida com a época de Noé. E a igreja não pode se conformar com este mundo. A igreja não pode aceitar o pecado que está aí. A igreja precisa se levantar e dizer que Jesus Cristo é o Salvador do homem, Jesus Cristo pode transformar o homem, e o homem, para ser transformado, precisa aceitar a Jesus Cristo como Salvador, reconhecendo que é um pecador e que precisa de Jesus Cristo para ir morar no céu com ele. E quando este homem aceita Jesus Cristo como Salvador, ele passa a ser uma bênção para a sua família. Ele passa a ser uma bênção para a sociedade. E aí, alguém pode até falar nesse momento: mas, pastor, eu conheço alguém que frequenta a igreja que não é assim uma bênção para a sua família. Olha, nós estamos falando de pessoas que aceitaram a Jesus como Salvador e que foram transformados. Porque, infelizmente, existem pessoas que se apresentam como cristão e não são. Pessoas que se apresentam como servo de Deus e não são. A própria Bíblia Sagrada mostra que nem todos que dizem Senhor, Senhor, entrarão no reino dos céus. O que significa? Nem todas as pessoas que estão frequentando igrejas são pessoas tementes a Deus. São pessoas que obedecem a Deus. São pessoas que têm certeza de salvação. Mas aquele que aceitou a Cristo como Salvador e reconhece a soberania de Deus e passou pela transformação do poder do Senhor, esta pessoa está sendo uma bênção. Ela se afastou de todos os males aqui na terra. Porque aquele que conhece a Deus, aquele que anda com Deus, ele obedece o mandamento de Deus. E o mandamento de Deus é amar a Deus sobre todas as coisas e o próximo como a si mesmo. Meus amados irmãos e meus amados amigos, na época de Noé, apesar de Noé ter avisado aos homens a necessidade do arrependimento dos pecados, para que os homens se afastassem da violência, eles não deram ouvido. Eles não deram importância. E a Bíblia Sagrada mostra que Deus confirmou a sua palavra. Veio o dilúvio. Os homens morreram sobre as águas. E a Bíblia nos mostra que quando os homens viram as águas subirem sobre a terra, a arca começou a flutuar. As pessoas bateram na porta da arca pedindo socorro, pedindo a Noé que abrisse a porta. Mas Noé responde que a porta Deus fechou. E a porta fechada por Deus, o homem não pode abrir. Então se cumpriu naqueles dias a palavra de Deus. E os homens que estavam envolvidos com a violência,
Os homens que estavam envolvidos com o pecado, com o roubo, com o adultério, com a corrupção, com todos os males, morreram sobre as águas. Nesses dias, meus amados irmãos, os pregadores, com compromisso com Deus, estão alertando aos homens e às mulheres para se afastarem também do pecado, para se afastarem de tudo que lhes agrada a Deus e viver uma vida para Deus. Volto a lembrar, a vontade de Deus é que você seja feliz. A vontade de Deus é que você ande com Ele. Você andando com Deus, você vai ser feliz e vai poder um dia morar no céu com Ele para sempre. Estamos vivendo também uma época de muitas reclamações. E nesse momento, principalmente, você verá alguém reclamando por todos os lados. Mas meu amado irmão, minha amada irmã, a Bíblia Sagrada também, ela mostra de que se queixa o homem vivente, dos seus próprios pecados. Você quer ter uma vida feliz? Escolha Deus. Ande com Deus. Faça a vontade de Deus. E você vai então viver feliz e um dia vai morar no céu com o Senhor. E esta é a vontade de Deus. Jesus prometeu que vem tirar um povo da terra. E a qualquer momento essa promessa vai se cumprir. Como se cumpriu a palavra de Deus, mandando o dilúvio, vai se cumprir a palavra de Jesus Cristo que nos prometeu, vim nos tirar desta terra para morar no céu com Ele para sempre. Que a bênção de Deus permaneça na tua vida, meu irmão e minha irmã, permaneça fiel ao Senhor. E você, meu amigo, que não tem certeza de salvação, aceita Jesus Cristo como teu Salvador para ir morar no céu com Ele. Amém. Vamos orar. Maravilhoso Deus Pai que estás nos céus, eu te agradeço, Senhor, por mais esse momento. E te peço, Pai, que permaneça com a tua igreja. Permaneça abençoando o teu povo. Tu sabes, Senhor, o quanto o inimigo tem se levantado contra aqueles que te servem, contra aqueles que te adoram, contra aqueles que fazem a tua vontade. Mas tu tens sido um Deus maravilhoso para conosco. Nós cremos no teu poder, nós cremos na tua bondade, nós cremos na tua misericórdia. Visite a cada um dos teus servos nesse momento. Visite também a cada amigo, ó Deus eterno, e te peço, Senhor, que atenda às necessidades de cada um. Aqueles que estão enfermos, tu és o médico dos médicos, cure, Senhor, as enfermidades. Aqueles que estão enfrentando problemas na família, tu és o príncipe da paz. Aqueles que estão com dificuldades financeiras, de alimento, Pai Celestial, abre portas. Aqueles, meu Deus, que se envolveram ou estão envolvidos ou entraram pelo caminho da violência, pelo caminho da destruição. Ó Deus, transforme essas pessoas para que eles possam ser uma bênção também na vida das demais pessoas. Deus, assim eu te agradeço por tudo. Amém.

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1: Ai, meu Deus do céu, bom dia, gente. Bom dia pra você que tá aí do outro lado da Cici. Bom dia pra você, que dia lindo. A alegria do Senhor é a nossa força, por isso nós estamos aqui alegres, felizes e contentes, né? E se você estiver passando por algum momento de aflição, eleva meus olhos para os montes, de onde me virá o socorro? O socorro vem do Senhor que fez os céus e a terra. Ah! Bom dia, gente! Bom dia! Dia lindo, aproveitando esse dia maravilhoso, né? Convido você pra tomar aquele cafezinho comigo, rapaz! Fala aí!
2: Bora!
1: Cadê a Matilde? Matilde!
3: Bora tomar um cafezinho, bora tomar um cafezinho.
1: Não tem nada melhor que você tomar aquele café gostoso, reforçado, logo cedo. Olha, quem sabe aí, uma vitamina de banana. Ai, meu Deus do céu, coisa boa. Ai, torradas.
3: Cafézinho, bora.
1: Acompanhada com ovos estrelados. Coisa linda.
3: Aproveita que tá quente. Aproveita que tá quente.
4: Bom dia.
5: Bom dia.
1: É isso, gente, hoje é dia 3, né, gente? Dia 3, gente. Nessa manhã aí, nós temos a partir das 9 horas da manhã, a terceira sessão devocional, que é um estudo bíblico com o pastor Valdomiro Pereira, tá bom? Isso, o que mais? À tarde teremos aí, das 14 às 17 horas, a quarta sessão devocional, o estudo bíblico com o pastor Cláudio Gama, do Rio de Janeiro. À noite teremos aí, às 7 horas começa aí com uma oportunidade, louvor, enfim, né? Participação aí, UFIMADEB. Local, Auditório Rodrigo Santana. Louvor, Grupo UFIMADEB. Grupo UFIMADEB, Kids. E também Emerson Pedrosa, de São Paulo. Prefeitor, pastor Cláudio Gama, no Rio de Janeiro. E a festa continua aqui no SECBA, na 125ª Assembleia Geral Ordinária do CBEB. AGO, tá lindo demais, gente! 8 e 9, belo dia pra você aí, viu?
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Bom dia, bom dia pra você. Estamos aí, rapaz. Hoje é o terceiro dia da 125ª Assembleia Geral Ordinária da CEADEB, conhecida carinhosamente como AGO. Temos eventos ainda, hein, gente? E aí, de olho, de butuca. Transmissão às 8 da noite. Isso é muito bom. Você vai ouvir a palavra, o louvor e muito mais, viu, gente? Olha a hora aí, 8 horas 28 minutinhos.

0: minha gente, tô indo embora, ó, pra você tudo de bom, um belo dia, Deus abençoe você. Na sequência vem ela, Mônica Costa, celebre-se. Fica com Deus aí, gente.
1: Hora certa.
0: 6 para as 9.
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1: 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Manter-se aquecido no inverno não blinda o organismo apenas contra as doenças respiratórias. É fundamental para evitar dores nas juntas, cãibras e encurtamento muscular. Segundo especialistas, os tendões e músculos têm um conteúdo elástico importante. Aquecidos e com mais flexibilidade, ficam menos suscetíveis a rupturas. Momento educativo.
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1: Maravilha, estamos juntos aqui na programação Vox FM 105.9, a Rádio do Bem. Muito bom dia pra você, onde quer que seja, ligadinho conosco. Você que estava acompanhando o programa Amanhã 10 com o Bami Júnior, o amigão, ou ficar contigo até as 11, viu? Você vai participando, mandando aí o seu alô e fazendo a sua indicação musical. Continuamos com essa programação maravilhosa, em clima de AGO, 125ª Assembleia Geral Ordinária da CEADEB. Hoje é o último dia, hein? Com o tema Igreja em Unidade Avivada até o Arrebatamento, Atos 2, versículos 42 ao 47. Dá tempo para você participar ainda, viu? Participe conosco, está acontecendo aqui no Centro de Cultura Cristã da Bahia, SECBA, na Rua Doutor Augusto Lopes, Pontes, número 262, Costa Azul, Salvador, Bahia. E tem sido bênção mais um dia que eu tenho certeza que não vai ser diferente. Vamos juntos nessa programação especial. Daqui a pouquinho tem a sua participação. Tô chegando te desejando aquele dia maravilhoso, produtivo, abençoado, tá bom? Para nossa meditação hoje, Salmo 107, verso 1, que diz: deem graças ao Senhor, porque Ele é bom, o seu amor dura para sempre. Vamos juntos? Aqui tem glória toda hora.
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1: Começando o som de Eliane Fernandes.

0: Nossa, FM 105.9, a Rádio do Bem. Tá aí, canção e louvor, grita que a muralha cai. Da TV Eliane Fernandes, é tempo de cantar. Vamos seguindo com essa programação maravilhosa. Lembrando que ainda está acontecendo, viu? A 125ª AGO da CEDEB. Hoje, sexta-feira, agora pela manhã, das 9 ao meio-dia, devocional, estudo bíblico com o pastor Valdomiro Pereira. À tarde, das 14 às 17 horas, sem devocional também, estudo bíblico com o pastor Cláudio Gama, do Rio de Janeiro. E à noite, a partir das 19 horas, tem aí o culto, né? Participação UFIMADEB, no Auditório Rodrigo Santana, louvor é com o Grupo UFIMADEB, Grupo UFIMADEB Kids, Emerson Pedrosa de São Paulo, e o preletor é pastor Cláudio Gama, do Rio de Janeiro. Bênção pura, tenho certeza que você não vai perder. E se por acaso não puder estar aqui conosco, participando do culto, você vai poder acompanhar pela transmissão da nossa Vox a partir das 20 horas. E durante toda a nossa programação tem flashes ao vivo, te mantendo bem informado do que está acontecendo na 125ª AGO. 9 horas, 11 minutos, bom dia pra você. Vamos lá com mais um super sucesso aqui na programação. Israel Santos e Paulo Neto, levanta a cabeça e começa a marchar.
1: Rio de Janeiro, papai!

maravilha da professora Sandra Valquíria Nunes, quem veio adorar, ela que já esteve aí também na AGO, né, no louvor, e foi uma bênção. Deus continue abençoando a querida Valquíria Nunes. 9 horas mais 22 minutinhos, 9h22, ótimo dia pra você ligadinho com a gente. Essa é a programação da nossa Vox e até às 11, você fica aqui ligadinho com a gente, hein, participando, interagindo no nosso CEDEB Você. E a nossa programação hoje, trazendo aí as informações da AGO, né? Durante todos esses dias, a AGO, último dia hoje, sexta-feira, e logo mais aí, a partir das 7 da noite, tem um culto, né? Com participação da UFIMADEB no Auditório Rodrigo Santana. O louvor vai ser com o Grupo UFIMADEB, Grupo UFIMADEB Kids, Emerson Pedrosa de São Paulo e o preletor Pastor Cláudio Gama do Rio de Janeiro. Bênção pura é a 125ª Assembleia Geral Ordinária da CEDEB, né? Agora pela manhã está acontecendo o devocional, estudo bíblico com o Pastor Valdomiro Pereira. À tarde, devocional também. O estudo bíblico à tarde será com o Pastor Gama, Cláudio Gama, do Rio de Janeiro. É a 125ª Assembleia Geral Ordinária da CEDEB. E a Vox transmitindo tudo para você. 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

0: Vox FM 105.9, a rádio do bem, vem pra você o som da banda Shalom. Super sucesso, a canção Me Ensina, já ouvimos Kelly Bianca, banda Som e Louvor, Movimento. Vamos juntinhos nessa programação maravilhosa e agora tá na hora do nosso clássico da Vox, aquele momento que a gente relembra as canções antigas que marcaram época. Pois é, você vai relembrar aqui no nosso quadro Clássicos da Vox. Vamos fazer uma viagem direto ao Túnel do Tempo. Hoje nós vamos trazer aqui uma canção clássica. É a canção do Alceu Pires, é a canção Flores Caídas. Pois é, essa canção, composta e interpretada aí pelo cantor Alceu Pires, foi lançada originalmente em 1982 no álbum Sassa Ardente. Uma canção muito linda que com certeza vai te fazer relembrar bons momentos. É a canção que nós vamos ouvir hoje no nosso quadro Clássicos da Vox, Alceu Pires, Flores Caídas.
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bem pra vocês, eu sou o Diniz Aias Oliveira, Big Brenda. Deus não depende de ninguém e as promessas do Senhor vão se cumprir em sua vida. Creia, toma posse dessa palavra. Muito bom dia pra você ligadinho aqui na programação Vox FM 105.9, a Rádio do Bem. Vamos juntos até as 11 com o nosso CEADEB e você. 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Ore e contribua com amor. 9 horas e 40 minutinhos, vamos seguindo com mais um super sucesso, mais uma linda canção pra você. Esse é o som da Raquel Novaes e do Fernandinho, Mil Motivos. Tenho certeza que você tem mais de mil motivos pra agradecer a Deus por tudo que Ele tem feito em tua vida.

Com certeza, o nosso Deus, ele cuida de você, cuida nos mínimos detalhes, pode descansar, dormir tranquilo, deixa Deus agir, você filho da herança. Ouvimos aí o som de Antônia Gomes, já teve Raquel Novaes e Fernandinho, Mil Motivos. Muito bom dia pra você que tá no trabalho, tá ligadinho com a gente. Tem a turminha que tá viajando, né, nos dando uma carona, Deus abençoe. Taxistas, motoristas de aplicativos, pessoal do transporte alternativo, turma do Recôncavo Baiano, Deus abençoe, um ótimo dia pra vocês. Deixando aquele abraço também a turminha em seu carro particular, né? Maravilha ter a companhia de vocês. Pelas ondas sonoras da Vox FM 105.9, a Rádio do Bem. Lembrando que está acontecendo, viu? 125ª Assembleia Geral Ordinária da CEADEB, bênção pura. Tem sido dias maravilhosos, onde nós temos sentido, né, a presença do Senhor, o mover de Deus. E hoje é o último dia, né? Já estamos com saudades desse evento abençoado, que é a AGO da CEADEB. Agora pela manhã está acontecendo o devocional, estudo bíblico com o pastor Valdomiro Pereira. À tarde, das 14 às 17 horas, vai ter também devocional, estudo bíblico com o pastor Cláudio Gama, do Rio de Janeiro. E à noite, a partir das 19 horas, tem participação da UFIMADEB no culto aí no auditório Rodrigo Santana. O louvor é com o grupo UFIMADEB, grupo UFIMADEB Kids. Emerson Pedrosa, de São Paulo, e o preletor é pastor Cláudio Gama, do Rio de Janeiro. Participe, vai ser maravilhoso. Vê se você, porventura, não puder estar aqui conosco, vai poder acompanhar pela nossa Vox a partir das 20 horas, transmissão ao vivo. Aqui você fica sabendo de tudo que está acontecendo na 125ª AGO da CEADEB. E a nossa Vox sempre trazendo as informações para você. 9 horas e 51 minutinhos, chegando o som de Michele do Pandeiro. Canta, igreja!

0: Glória a Deus, aleluia. Tá aí, você ouviu Michele do Pandeiro Canta a Igreja. Vamos dar uma pausa para o intervalo. Daqui a pouquinho a gente volta, viu? Trazendo muito mais aqui na programação Vox FM 105.9, a Rádio do Bem.
1: Hora certa.
0: Vox FM 9:55.
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já estamos de volta. Essa é a nossa Box FM 105.9, a Rádio do Bem. Vamos seguindo com mais um super sucesso pra você, abrindo mais uma hora de músicas. Sarah Evelyn, É Pra Marchar. Essa é a ordem. Um ótimo dia pra você. Obrigado pela companhia. Essa é a nossa Box FM.

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São 10 horas agora, mais 12 minutinhos, 10 e 12. Estamos juntos nessa programação especial em clima de AGO, 125ª Assembleia Geral Ordinária da CEDEB. Está acontecendo aí desde o dia 1º de julho, hoje é o último dia, hein? Com o tema Igreja em Unidade, avivada até o arrebatamento. Atos 2, versículos 42 ao 47. Hoje ainda tem programação. Hoje, agora pela manhã, está acontecendo o devocional, estudo bíblico com o pastor Valdomiro Pereira. Lembrando que à tarde, das 14 às 17 horas, também tem devocional. O estudo bíblico será com o pastor Cláudio Gama, do Rio de Janeiro. E à noite, a partir das 7 horas, tem aí o culto. Pois é, participação da UFIMADEB. E o culto acontece aí no Auditório Rodrigo Santana. O louvor será com o grupo UFIMADEB, grupo UFIMADEB Kids, Emerson Pedrosa de São Paulo, e o preletor é o pastor Cláudio Gama, do Rio de Janeiro. Bênção pura, viu? Você não pode perder. Participe conosco, venha louvar, adorar o nome do Senhor Jesus. Lembrando que a Vox vai estar transmitindo, tá bom? A partir das 20 horas, você vai poder acompanhar tudo ao vivo. 10 horas e 13 minutos, mais um super sucesso para você na programação.

0: 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Tá aí, você ouviu Lucas Agostinho, Samuel Messias. Louve ao nome do Senhor. Tudo que tem fôlego, louve ao Senhor. Já ouvimos Serra Moriá, Me Livra de Todo Mal. São as canções que já passaram por aqui nesta manhã abençoada. 10 horas agora, 29 minutinhos, está na hora das nossas dicas de saúde.
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0: Então, você que gosta muito do nosso quadro, tá na hora, hein? Chega pra pertinho do rádio. Vamos lá conferir as nossas dicas de hoje? Hoje nós vamos falar sobre o orégano. Você sabia que o orégano é uma planta aromática? Pois ela é usada para temperar alimentos, como pizza, macarrão, saladas, peixe, carne, molhos, e confere um toque levemente apimentado e aromático aí às refeições. O orégano, ele tem propriedades antioxidantes, antimicrobianas, anti-inflamatórias e anticancerígenas, você sabia? E ainda mais, ajuda a combater fungos, vírus, bactérias, evita o desenvolvimento de doenças crônicas e ainda favorece a perda de peso. A parte normalmente utilizada do orégano é a sua folha, que pode ser usada tanto fresca quanto desidratada. Pode ser consumida também em forma de chá, né? O orégano, ele tem muitos benefícios para a nossa saúde e os principais são os seguintes, né? Alguns nós já citamos aí para vocês. Diminuir o risco de câncer, ele é rico em antioxidantes, que ajudam aí a neutralizar os radicais livres que se formam em excesso no organismo. Ajuda a diminuir o colesterol. Ele pode ajudar a diminuir a concentração do colesterol ruim, que é o LDL no sangue, ajudando a prevenir doenças cardíacas. Melhora a digestão, é um bom antiespasmódico, aumenta a produção de sucos gastrointestinais e melhora a digestão. Ajuda a eliminar secreções respiratórias, ajuda a aliviar dores musculares, pois é, controla a diabetes. Ele ajuda a bloquear algumas enzimas que atuam no metabolismo da glicose, promovendo o equilíbrio do açúcar no sangue e podendo assim complementar tratamento da diabetes e pré-diabetes. Previne o envelhecimento precoce, é rico em compostos antioxidantes como flavonoides e vitamina C. Ajuda na perda de peso. Também combate vírus, bactérias e fungos, como nós já falamos, né? Ele tem um composto bioativo que diminui a atividade dos micro-organismos que causam essas infecções, podendo ser indicado também como complemento ao tratamento médico. Então tá aí os principais benefícios do orégano para a nossa saúde. Essas foram as dicas de hoje, nosso quadro de volta segunda-feira no mesmo horário aqui na programação Vox.
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0: Chegando o som de Jessé Alcântara e Sara Evely, vigia!
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Tá aí, você ouviu Estela Laura, Sara Evelyn e Carol Tauber na canção Vem Senhor. 10 horas agora, 39 minutinhos, 10h30. Como é que você tá nessa manhã? Tá tudo bem? Tá tranquilo? Tá feliz? Espero que sim, tá bom? Que você tenha um final de semana abençoadíssimo. Final de semana na paz do Senhor. Lembrando, gente, que está acontecendo a 125ª AGO, Assembleia Geral Ordinária da CEADEB. A Igreja em Unidade Avivada até o Arrebatamento é o tema. Atos 2, versículos 42 a 47. Começou no dia 1º e vai até hoje, dia 3. Hoje é o último dia da AGO. E tem sido bênção, viu? E hoje, com certeza, não vai ser diferente. Agora pela manhã está acontecendo devocional, estudo bíblico com o pastor Valdomiro Pereira. À tarde, das 14 às 17 horas, tem devocional também. E o estudo bíblico vai ser com o pastor Cláudio Gama, do Rio de Janeiro. E à noite, a partir das 19 horas, tem o culto. Pois é, um culto aí de louvor e pregação. Vai ser uma bênção com participação da UFIMADEB. Vai ser no Auditório Rodrigo Santana. Louvor é com o Grupo FIMADEB e Grupo FIMADEB Kids. E também Emerson Pedrosa, de São Paulo. E o preletor, pastor Cláudio Gama, do Rio de Janeiro. Tenho certeza que Deus tem uma palavra para você. Participe, dá tempo ainda, viu? Venha adorar ao Senhor junto conosco a partir das 7 da noite. Mas se você não puder vir, você vai poder acompanhar a transmissão da nossa Vox. A Vox está transmitindo tudo ao vivo para você a partir das 20 horas. 10 horas 40 minutinhos, vamos com mais um super sucesso. Vanilda Bordieri, A Glória de Deus, em todo tempo. As mulheres...

0: glória é de Deus. Com certeza, tá aí o som da Vanilda Bordieri e o Coral de Mulheres. 10 horas agora, 46 minutos, sempre nesse horário, tem o nosso hino da Harpa Cristã. Vamos ouvir o hino de hoje, hino 124, a Adoração.
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2: Emmanuel.

0: 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Você ouviu Nengo Vieira e David Cairol, a canção Emanuel e o hino da Rapa Cristã, que foi o hino 124, a adoração. Vou ficando por aqui, agradecendo a sua companhia, a tua audiência, a sua participação. Poderemos estar de volta a qualquer momento, trazendo aí os flashes ao vivo da 125ª AGO da CEADEB, que está acontecendo, né? Hoje é o último dia, então estamos trazendo as informações para você no decorrer da nossa programação, tá bom? Continua ligadinho aí na programação Vox, com toda essa cobertura aí da 125ª AGO. CEADEB, você é de volta segunda-feira às 9 da manhã, aqui na programação Vox.
1: Hora certa.
0: Vox FM 10h56.
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1: Glória a Deus. Pastor Eliseu.
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4: Está aí a transmissão ao vivo, direto do SECBA, do segundo dia da 125ª AGO. Nesse exato momento, vai começar a pregação com o pastor Eliseu Rodrigues.
5: Números, capítulo 11. Eu quero expressar a minha gratidão por estar de volta a esta casa, pregar a um povo que ama Jesus e ama a sua palavra. Ao pastor Valdomiro, a irmã Lourdes, mais uma vez, minha gratidão pela sua vida, pastor, sua família, sua história, todo o corpo de obreiros que juntamente deste homem de Deus cooperam para o crescimento e desenvolvimento da obra do Senhor. Rever o pastor José Orisvaldo, meu muito obrigado pela sua vida, seu chamado, ministério, oportunidades. Pastor Olímpio, prazer revê-lo, amigo. Cadê o pastor Olímpio? Que Jesus o abençoe. Pastor deputado Samuel e o pastor Abraão, pré-candidato a federal. Está por aí? Meu muito obrigado, que Jesus os dê graça, os sustente e os guie nessa grande caminhada. Minha esposa, que é um instrumento gracioso de Deus na minha vida, nós pedimos a intercessão dos irmãos ao nosso favor. Números capítulo 11, por favor, o versículo 1 diz assim: queixou-se o povo de sua sorte aos ouvidos do Senhor. Ouvindo-o, o Senhor acendeu-lhe a ira, e fogo do Senhor ardeu entre eles, e consumiu a extremidade do arraial. Então o povo clamou a Moisés, e este, orando ao Senhor, o fogo se apagou. Ainda no capítulo 11, versículo 29 e último, por favor. Capítulo 11, versículo 29 diz: porém, Moisés lhe disse: tens tu ciúmes por mim? Tomara todo o povo do Senhor fosse profeta, que o Senhor lhe desse o seu espírito. Amém. Queridos, depois da pregação, os meus livros estarão disponíveis ali, aqui na saída à minha esquerda. Eu estou lançando uma coleção baseada no Antigo Testamento, intitulada Deus Fala. E é um material pensado a pregadores, pastores, professores. Essa coleção que eu estou lançando baseada no Antigo Testamento, intitulada Deus Fala, já lancei 3 volumes. No Novo Testamento eu já tenho ela em Atos e Apocalipse. Eu tenho Deus Fala em Gênesis, é uma abordagem expositiva, capítulo por capítulo, no livro das origens. Deus Fala em Êxodo, são todos os capítulos comentados da mesma forma, uma abordagem expositiva no livro da máxima manifestação de Deus no Antigo Testamento. E o último que lancei da coleção é Deus Fala em Levítico, é o livro do culto e da santidade. São esboços de mensagens em cada capítulo, com comentários, e todos os capítulos desses 3 livros apontando para Cristo e para os textos do Novo Testamento. Um livro que lancei voltado a jovens e adolescentes, Solteirismo e Namoro, entre aspas, Cristão. Eu lancei esse livro como um guia bíblico para uma fase tão importante para os nossos jovens e adolescentes. O meu pastor pediu que na nossa igreja eu fizesse uma série de mensagens no livro de Josué. Foram 9 meses pregando sobre esse livro e dali saiu um livro, Princípios da Liderança de Josué. E a minha esposa também fez uma série de lives na pandemia com mulheres, assuntos pertinentes entre elas, e então uma editora lançou o livro Entre Elas e Deus. Se os irmãos quiserem adquirir, depois da pregação, estarão disponíveis no site. Cada livro custa entre 70 a 80 reais. Eu venderei cada livro a 50 reais. Queridos, eu quero falar com os irmãos, subordinado ao tema, vencendo a murmuração pelo poder do Espírito Santo. Vencendo a murmuração pelo poder do Espírito Santo. A Bíblia diz: agrada-te do Senhor, e Ele satisfará os desejos do seu coração. Se agrade em Deus, se contente em tê-lo como seu único Deus. Cresçamos de tal modo que Cristo nos seja suficientes. Desde a queda operada em Gênesis 3, há uma satisfação, insatisfação no interior de cada um de nós. E essas insatisfações nos faz pecar, pois pensamos que seria melhor que estivéssemos no controle. Eu estou pregando a homens e mulheres de Deus cuja vida, experiência e capacidade dar-lhes-ia a autoridade e a oportunidade de me instruir sobre muitas coisas que eu ainda tenho a aprender, mas estamos diante de um texto onde um grande líder, se não juntamente com Davi, um dos maiores do Antigo Testamento, Moisés, que no capítulo 10 demonstra uma insatisfação com o tipo de direção. Deus começou a mover o povo no livro de Números. Em Números nós temos Israel caminhando, trilhando, a chegar na terra prometida. E a partir do versículo 29, Moisés pede que Obabe, filho de Reuel, o midianita, venha com ele, o acompanhe. E ele chama a ser os seus olhos no deserto. Percebamos que em Êxodo 4, Deus já tinha levantado Arão para ser a boca de Moisés, falar o que ele não poderia falar com mais clareza, com mais autoridade ou maestria. Mas agora Moisés não se contentou em apenas no passado ter alguém que fosse considerado sua boca na transmissão do que era necessário falar. Ele quer acrescentar um novo obreiro ao seu lado, e ele quer chamar esse obreiro de seus olhos, um guia enquanto eles caminham no deserto. Mas os irmãos sabem que o versículo 33 diz que a direção vinha da arca de Deus e da coluna, que era uma nuvem de dia e fogo à noite. Deus estava dando a direção ao seu modo. Deus estava guiando o seu povo. Quando Moisés percebe que Obabe não continuará guiando-lhes na caminhada, Moisés se submete à soberania de Deus sem nenhuma murmuração, diz o versículo de número 34 a 36 do capítulo 10, a nuvem do Senhor pairava sobre eles de dia, quando partiam do arraial. Partindo a arca, Moisés dizia: levanta-te, Senhor, e dissipados sejam os teus inimigos, e fujam diante de ti os que te odeiam. E quando a arca pousava, Moisés reconhece a direção de Deus, visível através da arca que seguia o movimento da nuvem. Então Moisés canta quando a arca repousa: volta, ó Senhor, para os milhares e milhares de Israel. Pronto, Moisés tenta um acréscimo na direção. Não deu certo. Moisés se submete mais uma vez. Moisés volta ao início, nuvem e arca. E Moisés canta. O capítulo 10 termina com um cântico. Quando a gente chega no capítulo 11, ele se inicia com murmuração. Existem líderes que estão me escutando aqui, e mesmo não me escutando aqui, vivem essa guerra, vivem essa batalha. Deus estabeleceu cada pastor aqui, cada líder aqui, para primariamente guiar o povo que Deus lhes tem confiado, através da oração e da pregação da palavra. E esses líderes em oração e na pregação da palavra estão entregando ao povo algumas diretrizes, direções, profecias, exortações, consolações que Deus lhes dá. Mas o sofrimento de Moisés no capítulo 11 é o sofrimento de todos. Eu não digo de alguns, eu não digo da maioria, eu digo de todo pastor que sob a direção de Deus lidera. Você ora, você prega, você instrui, mas sempre tem o grupo da murmuração. Sempre tem o grupo do contra. E isso é notório nas páginas da Bíblia Sagrada e confirma-se no Novo Testamento. Lembremos-nos de Atos capítulo 6. A igreja está iniciando e a Bíblia diz que crescendo o número dos discípulos, houve murmuração dentro da igreja. Percebamos que primeiro aos Coríntios, capítulo 10, versículo 10, Paulo nos exorta dizendo: não murmureis como alguns deles, Paulo se refere a esses do Antigo Testamento, murmuraram e pereceram pelo destruidor. Então ele diz o motivo do registro dos textos de murmuração. Versículo 11, ele diz: todas essas coisas lhe sobrevieram como figuras e estão escritas para aviso nosso. Agora veja a ordem apostólica petrina. Veja, irmãos, que murmuração é pecado. É uma desobediência à ordem de 1 Pedro, capítulo 2. Foi o Espírito Santo que inspirou o autor a escrever, deixando toda malícia, todo engano, todo fingimento, toda inveja e todas murmurações. É ordem bíblica que evitemos murmurar. Por isso, os obreiros que me escutam precisam entender o que o texto está dizendo. Murmuração é pecado. O pecado da murmuração está sempre contra o ministério dos senhores, contra o ministério que Deus lhes tem confiado. E precisamos ter cuidado para que tal pecado também não nos atinja. Vejamos as características desse pecado entre nós. Enquanto eu vou falando, os irmãos vão se lembrando e perceber que a estratégia é sempre a mesma na prática da murmuração. Diz o versículo 1: o povo começou a murmurar, o Senhor ouviu a murmuração. Mas onde esse povo inicia a murmuração? Está no versículo 1: quando a ira de Deus vem, o fogo do Senhor ardeu entre eles, consumindo as extremidades do arraial, as últimas partes do arraial, a parte periférica do acampamento, o início do acampamento de lá para cá. Os irmãos hão de convir comigo. Eu sou copastor, pela misericórdia de Deus, há 14 anos, numa igreja em Goiânia. Meus contatos mais próximos são com pastores de igreja. Isso eu vejo, isso eu vi na minha igreja. É notório que acontece em várias, se não em todas, quando se levanta os grupos dos contra. os grupos de murmuradores, eles sempre ficam nas partes de trás da igreja. Eles sempre ficam nos fundos, na hora do culto. Os murmuradores vão se desligando da tribuna, vão se desligando das primeiras cadeiras, vão indo para o centro do prédio, vão indo lá para trás, porque só assim ninguém vê seus pecados de murmuração. Só assim ninguém vê sua língua destilando veneno enquanto o culto está sendo entregue ao Senhor. Só assim poucos podem ou ninguém perceber seus entortar de boca, seu menear da cabeça. Eles sempre querem as partes últimas do culto para disfarçar as murmurações do seu coração. E quando acaba culto, eles saem do culto jantando, na hora da janta, nem mastiga direito. Tu viu lá o pastor, nega? Tu viu lá? E a fofoqueira vai acompanhando também. Eu vi. E ali nasce-se calúnia numa mesa contra a liderança da igreja. E enquanto estão dirigindo, vão falando mal do culto, vão falando mal do cantor, vão falando mal do pregador. E crianças, 7 anos, 10 anos, 12 anos, está lá no banco de trás, escutando a mamãe falar mal da igreja, escutando o pastor falar mal da igreja, o líder falar mal das autoridades estabelecidas. Quando esses meninos completam 15, 16, 17 anos, começam a ter ódio de igreja, começam a não desejar congregar, começam a rejeitar o evangelho. E aí a batalha acrescenta. Por quê? Porque você não despertou para o fato de que murmurar é pecado. Vem para um ambiente de adoração e não se quebranta. Está sempre procurando defeito em tudo e em todos. Não tem

0: partes das extremidades do arraial. Aí agora, quando o fogo de Deus começa a acender, e está vindo de lá para cá o fogo, diz o versículo 2. Então o povo clamou a Moisés, agora clama, se lembra do Moisés, clamou a Moisés, ora por nós, Moisés, ora por nós, para que o fogo da ira se apague. Se vocês acreditam que a oração é respondida e apaga o fogo da ira, então por que você prefere murmurar do que orar? Porque essa é a segunda lição. A murmuração é a substituta da oração. O povo murmura, o fogo vem. Aí disseram, Moisés, ora por nós. Versículo 2. Moisés clamou, e orando este ao Senhor, o fogo apagou. Ou seja, já é uma resposta, já é uma lição. Se murmura, o juízo vem. Se ora, a graça continua se manifestando. Você, nós precisamos escolher. Viveremos uma vida de oração ou viveremos uma vida de murmuração? Porque quando você ora, você está se submetendo à vontade do soberano. Mas quando você murmura, nesse sentido, é que murmuração é pecado. Estamos dizendo, se fosse eu no lugar do Senhor, eu faria melhor. Quando você murmura, você está dizendo, meu projeto é melhor. Se fosse na minha mão, se eu escrevesse o projeto, se a igreja fosse minha, se a causa fosse minha, se fosse eu no trono, seria melhor. Mas já que é o Senhor, e murmura para lá, e murmura para cá, e reclama para um, e reclama para outro, parece que vejo Deus dizendo, eu já vi isso antes, Satanás. Alguém tentando pelas próprias palavras, assumiu o controle. Todo murmurador, ainda que não assuma, quer tomar o controle das coisas. E se tem uma coisa da qual Deus não abre mão, é a sua soberania. Aleluia! Ele está sentado sobre um alto e sublime trono, e de lá ninguém o arranca. Moisés ora, Deus responde com graça. O povo murmura, Deus responde com juízo. Escolha, orar ou murmurar? Se orássemos mais, murmuraríamos menos ou nada, pois se a murmuração é pecado, o pecado nos afasta da oração, só a oração para nos afastar do pecado. Se a murmuração são palavras que desonram Deus, a oração são palavras que atraem a misericórdia de Deus, pois a oração nos coloca de joelho, fazendo-nos reconhecer que apesar de nada entendermos, o que Ele faz é melhor. Eu não entendo, mas eu aceito. Faz do seu jeito, Senhor. Faz do seu jeito. Aleluia. Depois que o fogo de Deus se apaga, deram um nome para o lugar. O fogo do Senhor que acendeu entre eles. Meu Deus.
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0: O populacho que estava no meio deles, alguns estranhos que estavam no meio deles, gente que fugiu do Egito com medo de praga, não porque queriam servir o Deus de Israel, gente que sai do mundo e vem para a igreja só para tentar fazer umas campanhas, ver se abre umas portinhas, se umas bencinhas chegam, mas não quer nenhum compromisso com a igreja. Versículo 4. O populacho que estava no meio deles veio a ter grande desejo das comidas dos egípcios. Olha isso, irmão. Sempre as murmurações nascem dos nossos desejos, das nossas vontades. Eu queria que fosse assim. Eu queria assim. E Deus mostra que é Ele que é soberano e não acontece.

0: desejo da comida dos egípcios, pelo que, ou seja, por causa disso, os filhos de Israel tornaram a chorar e também disseram: quem nos dará carne a comer? Murmuração por influência, murmuração porque alguém começou. Tem crente que é tão imaturo, e nas palavras de Moisés a gente vai ver a imaturidade deles, que eles estão lá, acabaram de ver o juízo de Deus contra a murmuração. De repente um povo estranho, que nem batizado é, nem história com Deus tem, nem testemunho de crente tem, começou a um olhar pro outro: tu não tá com desejo de comer carne, não? Aí o outro: é verdade, uma vontade de comer um churrasquinho, né? Aí o outro: todo dia maná, maná, maná. Moisés fica orando: ó Deus, manda maná. E Deus tem que mandar maná. Não, tu não tá humano, tu não tá com vontade de comer uma carne, não. E um começou a influenciar o outro, irmão. A murmuração começa a nascer assim na igreja. Tem crente que tá quietinho. Aí chega alguém do lado e começa a cutucar, começa a murmurar. Daqui a pouco tem um grupinho montado. A gente está criando facções dentro da igreja. As irmãs contra os jovens contra adolescentes, adolescentes contra... E aí vai, cada um com seu grupinho, cada um com suas preferências, cada um com suas contendas e guerras. Por quê? Porque sempre tem um cabeça, sempre tem um grupinho que sempre tem do que reclamar. Como que a Bíblia chama esse grupo? Estranhos, vulgo, populacho, gente que não nasceu de novo, que não tem que ser disciplinada, tem que ser excluída. É gente que deveria estar na sinagoga de Satanás, está atrapalhando o culto ao Senhor. Quem dera, começaram a chorar. Eles se fingem de vítima. Todo murmurador gosta de se fingir de vítima. Saudade do Egito. Tu quer desviar e fica perturbando a igreja. Tu quer achar desculpa para disfarçar seu desejo de ir pro mundão. Vaza logo. Se saíram do meio de nós, disse João, é porque não era dos nossos. Agora, quem nasceu de Deus, aconteça o que acontecer, eu vou até o fim. Eu vou permanecer onde Deus me estabeleceu. Gente, está escrito: desejo das comidas dos egípcios. Ou seja, queriam voltar para o Egito. Estavam sempre desejando voltar atrás. Mas sempre tinha alguma coisa para falar mal de Moisés. Sempre tinha uma coisa para falar mal da igreja. Sempre tinha uma coisa para criticar no meio
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0: Povo de Deus. Por quê? Porque em vez de voltar logo para o Egito, quer colocar a culpa na igreja. Quer colocar a culpa na liderança. Quer colocar a culpa no culto. Até porque o culto nunca é feito para agradar ele ou agradar ela. Não gostei da música, não gostei da palavra. É que nada aqui é feito para você. Aqui tudo é para ele. No culto a glória é dele. Então, pelo amor de Deus, comece a fechar essas arestas, essas brechas de desejos por murmuração. Quem nos dará carne para comer? Olha a mentira, meu Deus do céu. Todo murmurador é mentiroso. Não sei nem que tópico já estou, só sei que eu estou estressado, que eu estou lembrando dos murmuradores e das minhas murmurações. Olha o versículo 5. Lembramo-nos dos peixes. Gente, eu vou ler e baiano pega as coisas rápido. Olha só. Lembramo-nos dos peixes que no Egito comíamos de graça. Não, não, Israel. Tudo está falando isso, não. Todo murmurador é mentiroso. Todo murmurador é vitimista. Todo murmurador quer facilitar as coisas erradas e complicar as coisas certas. Lá no Egito, a gente comia de graça. Fala de dízimo para murmurador. Ele entra no capeta. Ele endemonia o capeta. Fala de inscrição para murmurador. Ele começa a odiar todo mundo. Tu chega e diz: sai, Satanás. O Satanás fica e ele sai. Por quê, irmão? Porque para murmurador tudo tem que ser de graça.
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0: Se tiver no YouTube, dê uma olhada depois, se não já tem net crente me xingando porque eu apresentei meus livros. Porque para eles, eu cheguei lá na editora, quer dizer, cheguei nas faculdades teológicas que fiz, encostei minha cabeça na cabeça do professor e disse, transfere, faz o download, passa para cá. Só pode, na cabeça deles, eu chego na editora, escreve, registra aí, e o pagamento, xemalamanaia, é na unção, varão, de graça recebeste, de graça dai, varão, e o salário do obreiro, pregador, deixa pra lá, deixa só no recebeste, de graça dai, ou seja, pra eles, tudo tem que ser de graça, o que é deles tem preço, o que é deles tem que ser valorizado, mas qualquer reunião, qualquer coisa que a igreja faça e toque no bolso, já vai para site de fofoca, já vai para a página do Facebook destilhar o odinho que está no coração dele. Olha aí o versículo 5, comíamos de graça, você era escravo, Israel. Você comia comida de escravo, Israel, mas vocês eram chicoteados. Vocês tinham que trabalhar forçado para comer. E agora está desprezando o maná, dizendo que a comida lá era de graça. E olha do que esse povo tem saudade, Jesus me dá graça. Olha do que esse povo tem saudade. A gente está com saudade dos pepinos, do melão, do alho, da cebola. Como é que o camarada tem saudade de cebola e de alho, meu Deus do céu? E agora, olha como é que eles falam, olha como é que eles falam do pão de Deus. Agora seca a nossa alma, ou seja, a gente está aqui sendo angustiado e a gente não vê nada senão maná. Eles não viam cuidado, eles não viam providência divina, eles não agradecem. Tem coisas que para nós é tão simples, mas para Deus é tão lindo. Gratidão, gratidão, agradecimento. Quando você viu Israel agradecer pelo maná? Não, você não vê, você só vê Israel murmurar. Eu gosto quando Paulo escreve 1 Tessalonicenses capítulo 5, versículos 17 e 18. Ele coloca num versículo gratidão e no outro sobre a ação do Espírito em nós, porque gratidão e plenitude do Espírito são coisas intrínsecas que andam juntas. E enquanto eles estão murmurando, irmão, o grupo da murmuração abate o coração do pastor. O grupo da murmuração entristece a liderança. O grupo da murmuração, que na maioria das vezes são covardes, são desleais, são mentirosos, são folgados, são vitimistas e ficam criando facção dentro da igreja. Sim, abate o pregador, entristece o pastor. E o que aconteceu com o coração de Moisés? Está aí, versículo 10. Moisés ouviu o povo chorar, cada um na porta de sua tenda. A ira do Senhor se acendeu grandemente. Agora, gente, olha isso, olha isso. E pareceu mal aos olhos de Moisés. Ou seja, mais uma vez a ira de Deus vai alcançá-los. E Moisés é tão sensível, Moisés é tão crente, Moisés é tão orado, como diz o meu pastor, que ele sente que a ira de Deus vai chegar de novo. O fogo vai se acender de novo. Olha isso, o que, que é ser pastor? Que é ser um líder? Quando o povo está murmurando, quando o povo está reclamando, e Moisés sente no versículo 10, que o juízo de Deus está chegando de novo. Moisés atravessa na frente, Moisés atravessa na frente, e vai reclamar, e vai murmurar. E agora, pastor, calma, paciência, ele entra na frente e diz, por que fizeste mal ao teu servo? Eu imagino Deus do céu olhando e dizendo, eu? Mas é um líder abatido, é um líder angustiado, é um líder triste. Por que fizeste mal ao teu servo? E por que não achei graça aos teus olhos, visto que puseste sobre mim a carga de todo esse povo? A carga é pesada, Moisés, mas eu nunca neguei minha presença para você. Eu sempre estive contigo, mas Deus está deixando ele desabafar. Deus está deixando ele falar. Aí ele diz no versículo 12, agora, olha, eu disse a vocês que eu iria mostrar a vocês que murmuração é coisa de gente imatura na fé. Olha o versículo 11, versículo 12, perdão. Concebi eu esse povo, eu engravidei desse povo. Esse povo saiu de mim, Senhor. Olha o que ele diz. Eu dei a luz a esse povo para que eles me digam. Eles me digam, leva-o ao teu colo. Melhor dizendo, para que o Senhor os coloque no meu colo como uma ama. Leva a criança, ama aqui é uma empregada. Será que eu parei esse povo? Será que eu tenho que continuar ouvindo o Senhor pegar esse povo e colocar no meu colo? Será que esse povo é criança que mama? Moisés está perguntando, Senhor, por acaso eu sou babá? Senhor, será que esse povo é bebê? Senhor, será que esse arraial é berçário? Senhor, até quando esse povo vai reclamar de tudo? Até quando esse povo vai querer que tudo seja do jeitinho deles? Até quando esse povo, em vez de orar, vai ficar murmurando? Até quando esse povo, em vez de assumir suas responsabilidades, ficam transferindo responsabilidades? Senhor, até quando esse obreiro vai parar de assumir sua responsabilidade e sempre culpar o outro? Até quando essa irmã vai ficar só reclamando, falando, em vez de fechar a boca, colocar o joelho no chão e gritar, chorar e clamar, Senhor, será que esse povo não amadurece? Senhor, esse povo viu o mar se abrir, esse povo viu a água se tornar potável quando não era capaz de ser bebida, esse povo viu os inimigos serem derrotados, esse povo já viu a glória descer do céu, esse povo viu maná, esse povo viu coluna de fogo. Moisés está dizendo, Senhor, esse povo não amadurece. Senhor, olha o que ele está dizendo sobre Israel. De onde que eu vou tirar carne para todo mundo? Aí no 14 ele diz, eu sozinho não posso levar todo esse povo. É pesado demais para mim. Aqui ele está demonstrando o desejo. Aqui ele está demonstrando a motivação por ter chamado Obabe, lá no capítulo 10. Senhor, é pesado demais para mim. Se eu fosse Deus, eu diria, mas o teu sogro já não te falou isso lá no capítulo 18 do Êxodo? O teu sogro não falou para tu dividir as responsabilidades? Só que agora você está chamando apenas um, Moisés. Mas ele está dizendo, ele está desabafando, ele está reclamando. Mas tem uma diferença, pastor? Tem. E daqui a pouco você vai dar um glória lindo. Olha o que ele diz. Eu sozinho não posso levar. É demais para mim. Ah, irmão, se fosse o nordestino irascível, diria, Senhor, fala o seguinte, sabe? Leva logo. Sabe aquela proposta que o Senhor me deu lá em Êxodo 33, 34? Mata mesmo, Senhor. Eu não dou conta mais não. Já que eles não querem evoluir, já que eles não querem aprender, mata teu fogo e acaba com eles tudo. Mas assim nós não teríamos o coração pastoral. Moisés tem um coração pastoral. Olha o que ele vai dizer no versículo 15. Se assim é, me mata logo, que eu morra, não eles. Que eu morra, não eles. Um coração pastoral se culpa. Meu ministério não conseguiu ajudar esse povo. Minha pregação não conseguiu fazer esse povo evoluir. Deus, onde eu errei? Deus, onde eu pequei? Teve jejum? Teve oração? Eu estudei, minha liderança me ajudou, me abençoou. O Senhor sabe que eu estou sempre fazendo o melhor. Então, Senhor, tira a minha vida. O peso está sobre mim, a culpa é minha, a responsabilidade é minha. Eu vou ler o versículo 16 para explicar as palavras de Moisés. Disse então o Senhor a Moisés, só essa parte eu vou repetir. Falou o Senhor a Moisés, ou seja, por que que Deus está falando com Moisés? Porque Moisés falou com Deus. A diferença de Israel para o povo é que o povo reclama contra Deus. O povo murmura, desonrando Deus. Mas quando é Moisés que vai falar, ele fala do fundo da alma, ele fala com tristeza, ele fala com angústia, mas ele fala para Deus. Está aqui a diferença de você que vai para o Facebook, vai para o Story, vai para o Instagram, para aquele crente que vai para o quarto, fecha a porta e lá clama. Lá chora, vai por o fogo desce como juízo, mas quando é Moisés que murmura, só que de joelho, Deus diz: Moisés, fica em pé, estou de pé, Senhor. Chama 70. Eu estou pregando a pentecostais clássicos aqui, irmão. Moisés, fica em pé. Já fiquei, Senhor. Agora chama 70. Para quê, Senhor? Calma. 70 que te cercam. 70 que já estão contigo. Eu descerei e falarei com você na tenda. Moisés estava triste. Moisés pediu a morte. Eu descerei agora e tirarei do espírito que está sobre ti e porei sobre eles. Quantos, Senhor? Olhe para mim, igreja. Quantos, Senhor? E o Senhor vai fazer o quê? Tirarei do espírito que está sobre ti e derramarei sobre 70. Moisés pediu para morrer. E Deus diz: tirarei do espírito que está em ti e colocarei sobre 70. Moisés quer morrer. E Deus diz: tirarei do espírito que está sobre ti e vou encher 70. E Moisés quer morrer. E Deus diz: eu vou tirar uma porção. Eu vou tirar um pouquinho. Eu vou tirar uma parte da unção que está sobre você e vou derramar sobre 70. O que Deus está falando para alguém aqui é: você quer morrer, você quer parar, você quer desistir, mas ainda tem unção para mais 70.
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0: Senhor, mas como que tem essa unção em mim, se eu estou reclamando, murmurando e pensando em desistir?
3: É que na fraqueza o meu poder se aperfeiçoa. É que quando você é fraco, eu te torno forte. Porque agora você não está dependendo de Obabe, agora você está dependendo de mim.
0: Eu cuido da sua mente. Alguém pode adorar ao Senhor por essa palavra? Então, Moisés, chama 70. Porque o que você está precisando é de amigo. O que você está precisando é de gente. Vou falar a última. O que você está precisando é de profeta. Alguém pode levantar a mão para tomar posse de uma palavra? Debaixo dessa palavra, Deus diz, debaixo dessa palavra, eu vou afastar os murmuradores e levantar profetas. Eu vou falar mais uma, eu vou calar a boca dos murmuradores e vou falar na boca dos profetas. Lá
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0: Lá na sua casa, aleluia.
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0: Traz eles, Moisés. Traz 70. Para onde, Senhor? Para a tenda. Para onde, Senhor? Para o lugar de intimidade. Você queria a ajuda de Obabe. Agora seu coração está abatido pelos murmuradores. Eu seleciono 70. Leva eles para a tenda. Senhor, amanhã, né? Amanhã. Aí foram para a tenda. Quando chegam na tenda, Deus diz: Moisés, eu vou tirar do espírito, não é eu, é só uma porção, e vou colocar neles. E eles vão profetizar. Então, primeiro, eles vão receber o espírito para depois profetizar. Primeiro, vão receber o espírito para depois profetizar. E depois que eles profetizarem, eles vão te auxiliar. Eles vão caminhar contigo. Eles vão te ajudar. O que é que Deus estava dizendo? É, Obabe não tem meu espírito. Por que que você queria ajuda dele? Quando você abre mão de murmuração, quando você abre mão do controle, quando você depende totalmente de mim, você para de se abater quando quem não tem o meu espírito não te ajuda. Então, para te ajudar, eu vou capacitar essas pessoas com o meu espírito. Depois de capacitadas pelo meu espírito, aí sim estarão aptas para te ajudar. Porque eu valorizo o seu chamado, eu valorizo tanto o seu ministério, eu valorizo tanto a sensibilidade.
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E não é para você murmurar. É que até para te ajudar, até para você precisar, até para você depender, só para confirmar seu ministério, vai ter que ser pela ação do meu Espírito. Não vai ser por força, não vai ser por violência, vai ser pelo meu Espírito. Não vai precisar quebrar princípios, não vai precisar se vender, não vai precisar mentir, não vai precisar fazer as coisas às escondidas, não vai precisar fazer aquilo que envergonha meu nome, sua história, sua família. Não, o meu Espírito vai agir e o consolo vai chegar. A galeria crê, o meu Espírito vai agir e a ajuda vai chegar. Deus me manda persistir e eu persisto. Eu vou tocar no coração de quem tem mais. Eu vou falar na boca do psicólogo. Eu vou falar na boca do psiquiatra. Eu vou tocar na mão do médico. Eu vou tocar no coração do gerente. Eu

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3: Israel. Israel, agora vem 70 começando a se aproximar de Moisés. 10, 15, 20, 30, 40, 50, 60. E tá chegando a hora, tá chegando a hora da unção descer. Deus marcou e ele vai cumprir o horário. 65, 67, 68. 68, pastor, na frente de Moisés, sim. Ao redor de Moisés, sim. E Moisés ficou tão empolgado com 68 profetizando que ele não está lá. 1, 2, 3, 4, 5. Deixa eu ver quantos que tem, não. O 68 profetizando e Moisés recebendo. E a Bíblia diz que eles profetizaram. E a palavra para profetizar aqui, irmão, é se movimentaram. Falavam em alta voz. E para os neticrentes sensacionistas que não tem base bíblica, autores, pesquisadores, peritos em hebraico, calvinistas dizem que a ação de profetizar aqui lembra a ação do Espírito em Atos 2. Porque eles falavam como se estivessem embriagados, se movimentando, falando alto. Eu acredito que saiu até profecia para Moisés. Como que tu quer morrer se tu tem unção para mais 70, cabra? Levanta a cabeça, fica firme, macho. Acredito que saiu profecia até para Moisés. E aqueles ali receberam um sinal de que a partir daquele momento era para caminharem com Moisés. A partir daquele momento era para ajudarem Moisés na liderança. De repente, irmão, tem 68 ali profetizando. Não tinha WhatsApp, mas já tinha fofoqueiro. Como não tinha WhatsApp, mas já tinha fofoqueiro, um jovem veio atrás de Josué, o cabra que cuidava de Moisés, e disse: Josué, pois não, calma, menino. Tem dois lá fora profetizando. Profetizando, falando com autoridade, mão levantada, batendo perna, movimentando para lá e para cá. Aí Josué, chega comigo. Aí Josué vai atrás de Moisés: chefe, com licença. Imagine Moisés. Pois não, Josué. Moisés sentindo a presença, meu Deus do céu. E chegou Joshua: senhor, com licença, chefe, com licença. E aí, pois não, Josué. É que tem dois lá fora, não vieram para a tenda, estão lá no arraial, no manto. Aí Moisés. Aí Josué diz: proíbe-os, é só tu dar a ordem, Senhor, que eu ordeno que eles se calem. O nome deles é Eldade e Medade, falo mesmo. Quase nasce outra murmuração. Quase nasce outra contenda. Mas onde o Espírito está tendo liberdade para agir. Onde o Espírito está tendo liberdade para agir. Moisés dá uma olhada para o Joshua e diz assim: tu está com ciúme, né? Porque sempre vai ser assim. Quem não consegue seu nível de poder, quem não consegue seu nível de autoridade, quem não é alcançado pela graça que Deus lhe concedeu, vai querer calar sua boca, vai querer lhe proibir, vai querer que alguém puxe o seu tapete. Como ele não consegue, vai ficar fazendo fofoquinha para quem está acima. Proíbe, Senhor, fecha a porta, Senhor, acaba com eles, meu Senhor. Aí Moisés diz: eu tenho um desejo. Olha o contraste agora. Israel também tinha um desejo, pelo qual começaram a murmurar. E qual era o desejo de Moisés? A gente é baiano, desculpa, mas a gente vai rir mesmo. Qual era o desejo de Israel? Pepino, melão, cebola, alho. Agora veja o desejo de Israel: pepino, cebola, alho, melão, coisa da terra. Tudo de baixo. E seu desejo, Moisés?
1: O meu desejo.
4: É que o Espírito Santo desça.
3: Ah, irmão, você vai dar uma glória maior. O meu desejo, Josué, é que o Espírito Santo desça e transforme não só esses dois, não só 68, mas todo o povo de Deus seja profeta. Por que, Moisés? Porque quanto mais profeta, menos murmurador, Josué.
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3: Profeta, menos murmurador. Você crê que naquele dia Deus olhou do céu à terra e disse: pega aqui. Vou falar para o lado de cá. Você crê que quando Moisés disse: meu desejo é que todo mundo tenha o Espírito de Deus e seja profeta, você acredita que Deus pode ter olhado para Moisés e ter dito: fechado? Por que que Deus deve ter dito isso? Porque Deus estava dizendo assim: eu também quero. Galeria, era Deus dizendo: esse também é o meu desejo. Prova, pastor. Prova, Joel 2, e acontecerá. Que nos últimos dias, eu vou cumprir o desejo de Moisés. Derramarei do meu espírito sobre toda a carne. Vossos filhos e vossas filhas profetizarão, não vão murmurar, vão profetizar. Vossos velhos não vão murmurar, vão sonhar. Vossos jovens vão ter visões. E eu pergunto para quem dá glória: Deus cumpre o que ele promete? Claro, pastor. Atos 2, cumprindo-se o dia.
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3: 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Estavam todos reunidos no mesmo lugar. De repente, Moisés, olha lá para baixo. De repente, veio do céu um som como de um vento veemente, impetuoso, que encheu toda a casa em que estavam assentados, e foram vistas entre eles línguas repartidas como que de fogo, que repousavam sobre cada um deles, e todos foram cheios, e começaram a falar em outras línguas, conforme o Espírito lhes concedia que falassem. O povo começou a criticar. Pedrão levantou e disse: ei, não tem ninguém bêbado aqui não. Então o que é isso, Pedro? É a profecia de Joel. O meu Espírito vai descer.
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3: E eles vão profetizar. Ei, pregador. Ei, pastor. Ei, líder. Ei, pastor presidente. Ei, esposa de pastor. Troca murmuração por profecia. Troca murmuração por profecia. Como assim, pastor? Abra a boca e profetiza o que está na palavra. Abra a boca e profetiza pela medida da sua fé. Está doendo hoje, mas amanhã vai chegar a cura. A porta está fechada hoje, mas amanhã vai se abrir. Está tudo travado hoje, mas Jesus está no controle. Meu bem, a gente não está entendendo nada agora, mas vai entender depois. Eu tudo posso naquele que me fortalece. Eu não vou temer, porque ele está comigo. Jesus Cristo é o mesmo ontem, hoje e eternamente. Abre a boca e profetiza. Canta, não murmura.
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3: Nos 4 minutos que me restam, quero falar ao coração dos pastores. Primeiro, o Espírito Santo desceu primariamente sobre os que estavam com Moisés. Não desceu em toda a comunidade. Apenas aqueles que obedeceram naquele dia ficarem atentos para serem escolhidos para trabalharem com ele. Isso aqui lembra muito o pentecostalismo. Porque a gente diz: para ser obreiro tem que ser cheio do Espírito Santo. 105.9.
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0: Deus, no livro de São Mateus. São Mateus, no capítulo de número 24, eu quero ler alguns versículos, a partir do versículo 15. Nós vamos ler o versículo 15, 16 e 17, e também o versículo 23 e o 24, que está escrito assim: Quando, pois, virdes que a abominação da desolação de que falou o profeta Daniel está no lugar santo, quem ler, que entenda. Então os que estiverem na Judéia, que fujam para os montes, e quem estiver sobre o telhado, não desça tirar alguma coisa de sua casa. E quem estiver no campo, não volte atrás a buscar as suas vestes. Então, se alguém vos disser, eis que o Cristo está aqui ou ali, não lhe deis crédito, porque surgirão falsos cristos e falsos profetas, e farão tão grandes sinais e prodígios, que, se possível fora, enganariam até os escolhidos. Meus amados irmãos e meus amados amigos, as igrejas, elas estão com as portas abertas e os pregadores falando da necessidade da salvação dos homens e estão falando da volta gloriosa de Jesus Cristo, que vai acontecer a qualquer momento para tirar os salvos da terra. E aí, meus amados irmãos e meus amados amigos, a Bíblia Sagrada nos mostra, e esses versículos que lemos, é o próprio Jesus Cristo falando aos seus seguidores o que estaria acontecendo nos últimos dias dos salvos aqui na terra. E aí, é importante que cada pessoa que ler a Bíblia, é importante que cada pessoa que frequenta uma igreja entenda que aqueles que andam com Deus, eles são diferentes. Aqueles que andam com Deus já abandonaram o pecado e estão vivendo uma vida de santificação para ir morar no céu com Jesus. E aí alguém poderia até questionar, mas pastor, como viver uma vida de santificação com tanto pecado que existe, com tanta maldade que existe? É verdade, a maldade tem se multiplicado, o pecado tem se multiplicado, mas meu amado irmão e minha amada irmã e meu amigo, ainda existe muitas pessoas que entregaram as suas vidas para Cristo e estão vivendo para Cristo porque querem ir morar no céu com o Senhor. E Jesus Cristo, então, fala do que estaria acontecendo nos últimos dias. Aí ele fala sobre Daniel, o que Daniel falou dos acontecimentos dos últimos dias, como o pecado ele está chegando ou tem chegado nos últimos dias na vida das pessoas. Inclusive, na vida de pessoas, é claro, que um dia até tiveram um encontro com Deus. Mas, pastor, tiveram um encontro com Deus e estão pecando? Meu amado irmão e minha amada irmã, a Bíblia Sagrada nos mostra que são muitos chamados, mas são poucos os escolhidos. A gente observa, até na época do próprio Jesus Cristo, aquele ou aqueles que ele chamou para lhe seguir, a gente pode ver o que aconteceu entre eles. Alguém o traiu, teve um que o traiu, outros abandonaram na hora da dificuldade. Mas, meus amados irmãos, é importante observar na Bíblia Sagrada também que a gente vê homens e mulheres que permaneceram fiéis ao Senhor até a morte. Por que não lembrar de um Daniel? Por que não lembrar também de um Jó, de homens que foram tementes a Deus, que permaneceram fiéis a Deus e muitos outros que a Bíblia registra? E eu tenho certeza também que na igreja que você está congregando, você pode ver homens e mulheres tementes a Deus que permanecem fiéis à palavra de Deus. não concordam com o pecado que está acontecendo. Não aceita ou não concorda com o pecado que aparece a cada momento na vida das pessoas e pessoas também que estão aceitando esse pecado. Então, existem pessoas que estão sendo fiéis a Deus e esperando a volta gloriosa de nosso Senhor e Salvador Jesus Cristo. Um outro fator também que Jesus aqui apresenta é a situação das pessoas estarem indo de um lado para o outro. E aí ele diz, então os que estiverem na Judéia, que fujam para os montes. Então os que estiverem, e os que estiverem sobre o telhado, não desça tirar alguma coisa de sua casa. E quem estiver no campo, não volte atrás a buscar as suas vestes. Se você está andando com Deus, se você está sendo fiel a Deus, permaneça olhando para Ele. A Bíblia também nos ensina que nós precisamos estar olhando para Jesus Cristo, que é o autor e consumador da nossa fé. O Senhor continua falando, então se alguém vos disser, eis que o Cristo está aqui ou ali, não lhe deis crédito, porque surgirão falsos cristos e falsos profetas, e farão tão grandes sinais e prodígios, que se possível fora, enganariam até os escolhidos. Meus amados irmãos, quantas pessoas nesses dias estão sendo enganadas por promessas de coisas terrenas? Nós não estamos aqui preocupados ou colocando as coisas da terra em primeiro lugar, de forma nenhuma. O nosso objetivo é o céu. Nós estamos caminhando para ir morar no céu com o nosso Senhor e Salvador Jesus Cristo. E o próprio Senhor nos ensina a buscarmos primeiro o reino de Deus e a sua justiça. E é claro, aquelas coisas que temos necessidade aqui na terra, o que comer, o que vestir, uma casa para morar. Se estamos buscando primeiro o reino de Deus, com certeza o Senhor vai acrescentar na nossa vida ou vai nos dar aqui na terra aquilo que nós precisamos. Mas, meus amados irmãos, quantas pessoas estão correndo aqui na terra à busca dos milagres, à busca do bem-estar aqui na terra, à busca de patrimônio. Infelizmente, a gente vê muita gente hoje correndo para os trabalhos de libertação e esquecendo dos trabalhos de oração. Quantas pessoas estão correndo à busca dos trabalhos de libertação e esquecendo dos momentos de jejum e de adoração a Deus. Meu amado irmão e minha amada irmã, e aí Jesus fala que nos últimos dias estaria surgindo falsos profetas, falsos ensinadores e fazendo, inclusive, sinais e prodígios. E a gente vê muito isso hoje. Algumas pessoas demonstrando alguns sinais e até prodígios. É importante observar se Deus está nesse negócio. É importante observar se tem a mão de Deus também. Mas, pastor, e como é que alguém pode fazer sinais e prodígios se Deus não está com ele? Se você for ler a Bíblia, observar a Bíblia, você vai ver que no passado muitas imitações aconteceram e Deus não estava presente naqueles momentos. E o que também, com certeza, está acontecendo nesses últimos dias. E aí, meu amado irmão e minha amada irmã e meu amigo, é preciso você estar lendo a Bíblia. É preciso você estar também frequentando uma igreja, adorando a Deus e buscando viver uma vida correta, uma vida santa, porque Deus vem buscar aqueles que estão vivendo uma vida de santificação aqui na terra. E aí o próprio Senhor, ele orienta também, está escrito na Bíblia, seguir a paz com todos e a santificação, sem a qual ninguém verá o Senhor. Meu amado irmão, minha irmã, não estamos aqui questionando igreja A ou igreja B. Inclusive, orientamos a frequentar uma igreja, independente do nome dessa igreja. Mas leia a Bíblia Sagrada. Esteja sempre em oração e jejuando e conversando com Deus, porque com certeza Deus vai te orientar a viver uma vida de acordo à vontade dEle, para ir morar no céu com Ele para sempre. Que Deus continue te abençoando, que Deus continue te guardando e te orientando a viver com Ele e para Ele para um dia ir morar no céu. Amém? Vamos orar. Querido Deus, Pai que estás nos céus, eu te agradeço, Senhor, por mais esse momento que o Senhor nos dá a oportunidade de transmitirmos a Sua Palavra. Ó Deus eterno, que a Tua Palavra penetre em cada vida e que aquele que ainda não tem certeza de salvação possa Te aceitar como Salvador, Jesus querido. E aqueles que já tiveram um encontro contigo, Senhor, que vivam uma vida de santificação. Ó Deus eterno, Deus maravilhoso, vivendo nesta terra como luz do mundo e sal da terra, como verdadeiro seguidor da sua orientação, Jesus querido, para no dia do arrebatamento e morar no céu contigo. Visite nesta hora os enfermos e com o teu poder, Senhor, repreenda as enfermidades. Visite também nesta hora aqueles que estão enfrentando dificuldades financeiras. Tu és, Senhor, o dono da prata e do ouro. Ó Deus eterno, permaneça dando prosperidade àqueles que são fiéis a Ti. Também, ó Pai Celestial, abrindo portas para aqueles que não têm condição, Senhor. Ó Deus querido, Deus maravilhoso, eu Te agradeço por tudo, Senhor. Não só agora, mas para sempre. Amém.
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12h14, 12h14 na Bahia. Boa tarde, tudo bem? Estamos iniciando a segunda edição do nosso jornal. Jornal da Vox é a segunda edição, jornalismo sério independente da Vox FM 105.9, a Rádio do Bem, projeto missionário das Assembleias de Deus no Estado da Bahia, presidência do pastor Valdomiro Pereira da Silva, direção Vox, pastor Arilson Santos, eu, Eduardo Guedes, estou aqui, você como vai, tudo bem? Excelente tarde para você, boa tarde Bahia, boa tarde Brasil, excelente tarde. Juntos vamos até às 13 horas, porque Deus permitiu, é assim mesmo, hoje é sexta-feira, hoje são 3 de julho de 2026, e aí como vai, tudo bem? Boa tarde para você, acompanhando a Vox em qualquer ponto da Bahia ou do Brasil, ouvindo pelo rádio 105.9 FM, ouvindo pela internet, pelo site da Vox, ouvindo pelo aplicativo Radiosnet, enfim, são as formas, com a evolução da tecnologia, formas aí que você pode ouvir a nossa rádio, o nosso abraço. Excelente tarde para você, estamos vivendo a 125ª AGO, que é a Assembleia Geral Ordinária da CEADEB, tudo está acontecendo no SECBA, Centro de Cultura Cristã da Bahia, lá na rua Augusto Lopes Pontes, em Salvador, no bairro Costa Azul. Pastor Valdomiro Pereira, presidente da CEADEB, com todos os pastores, a mesa diretora da convenção, todos juntos, agradecidos a Deus por mais um ano, por mais uma AGO, a igreja reunida para que possa levar o Evangelho de Jesus a todas as cidades da Bahia, com muito amor, pode ter certeza. Daqui a pouquinho eu tenho flash ao vivo, direto do SECBA, com a programação, com os acontecimentos desse último dia, termina hoje, começou na quarta e termina hoje mais uma Assembleia Geral Ordinária da Convenção Estadual. 12h17, brasileiros na expectativa do jogo Brasil e Noruega. Domingo, 5 da tarde, Copa do Mundo. A primeira Copa com 48 seleções e a primeira Copa com três países mandantes. A Copa está sendo realizada no México, no Canadá e nos Estados Unidos da América. Todas as Copas sempre foram realizadas em apenas um país, né? Desta vez são três. Coincidências à parte, os três estão classificados, viu? Todos os três países estão classificados entre os 16. Detalhes às 13 horas com Assis França. 12h30 eu vou ouvir, viu, o povo da resenha, viu? Vou ouvir Edson, vou ouvir Reginaldo, vou ouvir França, vou ouvir Camille, os palpites, quanto será o jogo do Brasil pela Copa do Mundo. 12h18, empresário foragido usou mais de 70 empresas para lavar dinheiro do tráfico. Aí são informações da Polícia Federal. Avião de pequeno porte cai e deixa dois mortos em Campo Grande, lá no Mato Grosso. Duas pessoas morreram.

Uma mulher pegou um carro, invadiu uma casa e matou um idoso. E ela diz em áudios, depois de ter matado esse idoso, eu avisei. Áudios mostram discussão de estudante de medicina e atropelamento que matou um homem. Olha só, rapaz. Uma estudante de medicina com muita instrução, com direito e acesso a universidades, cheia de informação e cometer um ato desses, né? Não dá para aceitar, viu? Não dá para aceitar. Áudios enviados pela estudante de medicina Vitória Caroline, de 29 anos, a um grupo de moradores mostram uma discussão após o atropelamento que matou seu Odair, de 68 anos, no dia 1º, em Porto Velho. Segundo o boletim de ocorrência, o acidente aconteceu por volta das 13h20. Os áudios foram enviados cerca de 20 minutos depois. De acordo com testemunhas, Vitória discutiu com pessoas da rua e tentou agredi-las. Após a briga, ela entrou no carro e jogou o veículo contra a casa e atropelou seu Odair dentro de casa.

tentou fugir do local do atropelamento. Ela foi encontrada na casa de um homem que se apresentou como amigo. As mensagens devem ajudar nas investigações. De acordo com o defensor, a pena, um defensor público, a pena pode chegar a 30 anos de prisão. Ele também avaliou que os áudios divulgados podem ser considerados indícios de premeditação. Ela premeditou. Segundo testemunhas, a jovem identificada pela polícia como Vitória discutiu com pessoas na rua e tentou agredi-las. Após a briga, ela entrou no carro e jogou o veículo contra uma residência. Imagens gravadas pelos vizinhos mostram que Vitória tentou atingir uma casa primeira vez e na segunda vez ela deu marcha ré e acelerou novamente, invadindo o imóvel e atropelou seu Aldair. Ele foi socorrido para um hospital, mas não resistiu aos ferimentos. Após o ocorrido, Vitória fugiu do local. A PM fez buscas. Pouco depois, a polícia recebeu informação de que ela estava na casa de um amigo. Policiais foram até o endereço e encontraram a mulher sentada na varanda. O amigo contou que ela havia pedido ajuda depois de dizer que tinha se envolvido em uma discussão no condomínio onde mora. Segundo ele, o pedido era para fazer serviços. Ela estava preocupada em fazer os serviços de lanternagem e pintura do carro. Ainda de acordo com o boletim de ocorrência, os policiais pediram novamente que Vitória saísse da casa. Ela atendeu ao pedido e foi até os policiais. Conforme o registro, ela estava bastante exaltada e agressiva. Em seguida, recebeu voz de prisão e foi levada para o departamento de flagrantes. Ela já foi presa por embriaguez ao volante. Pagou uma multa de R$ 1.500, um salário mínimo na época, e saiu. Estudante de medicina, discutiu com os vizinhos, ameaçou e fez. Pegou o carro, invadiu a residência e matou o idoso dentro de casa. Como estão os seres humanos, viu? Como estão os seres humanos? Não dá para acreditar. Tem notícia que a gente fica tentando acreditar que uma jovem estudante de medicina com um futuro promissor pega um veículo, depois de uma discussão, joga em cima de uma casa e mata o idoso na garagem. E ainda quer ter razão, saiu tranquilamente e foi consertar o carro, porque quebrou a lanterna e precisava fazer a chaparia. Está presa à disposição da justiça e ainda divulgou áudios em grupo de WhatsApp dizendo: eu avisei e fiz. 12h25, né? Ela perdeu a liberdade. Seu Aldair praticamente foi assassinado dentro de casa. Por mais que ele tenha xingado, por mais que ele tenha discutido com ela, tem os meios legais de se procurar, né? Procurar a justiça. E aí ela foi procurar fazer justiça ou resolver com as próprias mãos. Digo sempre aqui no programa, não vale a pena discussão com o vizinho, não vale a pena discussão de trânsito, não vale a pena. Pense 10 vezes em sua família, pense nas coisas que você tem, peça orientação a Deus, perdoe e vá procurar os meios legais. Tem um vizinho que lhe incomoda? Procure a justiça. A justiça foi feita para gente, não foi para animais. Procura a justiça e resolve. Quando um não quer, dois não brigam. Não é assim, Procândida? Aprendi com a senhora. Procarmelita, um abraço. Quando um não quer, dois não brigam. Eu vou ao Secba falar com Mônica Costa, ao vivo, direto de Salvador, porque está acontecendo o maior evento, o maior momento da Convenção Estadual das Assembleias de Deus, que é a AGO,

0: Assembleia Geral Ordinária, quando os pastores se reúnem com a mesa diretora para agradecer a Deus, para louvar a Deus e tratar os assuntos da igreja. Mônica Costa.
1: Boa tarde, Eduardo Guedes. Boa tarde a todos os nossos ouvintes. Neste exato momento, estou aqui no SECBA, Centro de Cultura Cristã da Bahia, onde está acontecendo a 125ª AGO, que começou na quarta-feira, dia 1º. Hoje, último dia, já estamos com saudades e, com certeza, na expectativa para a próxima. Foram dias marcados pela presença de Deus, onde foi possível sentir o agir do Senhor em cada programação, em cada pregação, em cada atividade que foi desenvolvida aqui. Parabenizar o pastor Valdomiro Pereira, presidente, parabenizar todos que estiveram envolvidos, contribuíram com seu trabalho para que este evento acontecesse, né, dessa forma maravilhosa, tudo perfeito, para a glória e honra do nosso Senhor Jesus. E hoje nós temos programação, viu? Ainda temos programação agora à tarde, a partir das 14 horas até as 17 horas, tem a quarta sessão devocional, estudo bíblico com o pastor Cláudio Gama, do Rio de Janeiro. E à noite, a partir das 19 horas, nós teremos aí o culto, né, que vai até as 21 horas, hoje com participação da UFIMADEB, vai acontecer no Auditório Rodrigo Santana. O louvor é com o Grupo UFIMADEB, Grupo UFIMADEB Kids, Emerson Pedrosa, de São Paulo, e o preletor é o pastor Cláudio Gama, do Rio de Janeiro. Então, o encerramento é hoje, e com certeza não vai ser diferente dos outros dias, vai ser uma bênção. Então, convidar você, ouvinte da nossa Vox, que está aí acompanhando a programação, para participar, venha louvar conosco. E se por acaso você não puder, você vai poder acompanhar a nossa transmissão logo mais a partir das 20 horas aqui na Vox FM 105.9, a Rádio do Bem. Deus abençoe, Eduardo. Muito obrigada pela oportunidade. Bom trabalho para você. Um ótimo final de semana para você e para todos os nossos ouvintes. Estamos aqui diretamente do Centro de Cultura Cristã da Bahia, na 125ª AGO da CEADEB. E logo mais estaremos de volta trazendo mais informações nos flashes da programação da Vox. Deus abençoe.
0: Valeu, Mônica. Deus abençoe sua vida também. Obrigado. Um abraço no Gesiel, Valmir, Ulisses, toda a equipe Vox. Vamos ouvir o povo tem vez e voz. 12:29. Sérgio do Táxi está em Cruz das Almas. Lidian está em Sapeaçu, Bahia. Isa na Gurunga, boa tarde, tudo bem? Lázaro, direto de São Paulo.
2: Curitiba.
0: Fala, Lázaro, tudo bem, Lázaro?
2: Rádio Vox Curitiba.
0: Valeu, Lázaro. Foi rápido, né? Lázaro foi rápido. Tânia Conceição do Almeida.
3: Boa tarde, Edu Guedes. Aqui é Tânia de Canabrava.
0: Opa.
3: Faço os parabéns bem bonitos aí para meu sobrinho Rafael, viu? Obrigado.
0: Ele está aniversariando hoje, o Rafael. Deixa eu tocar os parabéns para o Rafael. Parabéns, Rafael. Vida longa.
4: Parabéns, parabéns, parabéns para você.
0: 12:30, 12:30 na Bahia. Rony de Sapeaçu, tudo bom, Rony? Como é que você tá, Rony? Boa tarde, Rony.
5: Da Mestre Reginaldo Nascimento, avisa irmão que eu estou em culto na Bahia.
0: Valeu, Rony. Ailton está em Santo Antônio de Jesus.
6: Oi, boa tarde, França. Quem quer ser medicada por uma médica dessa, hein?
0: Oi.
6: Já pensou depois que tiver no poder sendo médica? Quem quer ser atendido? Se uma médica dessa, ela pode.
0: Que foi?
6: O Brasil é 3-2.
0: O Brasil vai dar 3-2 na Noruega. Olha aí, rapaz. Olha aí, irmã Cida de Castro Alves. Estou ligada na Vox, viu? Sempre. Valeu, Cida. Nilzete. Eu aqui na Pumba. Nilzete Cruz das Almas. Opa. Tudo bem, Nilzete? Um abraço para você. Raimunda, também da Pumba. Boa tarde, Raimunda. Tudo bem? Forte abraço. Um abraço para o meu amigo Israel Bispo, está em Castro Alves. Todos os acompanhando o programa. Eu vou para um breve intervalo, 12:31. Na sequência, eu vou falar sobre a seleção brasileira. Vou trazer aí as participações e os palpites de alguns amigos. Na semana que vem, nós vamos estar com a programação normal e vamos se reunir, viu, França? Eu, você. Tem um cartão vermelho aí guardado para você, me mandaram, viu? Diz que você, na última resenha que a gente fez, você mereceu um cartão vermelho. Depois eu lhe explico. 12h31, você está suspenso. O capitão tomou cartão vermelho. Olha só que a notícia que está chegando aqui. Uma idosa foi presa tentando entrar com drogas no presídio. Meu Jesus. Uma idosa de 67 anos foi presa em flagrante ontem ao tentar com drogas no presídio no conjunto penal de Irecê, na Bahia. Segundo a Polícia Penal, ela estava com uma camisa com mensagem religiosa. Foi flagrada durante o procedimento de revista realizado antes da entrada de visitantes na unidade. De acordo com a corporação, a suspeita passou pelo equipamento, que identificou quatro plásticos escondidos no cós da roupa. Dois deles eram substâncias características semelhantes à maconha, enquanto os outros dois características parecidas com cocaína. Ainda conforme a polícia, a mulher é mãe de um custodiado na unidade. Durante a abordagem, ela confessou que levaria o material para o interno e que receberia R$500 por ter levado aí a droga. É, mãe, a senhora deveria dizer não, né? Quando ele mandasse o recado, mãe, traga drogas, não levo. Não levo, não pode, o certo é certo. Olha só, está acontecendo uma operação hoje na Bahia, uma operação policial. 20 pessoas presas, viu? 20 pessoas presas. Pessoas foram presas hoje, Operação Sintonia de Gravata. Tem como objetivo desarticular um esquema envolvendo facções que atuam no sistema prisional realizando... Essa foi realizada em 6 cidades a operação, viu? 9 são advogados e 12 detentos. A ação investiga a atuação de um grupo criminoso envolvendo o tráfico de drogas, aquisição, circulação, posse e de armas de fogo. Todos foram cumpridos 15 mandados de busca e apreensão pela primeira vara criminal de Eunápolis. As diligências hoje, Serrinha, Salvador, Camaçari, Barreiras, Feira de Santana e Lauro de Freitas. Então, 12 detentos e 9 advogados foram presos na Bahia hoje. Com essa eu vou ali e volto já, viu? Na sequência eu vou falar do Brasil, viu, Firmino? Falar da seleção brasileira. Meu amigo presbítero Luiz de São Félix.
7: Pai de Jesus Cristo, meu nome é Eduardo Guedes. Brasil 2-1 no domingo. Deus abençoe a todos os irmãos, pastor Armando Edivaldo, pastor Otário, pastor aí de Muritiba.
8: Meu
7: pastor Selemias, pastor Rui Conceição Menezes, todos os pastores, todos os irmãos. Forte abraço a todos aqui na família. Forte abraço.
0: Valeu, Luiz. Um abraço para você, Luiz.
9: Hora certa.
0: 12h34.
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0: Estamos às 12 horas e 38 minutos, 12h38, Jornal da Vox, segunda edição. Hoje são 3 de julho de 2026, terceiro dia, sétimo mês, o ano é 2026, notícias e informações é aqui. Chegamos a 12h40, tá na hora, né? Tá na hora de falarmos da seleção brasileira, reservar 10 minutinhos para falar da seleção brasileira, falar do hexacampeonato, será que vem? Será que vem o hexa? Domingo o Brasil vai jogar com a Noruega às 5 da tarde.

0: Brasil e Noruega, domingo, 17 horas. Oitavas de final do Campeonato Mundial de Seleções, a Copa do Mundo. Wagner Estrela, boa tarde, Guedes. Meu placar é 2 a 0, Brasil. Ô, Wagner, valeu, Wagner. Boa tarde, Wagner. Camille Guedes. Cadê Camille? 2-2, Brasil vai ganhar nos pênaltis. Ixi. 12h42, com muito prazer eu vou ouvir Humberto Ferreira, direto de Governador Mangabeira. Fala, Beto Ferreira, especialista, viu? Boa tarde, meu amigo, como é que você está? Tudo bem?
1: Boa tarde, Eduardo. Boa tarde a todos os ouvintes de Rádio Vox. É, Eduardo, com certeza, domingo é uma grande oportunidade para a seleção brasileira. Opa. Se firmar, né? Em mais uma fase da Copa do Mundo. A seleção do Noruega não está entre as top do mundo das 23 Copa do Mundo. É apenas a quarta participação da Noruega. E com certeza nós levamos fé no Brasil. Não queremos que o Brasil, na situação que está, jogue bem. Não queremos que deixou, queremos que vença. Então, com certeza, o Brasil vai dar 2-1 domingo na seleção da Noruega, meu amigo Eduardo Guedes.
0: Valeu, Beto Ferreira! Olha, ele está dizendo aí 2-1. Boa tarde, meu irmão Eduardo Guedes. Meu placar é Brasil 3-1 na Noruega, que é Domingos do Incruso. Luiz de São Félix.
2: O Hexa vem, Eduardo, dessa vez o Hexa vem.
3: Tá, Brasil.
2: 2-1, o Hexa vem.
4: Boa tarde, Eduardo Guedes.
0: Fala, Lázaro.
4: E eu não tô com muita confiança nessa nossa seleção brasileira. Eita, não, viu? Mano. E ainda mais que vai enfrentar uma seleção domingo, que em Copa do Mundo nunca perdeu pro Brasil.
0: Tá vendo aí, Lázaro? Cláudio, o homem do caminhão.
5: Rapaz, eu tô aguardando uma live de vocês de novo aí, rapaz, que eu vou assistir. Eu venho aqui na BR, aqui mais ligado aqui, viu?
0: Hoje não vai ter live, não, Cláudio.
5: O coroa parece meu pai demais, tu é doido. Então eu vou mandar uma foto depois pra você comparar.
0: É, eu vou mandar uma foto dele, Cláudio. Vou mandar uma foto do coroa mais charmoso do Brasil para você, Cláudio. Ele disse que parece demais com o pai dele, viu? Gostou de você, viu, França? Gostou de você, França? Cláudio disse Brasil 2-0. Essa música é de Firmino do Gravatá, viu? Firmino do Gravatá preparou aí essa música pro hexacampeonato.

0: Firmino do Gravatá. Hoje, Eduardo, meu palpite é Brasil 4-0 na Noruega. É de Jacelma Oliveira dos Campinhos. Que foi a de Jacelma?
1: Começa bem, não importa como é que ele ganha. Sei que o Brasil vai ganhar.
0: Telefone toque, a gente atende. É tudo ao vivo. A expectativa da seleção brasileira. Boa tarde. Alô, boa tarde. Saiu da linha. Valeu, Edir Jocelma. 3424-2048. Alô, boa tarde.
2: Boa tarde. Boa tarde, meu jovem. Boa Deus te abençoe, te guarde.
0: Amém.
2: Aqui é Chico Caminhoneiro.
0: É quem, rapaz?
2: É quem, rapaz? Chico!
0: Chico do Caminhão! Ô, Chicão, como é que você tá, meu irmão?
2: Tudo na paz, meu irmão. É muito gratificante ouvir a sua voz. Eita, glória! Eu
0: fico feliz.
2: É maravilhoso. Diabo, não presta pra nada.
0: É verdade, Chico.
2: A minha opinião é Brasil 1.
0: 1 a 0.
2: O importante é ganhar.
0: O importante é ganhar, é verdade, Chico.
2: Valeu, meu irmão.
0: Valeu, Chicão.
2: Tamo junto.
0: Deus abençoe sua vida, meu irmão. Manuel do Táxi apareceu aqui, França.
3: Pra frente. Boa tarde. O meu placar é 2-2. Brasil com Noruega. Olha, vai ganhar nas prorrogações do Brasil.
0: Igual a Mille, viu? 2-2. 2-2.
4: 1-0.
5: A nossa seleção.
0: Valdo.
5: Vai dar 2-1. Cerrado, 2-1. Meu pra cá.
0: Nende Maria, boa Cachoeira. Tarde, meu chefe. Brasil 2-1. Assis França, boa tarde. Quer que você tá aí? A expectativa vai dar para ganhar domingo. Boa tarde, França.
6: Boa tarde. O senhor vai me dar uma oportunidade para eu falar?
0: Eu mandaram ele dar um cartão vermelho.
6: Eu gostaria de saber quem para eu dar um verde, um cartão da paz a essa pessoa.
0: É assim mesmo.
6: É, claro. Não, com fogo não apaga com fogo, apaga com água. Tá bom?
0: João de Lima tá mandando um abraço para você.
6: João, né? De Lima é uma figura maravilhosa.
0: O homem do queijo.
6: É, breve eu vou pegar meu queijo.
0: Vai
6: lá.
0: Pegar ou comprar?
6: Vou pegar, que ele disse que eu fosse pegar. Tinha 5.
0: É?
6: 4 para mim e 1 para eu. Tá?
0: Tá bom.
6: É, o Brasil 3-0, Eduardo.
0: 3-0, Brasil.
6: Vinícius Júnior vai fazer a festa domingo.
0: 3-0?
6: 3-0.
0: Eu acho que vai ser 1-0.
6: 3-0.
0: 1-0.
6: Você fica em cima do muro, Eduardo.
0: 1-0, é. Gol de Neymar.
6: É.
0: Aí vai e jogar Reginaldo e vai fazer
6: Nascimento
0: gol.
6: Vai dizer que é 1-1 de novo. Um abraço.
0: Reginaldo, só Reginaldo que não participou.
6: É, mas tá tudo bem. E Edson Amorim participou?
0: Já falou, Edson?
6: Um abraço.
0: Não, Edson não falou ainda,
6: tá
0: não.
6: Bom, tá tudo bem, 3-0 e daqui a pouco pra eu dou frente. De vocês. É 3-0. Vinícius Júnior vai fazer a festa. Boa tarde.
0: Valeu, capitão. Deixa eu ouvir Edson Amorim, rapaz. Edson Amorim me disse: Eduardo, minha esposa Rita disse que vai ser 1-0 pro Brasil, viu? Olha aí. 12h48. Fala, Edson, meu amigo.
7: Eduardo Guedes, Reginaldo Nascimento, Assis França, ouvintes Vox FM. A seleção brasileira entra em campo no próximo domingo, precisando vencer para avançar de fase. Agora é vencer, vencer e vencer. Não há mais tempo para convencimento, não precisa mais convencer. Agora é só vencer. Vencer, vencer, vencer e avança de fase. Se não, fica pelo meio do caminho e volta para casa. Que não é isso que o brasileiro quer. O brasileiro quer, a torcida brasileira quer, deseja e almeja a seleção brasileira avançando de fase para chegar à final, sem escolher adversário. Haja visto que contra o Japão houve uma certa dificuldade, uma certa... dificuldade para avançar, para vencer aquela retranca da seleção japonesa, que quando se defendia, montava uma linha de 5 homens para se defender, criando uma dificuldade para o selecionado brasileiro. Só com a entrada do Endrick, com a contusão do Lucas Paquetá e a entrada do Endrick, é que mudou o aspecto.
0: Melhorou
7: da forma de jogar.
0: Melhorou.
7: E conseguiu se avançar. Então, se faz necessário que a seleção brasileira avance, precisa jogar e jogar muito para vencer a Noruega. Seleção essa que selecionado brasileiro nunca venceu, né? Então isso se faz necessário. Agora é ganhar. Ganhar, ganhar, ganhar e avançar de fase. Até lá, bom fim de semana e que domingo a seleção brasileira avance de fase.
0: Valeu, Edson. Grande Edson. O Brasil nunca venceu a Noruega na história do futebol masculino. Quatro confrontos oficiais entre as seleções. São duas vitórias da Noruega e dois empates. Olha aí, rapaz. Inclusive na fase de grupos da Copa de 98. E três amistosos. Olha aí, em 97, Noruega deu 4-2 no Brasil amistoso. Em 98, foi 1-1 pela Copa do Mundo. Em 98, pela Copa do Mundo da França, foi 2-1 para a Noruega. 1-1 foi um amistoso. Em 2006, mais outro empate, 1-1. Com essa eu vou-me embora, viu? Domingo, seleção brasileira e Noruega às 5 da tarde. Não desligue os seus rádios. Vem aí a Assis França e o bate-papo esportivo. Frente. Eu volto, se Deus permitir, segunda-feira, às 6 da manhã. Boa tarde, Bahia. Boa tarde, Brasil. Boa tarde, Bruninha. Boa tarde, Matheus. Vem aí o esporte. Boa tarde, bom final de semana. Bom jogo para todos. Brasil e Noruega, domingo, 5 da tarde, 12h52.

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0: 13 horas, mais 2 minutos e nós estamos chegando. Chegando e juntos ficaremos até as 14 horas. Deixaremos os senhores bem informados e bem atualizados aqui pela Vox FM 105.9, a Rádio do Bem. Um projeto missionário das Igrejas Assembleias de Deus da Bahia. Presidente, pastor Valdomiro Pereira da Silva. A gestão e direção do pastor Edson Santos, ao lado de Léo Mateo. Eu estou e ficarei até as 14 horas, quando vem Gesiel no seu rádio contar de voz. Acabou de apresentar o CEADEB 2ª edição, José Eduardo Guedes. A todas e a todos, meu abraço, meu boa tarde. Hoje é sexta-feira, 3 de julho de 2026. Eu estou aqui. E a temperatura oscilando entre 23 e 28 graus, porque a partir de agora...
1: Vamos conferir as principais manchetes esportivas.
0: Acaba amanhã, não acaba hoje, a fase segunda, que é da Copa do Mundo, que tem 3 partidas para... tarde e noite de hoje. Ontem a bola rolou e a rede balançou. A Espanha e Portugal passaram. E também dizer a você que a Suíça passou também. Hoje é a vez da Argentina contra Cabo Verde, Austrália contra Egito e Colômbia contra a equipe de Gana. Flamengo faz amistoso daqui a pouquinho com River Plate da Argentina. A Série B, a bola rolou e a rede balançou. A Série C é destaque e a Série D também. O Campeonato Baiano da 2ª Divisão, a última rodada que vai bater o martelo. Quem será as 4 que vão fazer o mata-mata para 2 subir? A seleção brasileira está prontinha para enfrentar o time de maior altura na competição da Copa do Mundo em 2026. Brasil! Essas e demais e muitas informações aqui agora dentro do Bate-Papo Esportivo, que apenas está começando.
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0: 13 horas mais 8 minutos e nós estamos aqui. Boa tarde, Léo. Tudo bem com você? Tá tudo em paz? É isso aí. Eu quero abraçar todas e todos e dizer que nós estaremos sempre ao lado do esporte, não é isso? Sempre ao lado, batendo nos clubes, trazendo a informação, tudo que você quer saber é aqui, tá bom? Tá legal? Pois é, seu menino, seu Léo Mateó. É, tudo bem com o senhor? Vocês já chegaram, né, rapaz? Vocês não me deixam em paz. Vocês não deixam nada quieto aqui. Tô ligado, viu? Tô ligado em vocês aí. Fique esperto aí, viu, garotada?
1: Ó. Deixa a vida dele.
0: Não, eu não tô cuidando da vida dos outros, porque eu não sei o que é que acontece com os outros. Como é que eu vou cuidar da vida? Quem é que dá da sua vida é você. E esses meninos, você quando você chega, já chega com eles,
2: nervoso,
0: né?
2: Viu?
0: Não, eu não tô nervoso, não. Eu tô muito bem, seu Léo Mateo. E o Brasil vai ser ex-campeão. Brasil!

Às 13 horas mais 10 minutos, eu quero agradecer a Luzia de Cachoeira da Boa Vista, já veio pegar a camisa dela. É, Terezinha da Paz já veio pegar, Maria de Zé Luiz veio pegar e Rogério Santana acaba de pegar. Só tem duas camisas aqui e eu vou até pedir a vocês. Vocês sabem que eu gosto de vocês de graça. Já foram doadas nessa resenha 29 camisas. Recorde, não é França, é a emissora sua audiência. Tá, os anunciantes que eu agradeço de coração a todos e vou agradecer mais, mas tem a camisa aqui de Ana Lúcia de Cruz das Almas, Ana Lúcia de Cruz das Almas e Ananias de Santo Estevão. Quem não quiser, certo? Ah, mas eu não vou pegar não, porque amanhã é sábado, eu não tenho como chegar. Ligue pra cá, diga, França, pega essa camisa. Tem tanta gente aí doido pra ganhar uma camisa. Tem uma senhora hoje, que eu tava chegando na rádio, ela disse, França, eu gostaria de ganhar uma camisa. Eu digo, não tenho camisa. Se houver alguma desistência, eu dou pra senhora. Tem duas pessoas, Ana Lúcia de Cruz das Almas e meu amigo Ananias de Santo Estevão, tá bom? E aí, se alguém desistir, eu pego a camisa e dou pra essa pessoa, que ela é tão simples, tão maravilhosa, tão bonita, uma senhora, tá? França, eu gostaria, não vou lhe dar, porque eu não tenho. Eu tenho duas camisas na rádio. Se alguém não vinha pegar, aí eu vou doar pra você, tá, senhora? Uma vovó linda. E aí, você não tem condição de vir buscar a camisa? Diga, França, dou essa camisa pra alguém, porque eu vou dizer, a pessoa doa a camisa pra senhora. Tá bom assim? Porque aqui é parceria, parceria, tá bom? E aí, hoje é o último dia pra dizer, é França. Diz assim, sabe, Léo? França, eu não tive condição porque você sabe. Gente, é tão simples, tá? Aí você dizia assim, França, doa essa camisa pra alguém. Claro que a gente tem a maior alegria de doar pra alguém, que alguém quer ganhar a camisa e você não pode vir buscar. Minha amiga Ana Lúcia de Cruz das Almas, tá? E meu amigo Ananias de Santo Estevão, tá certo? França, mas amanhã sábado, o dia começa, é hoje, encerra tudo hoje, a seleção joga domingo. Né? Eu não vou dar a camisa depois que aconteceu o jogo. As camisas têm que ser antes, não é isso? Não é isso? E a gente fica tão feliz com vocês que são maravilhosos, que liga pra cá, tá? Liga pra cá. Alô, você de Santo Estevão! Um abraço a vocês maravilhosos, espetacular, tá? E a gente fica feliz com vocês. Vocês são maravilhosos e maravilhosas, tá bom? Minha amiga Ana Lúcia de Cruz das Almas e meu amigo Ananias de Santo Estevão. Pessoas maravilhosas. Quer falar no ar? Pode botar, não tem problema nenhum, não é isso? Tá bom? Um abraço especial a todos vocês. Obrigado pela audiência e pela preferência. São 13 horas mais 14 minutos. Ananias, você é um cara fantástico, maravilhoso. Ao povo de Santo Estevão, parabéns a você, Ananias, parabéns, tá bom? E minha amiga Ana Lúcia de Cruz das Almas, só tem uma agora pra entregar, só tem uma. Minha amiga Ana Lúcia, se você não puder buscar e disser, ô França, dou essa camisa pra alguém, tem tantas pessoas batendo, França, arranja uma camisa pra mim, porque são meus doadores, as pessoas que doaram camisa, são pessoas maravilhosas. Meu amigo Marcos da Liga, alguém já veio pegar, há muitos mais negócios já vieram pegar, Nildo da Loja Muritibana, Júnior da JR, Bombonieri Tainá e Pepeu das Frutas, todas essas pessoas e outros maravilhosos. E se a seleção passar, que vai passar domingo vai passar a seleção, é, vai passar e eu terei mais camisas. Brasil.

0: Às vezes você quer dar um presente a alguém, né, Léo? Aí você diz mesmo assim, eu ganhei a camisa, ganhou. Ananias doou. Essa senhora, eu não sei se é pra ela, que ela disse que gosta de futebol, mas tem uma pessoa muito querida na família. Eu posso entregar ela, se a senhora quiser doar pra alguém. Deus. E se ela liga, essa é França, entregue essa camisa pra alguém amanhã, hoje, tá? Eu entrego a camisa, porque não é minha. Ananias, você é fantástico. Você é de Santo Estevão, tá bom? Um abraço a Joel de São Gonçalo. Um abraço. E vai ter mais. Eu já tenho 5 camisas garantidas, Léo. Já tenho 5 camisas garantidas e o Brasil vai ser campeão. Eu vou deixar todo mundo de amarelo, Léo. Todo mundo. Brasil. É. E eu tô feliz, tô satisfeito, tô alegre. Porque as pessoas, os ouvintes da Rádio Box, são maravilhosos e maravilhosas, tá? Léo, você gostaria de uma camisa? Vou comprar uma camisa pra você. Eu também gostaria. Você não pode ganhar a camisa aqui, Léo. Você não vai ganhar nada, Léo. Você não vai ganhar. Tira esse cara daí. Esse cara daí só liga pra cá pra fazer isso. É, deixa ele aí. Deixa ele aí, tá bom? São 13 horas mais 16 minutos.
1: Cuida da vida dele.
0: Não, eu não tô cuidando da vida de Léo Matel, não. Léo Matel tem as fazendas dele, tem os cavalos dele, tem os passarinhos. Passarinho não, que ele só fica voando que nem o passarinho.
2: Eu não concordo.
0: É, deixa lá, Léo, tá? Eu vou ter camisa da Central Contabilidades, vou ter camisa da Encans Confecções e Encans Variedades, vou ter camisa que meu amigo Tó da Padaria Central mandar, disse, vou lhe dar um presente aí, e a gente vai juntando, e vai ter mais, eu vou doar camisa, o Brasil vai ser campeão, o Brasil vai ser hexa.
3: Brasil!
0: Brasil! E chega o final de semana, você de sábado e domingo não tem o que fazer. Tem sim, o jogo da seleção será às 17 horas, tá? O Brasil tá aí bem. Me chamaram de treinador muritibano Carlo Ancelotti. Alô, você, Pacheco! Ô, Léo Maté, ó, você que é um menino inteligente, tem alguma coisa a ver França com Carlo Ancelotti? Tem nada a ver, Eduardo Guedes, Eduardo fica na torre. Diz que tem uma equipe que mandaram dar um cara, diz que eu baguncei na live, mas eu tenho minha opinião e respeito a dos outros. Agora, eu não vou aceitar que o negro venha pra cá dizer que o Brasil não vai ser campeão, não venha dizer. Eu não tô nervoso não, Léo, não tô nervoso.
2: Eu não concordo.
0: É, eu não concordo, não aceito. O Brasil será hexa. Eu não tô, não. Hoje eu tô muito bem, graças a Deus, viu, Léo? Muito bem.
4: Quem tem dinheiro é outra coisa, viu?
0: Fique na tua aí que você é.
2: Olha!
0: Você é torcedor do Japão, rapaz? Você tava torcendo pelo Japão?
4: Eu mesmo não.
0: Você mesmo que eu estou falando era você torcendo.
2: Por quê?
0: Porque ele é contra o Brasil. Pronto, tá? Léo, eu não sou muito chegado a futebol, mas sou Brasil, né? É, mas aí. Alô, Zé Luiz Santana, alô, Maria! Um abraço a todo mundo. Minha amiga Ana Lúcia de Cruz. Ana, você vem buscar sua camisa, Ana. Venha pegar sua camisa, o tempo tá passando, Ana. Se você não quiser, Ana, você vai dizer assim: ô, França, dou essa camisa pra uma pessoa. Tem tanta gente querendo ganhar camisa, não conseguiu ligar. E aí, ô, Ana, como é o nome dela aqui, seu Francisco? Deixa aqui o nome dela, calma. É porque aqui eu juntei tudo, misturei tudo e aí deu tudo e não deu nada, não é isso? É, deixa eu ver aqui direitinho, tá? O nome dela, porque aqui a gente guarda tudo direitinho, tudo legal, tá? Cadê isso? Ah, sim, Ana Lúcia de Cruz das Almas, tá? E aí ela ganhou a camisa e se ela ligar, França, dou essa camisa pra alguém, eu vou doar. Tem meio mundo de gente aí embaixo. França, arranja uma camisa. É, eu não. Eu tenho mais dos outros, tá certo? 34, 24, 20, 48, né, Ana Luísa? Ana Lúcia, porque aí segunda-feira não tem mais como, não é isso? Pronto, maravilhosa. O rapaz tá vindo pegar. Beleza pura! Beleza, o Brasil é campeão! O Brasil será campeão! E outra coisa, Léo. Você, eu vou tirar você dessa turma aí, mas seu Eduardo Guedes vai sair todo de verde. Reginaldo Nascimento, todo de... É, isso você pode repetir. Eduardo Guedes todo...
4: Não entendi, não. Dá pra dizer
0: de vai novo. Dizer, Eduardo Guedes todo de verde.
1: Eu mesmo não.
0: É, você tá fora do sistema aqui. É, Reginaldo Nascimento todo de verde. Tira esse cara daí, rapaz, esse tira daí. Quem é o outro? É, Eduardo. Reginaldo Nascimento. É, Humberto Ferreira vai sair todo de verde, vai sair uma equipe pesada aqui.
3: Eu tô curioso.
0: É, eu também, eu sou o capitão aí, que nem diz o outro. Eu sou vou sair todo de verde, eu tô com a bandeira lá pronta. Tira esses caras daí, Léo, esses caras não é Brasil não, esse daí deixa eles ir lá onde
3: eles quiserem. Eu tô curioso.
0: E também Edson Amorim, todo mundo de verde. Tá? Meu amigo Aldo, da Secretaria de Obras, disse que vai doar a camisa para o Brasil passando. Passando? Vai passar, vai dar uns 3-0, 3-0, 3-0 pro Brasil. É, agora dizem que os homens lá, o pessoal da que vai jogar, qual é o nome dele, rapaz? É Brasil, peraí. É, peraí que eu lhe digo já o nome aqui do time aqui que tá fugindo aqui. Brasil e Noruega. Diz que lá ninguém é pequeno, não. Todo mundo tem 1,85m, 2m, 3m, 50m de altura, não é isso? E a gente tem que levar de boa, rapaz. Eu sonhei essa noite, Léo. Vou te contar uma história. Eu não gosto de contar, não, mas aqui não tem... Sonhei essa noite voando. Será que
4: menino,
0: eu vou...
4: Menino, grande coisa.
0: Sonhei voando, Léo. Será que eu vou ver...

0: Neto, e esse o Edson Amorim, Humberto Ferreira, Jorge França, Adriano Ribeira, quem é o outro aí, rapaz, tem outro aqui, Gaguinho, vamos fazer o time dos papagaios, tudo de amarelo e verde, pronto.
1: O senhor é desse planeta?
0: Eu sou do planeta, são 13 horas mais 22 minutos. 13 horas mais 22 minutos, eu quero agradecer a Deus, agradecer a vocês. Tá tendo a GO, acaba hoje, é, Léo? Hoje não. Acaba hoje a GO em Salvador, né? Um abraço a Valmir Júnior, um abraço a Mônica, abraço a Gesiel, ao nosso presidente, pastor Valdomiro Pereira da Silva, o pastor Arilson, todos os assembleanos, um abraço a Pedro Paulo em Cachoeira, taxista, que ele é presbítero da Assembleia de Deus. Alô, Eloide, todo mundo! Torcer pelo Brasil, verde e amarelo. E domingo eu estarei aqui em Muritiba. É pra lá e pra cá, bandeirão. Assim,
2: quase 200 metros.
0: É. Brasil, Brasil! Brasil e Noruega, 17 horas, o Brasil será mais um, claro, mais uma vitória, um vitorioso. E a gente, eu tô feliz, já tô nervoso, já tô estressado. E o Brasil, Brasil, a bandeira tá prontinha lá, prontinha, tá? É, e não tem negócio de alugar, de dar não, é pra estirar. Brasil, Brasil, Brasil, Brasil, pronto, tá bom? O Brasil é bom demais, esse país, essa Bahia, esse povo, esse ser humano, rapaz, é bom demais, rapaz, é muito bom, bom, bom, bom, bom, bom. Aí, se o Brasil ganhar, pra semana eu vou dizer, ligue, ligue, ligue, ligue, ligue, ligue, ligue, ligue, ligue, ligue, ligue, ligue, ligue, ligue.
3: É, pois é, viu? É isso mesmo.
0: É, fique na sua aí, que fique na sua aí. Rapaz, esse cara não gosta de mim, não. Rapaz, mas eu perdoo o senhor. Pronto, o senhor não sabe nem o que tá dizendo. Tá certo? Pronto, tá certo? E o Brasil será o quê? Hexacampeão. É, agora só tô. Você, seu Reginaldo Nascimento, o senhor vai ter que vir pra sair de verde. Tá? Tô de verde. Léo não. Léo é o cara na dele, tranquilo. Meu homem é fazendeiro. Quer o quê? Já anda dentro do verde, que é dos matos. Pronto, deixa lá. Alô, Zé Pinóquio. Um abraço a esse pessoal da Bombonera e Tainá. Tá.
4: Brasil, e o nosso povo.
0: E o Flamengo fará um amistoso hoje às 15 horas, daqui a pouquinho. Flamengo e River Plate às 15h30, horário de Brasília. Troféu Algabê.
5: Flamengo!
0: E aí, o Flamengo... Se o Flamengo perder, Pati vai chorar no Pati!

0: É um troféu lá que ele vai buscar, né? Agora é só seleção, seleção brasileira. É todos jogos, tá? Traga o blocão aí, Léo. Traga o blocão, porque hoje tem placar esportivo. Final de semana de paz. Mandar um abraço a todo o pessoal que tá aí. Tem uma... Disse agora que tem umas 60 pessoas na cidade de Souza, na Paraíba, frente ao prédio da Telpa. Tudo ligado na boxe, que a boxe é quase 24 horas lá, porque o pessoal trabalha no comércio, aí chega esse horário, é horário de almoço, aí fica todo mundo no horário do almoço, é o comércio, centro da cidade, é o prédio da Telpa, Telecomunicação do Estado da Paraíba, e aí todo, alô Girolamo, alô Marcelo, um abraço a todos vocês aí, todos vocês, alô Luan! Um abraço aí, Zé Pereira, todo o pessoal que tá ouvindo a gente aí. Mas é assim mesmo, eu gosto de gente, gosto de pessoas, gosto do ser humano, sou grato a Deus. E aí, bota esses patrocinadores aí.
1: Só que foi agora.
0: 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Alô, Zé Pinóquio, Josi, Tati e Besouro. 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

0: 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E já deseja muita paz aos clientes, felicidade, tudo de bom.
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0: São 13 horas mais 30 minutos. Um abraço, Ana Lúcia, em Cruz das Almas. Um abraço também para meu amigo Ananias. Um abraço a todos e todas que ganharam as camisas. E vai ter mais. Aí me disseram assim, rapaz, por que você não sorteia no meio, lá no palanque, lá no Coreto de Muritiba, que nem você fez há algum tempo. Não sei, mas vai ter camisa mais. Fique ligado na Vox, tá? Fique ligado na Vox, que vocês é muito importante. E vai ter, o Brasil vai passar e nós vamos ter mais camisas. Garanto a vocês que já tem 29 camisas doadas, já foram doadas 29 camisas. Eu quero agradecer aqui a Marcos da Liga, a Multi Mais Negócio, a Dr. Marcelo Mas, a Nildo da Loja Muritibana, a Júnior da JR, a Bombonera e Tainá e a Pepeu das Frutas. E a Zé Pinóquio também, Zé Pinóquio, meu amigo Pinóquio da Bombonera e Tainá. Então, se eu não falei o nome de alguém aqui, sintam-se abraçados, tá certo? É isso aí, que a gente gosta de vocês, porque vocês são maravilhosos, tá bom? Alô, Zé Pinóquio, um abraço pra você, Zé Pinóquio, tá aqui ligado, sintonizado, no Bate-Papo Esportivo, Zé Pinóquio, Bombonera e Tainá, Zé Pinóquio, Pinóquio, Bombonera e Tainá, não é isso, Bombonera e Tainá? Todos vocês eu agradeço, tá bom? Acabou a semana, acabou a promoção, não é isso? Mas o Brasil vai passar, o Brasil vai passar, Léo, o Brasil vai passar.

0: Brasil!
1: São 13 horas mais 33 minutos e a partir de agora...
0: Vamos conferir o grande placar esportivo no Brasil e no mundo!

Campeonato Baiano de Segunda Divisão, nós teremos a última rodada, fase classificatória. SSA e Barreiras, domingo, 15 horas. Grapiuni e Leônico, domingo, 15 horas. Vitória da Conquista e Fluminense, 15 horas. Jacobina e Feira de Santana, 15 horas. Redenção e Camaçari, 15 horas. É a última rodada. Fluminense tem 24, Barreiras 21, SSA tem 18 e o Feira de Santana tem 16. Já a Série B do Campeonato Baiano, na sua 16ª rodada, a bola rolou e a rede balançou na abertura ontem. Cuiabá 1, América Mineiro 0, Fortaleza 2, Ponte Preta 0. Teremos sábado e domingo, Novo Horizontino e Atlético de Goiás, Londrina e CRB, Criciúma e Esporte Clube do Recife, Ceará, o time do Goiás e Ceará. Náutico recebe o time do Juventude, Botafogo de São Paulo recebe o Avaí, Vila Nova recebe o São Bernardo e Atlético recebe o Operário do Paraná. A Série C na sua 13ª rodada também, final de semana, sábado e domingo, Maranhão Internacional de Limeira, Confiança e Barras Catarinense, Maringá e Volta Redonda, Ferroviária de Araraquara e Caxias, Guarani de Campinas e Floresta, Santa Cruz de Pernambuco e Ituano de São Paulo, Ipiranga do Rio Grande do Sul e Paissandu, Anápolis e Botafogo da Paraíba, Amazonas e Itabaiana, Brusque versus Figueirense. A Série D na sua 3ª rodada em jogos de ida, é fase ida e volta, jogos de ida da 3ª fase, Goiatuba e Manauara do Amazonas, Imperatriz do Maranhão e Ferroviário do Ceará, Porto Velho e Gama, Trem e América de Natal, Luverdense e Guaporé, Águia de Marabá e ABC, Nacional do Amazonas e Capital do Distrito Federal, Craque de Catalão, Goiás e 3 da Paraíba, São José do Rio Grande do Sul e Portuguesa do Rio, Serra Branca da Paraíba e Uberlândia de Minas Gerais, Marcílio Dias e Portuguesa de São Paulo, Betim e CSA, Velo Clube São Luís do Rio Grande do Sul, Inviema versus Asa, é segunda-feira essa partida, e teremos Cianorte versus 15 de Piracicaba. A Série A só terá jogos a sua 19ª rodada a partir do dia 16, próximo.

E a segunda fase da Copa do Mundo, que começou no dia 19 para a Alemanha 1, Paraguai 1, nos pênaltis, Paraguai 4-3. Nós tivemos também no dia 30, França 3, Suécia 0. Nós tivemos no domingo, no dia 28, a gente vai falar da segunda fase completa. África do Sul 0, Canadá 1. Aí vamos falando os jogos, não é isso? Vamos falando os jogos que aconteceram e vão acontecer e a gente vai falando aqui, tá? Nós falamos aqui de África do Sul 0, Canadá 1. Nós tivemos na segunda-feira também Holanda 2, Marrocos. Foi 1-1, Holanda e Marrocos, 3-2 para o Marrocos. Nós tivemos ontem Portugal 2, Croácia 1. Nós tivemos ontem também Espanha 3, Áustria 0. Estados Unidos 2, Bósnia 0. Nós tivemos também Bélgica 3, Senegal 2. Tivemos Brasil na segunda-feira 2, Japão 1. Nós tivemos também na terça-feira Costa do Marfim 1, Noruega, que é o adversário do Brasil, 2. Costa do Marfim 1, Noruega 2. E nós tivemos também México 2, Equador 0. México 2, Equador 0. Aí é o seguinte, antes de ontem, na quarta-feira, Inglaterra 2, República do Congo 1. Nós teremos hoje Argentina e Cabo Verde, 19 horas, esse jogo é em Miami. Nós teremos hoje também Austrália e Egito em Dallas, às 15 horas, daqui a pouquinho. Vamos ter hoje, a bola já tá rolando, já rolou de madrugada, Suíça 2, Argélia 0, esse jogo foi em Vancouver, Place. E nós teremos hoje Colômbia versus Gana, 22h30. E a Prefeitura Municipal de São Félix está organizando e vai fazer a maior Copa de Master na cidade de São Félix. É o campeonato Copa Master em São Félix. Vai ter a festa mais que teve na Copa Interbairro. E após o campeonato Master, vai ter a Copa Rural. O pessoal da Zona Rural vai receber de presente mais uma vez a competição, que é a Copa Rural, com muita festa, com muitos clubes, muitos brindes. E a Copa Master vai chegar após a Copa do Mundo, depois vem a Copa Rural e o Campeonato Intermunicipal de São Félix. São Félix vai fazer dois meses treinando a seleção de São Félix. Cadê as outras cidades? Não apareceram não, foi Léo? Deixa lá, quem faz e quer divulgar, divulga aqui no Bate-Papo Esportivo, tá bom? Alô, Adriane Rivera, alô, Jorge França, um abraço a vocês, tá bom? São Félix tem tratado do esporte, da cultura, do social, do bem da comunidade, como ninguém, é isso? E o povo merece, quanto mais fizer, melhor para o povo, tá certo? Qualquer cidade que fizer e quiser divulgar, a gente vai divulgar, agora não quer divulgar, fique lá, tem problema nenhum, não é isso? França... É verdade que todo mundo vai sair de... Vai ter que sair. Reginaldo Nascimento, todo de verde. Gaguinho, todo de verde. Humberto Ferreira vai sair todo de verde. Edson Amorim, Eduardo Guedes vai sair todo de verde. E eu vou sair lá todo de verde. Mas todo de verde. E assim, um papagaio. Todo de verde. O Brasil será isso. O Brasil vai ganhar. E vai... Agora não venham pra cá tirar casquinha se acontecer um contratempo contra a trajetória do Brasil. Não, o Brasil contra a trajetória do Brasil. Não, o Brasil tem tudo pra ganhar. Tem tudo pra ganhar. Vai ser festa, vai ser uma alegria, tá? E aqui não tem tristeza.

partir de segunda-feira eu estarei anunciando mais camisas. Camisas da... Claro. Meu amigo Aldo da Secretaria de Obras. Também meu amigo Thor. Meus amigos aí, Diego, da Encanso Variedades. Minha amiga Cilda, Encanso Confecções. Fá da Padaria Central também. Fá da Padaria Oliveira. Fá da Central Contabilidades. A bacharelada em Contabilidades Fá. Meus amigos, eu vou pedir a quem tiver que vai ter. E aí, se o Brasil vai ficar e vai botar pra lá, tá certo? É isso aí. E aí, o pessoal, eu gostaria, rapaz, que todo mundo saísse amarelo e verde do mundo. Todo mundo. Tá? Você não quer sair de verde e amarelo não, Léo? Não, gosta da seleção, mas não quer não, né? Brasil, Brasil, Brasil, Brasil, Brasil.

0: Rapaz, você é o cara abençoado por Deus, viu, Léo? Um abraço a você. Valmir, você é Brasil ou Brasil ou... Como é o nome da empresa? O Brasil, né? Rapaz, o Brasil vai jogar, com a Noruega, rapaz.
1: É porque tanta coisa que a gente passa batido, rapaz. E o Brasil será campeão, a festa vai ser grande.
2: Rapaz, mas tu é feio.
0: Ô, rapaz, aqui não tá falando de manequim não, rapaz. Cuida da tua vida, rapaz. Deixa a vida dos outros. Vai, rapaz. Tá cuidando da vida dos outros. Esse Léo não é brincadeira, não. Léo, fique na tua aí, viu, Léo? Eu ia chamar você de Eduardo. Você acredita, velho? Eduardo, fique na tua aí.
1: Você...
0: Por quê? Por quê?
1: Bora pro Brasil, será campeão. Olha os fogos aí, Léo.

0: Ah, você, França, é parecido com o Ancelotti da seleção brasileira. Fica na tua aí, rapaz. Fica na tua aí. Venha devagar, pegue leve.
1: Coitado.
0: Coitado? Aí, Eduardo, você gostaria de ganhar a conta dele, o dinheiro? Eu não quero, não gosto de dinheiro não, rapaz. Não gosto de dinheiro não. Eu gosto de gastar, gosto de comprar.
2: Assis França.
0: Esse Eduardo Guedes é gente boa de primeira qualidade.
3: Pega a vida dele.
0: Alô? Esse pessoal... Eu tô falando de Eduardo não, rapaz. Eu tô dizendo gente boa de primeira qualidade. esses meninos não é brincadeira não, viu? Pessoal da zona rural, um abraço, um beijo no coração de todas e todos. Porque aqui é só alegria, aqui só Deus é alegria, Deus é tudo. E onde tem alegria tem Deus, a boxe é uma felicidade, né? Isso são 13 horas...
4: Eu não sou formiga, não sou abelha, mas sou chegada a um doce.
0: Fique na tua e deixa a vida dos outros. Deixa, ei, deixa a vida dos outros, rapaz. Deixa a vida dos outros, eu quero comer o doce, o mel dele.
4: É assim mesmo.
5: Meu filho, vamos conversar de futebol que é melhor.
6: Ele não vai não.
0: Rapaz, alegria, liga, eu quero mandar um abraço à minha amiga Mariana, que trabalha ali na farmácia, no Ponto Certo. Mandar um abraço a todos os funcionários, meu amigo Diego, Rodrigo, que diga, todos os clientes aí das farmácias, né? Tá ligado aí, tem três farmácias, RM, farmácia IP no Ponto Certo, farmácia IP em Santo Amaro. Mariana, um beijo no coração, um abraço à sua família, um abraço a todos os seus colegas de trabalho, um abraço a Rodrigo, um abraço a dona Nádia, um abraço aos clientes e clientes, e breve vai ter lá, a farmácia vai estar com a gente de notar, mas a gente tem que levar de boa, né, Léo? Brasil campeão, e domingo a bandeira vai funcionar, única bandeira, não é de França não, do povo, a bandeira do Brasil, não é? Ah, França tava com a bandeira bonita, não, a bandeira é bonita, mas a bandeira é do povo, a bandeira é do povo. Tem gente aí que já tá em Roraima, em Manaus, em São Paulo, Estados Unidos. Mandar um abraço à minha irmã que tá aí na capital, nos Estados Unidos, que ela tá ouvindo. A senhora Rita de Cássia França.
7: Não,
0: tá
7: justamente, acertou.
0: Ela tá ouvindo a gente. Maria Gorete em Natal, Adriano em Jaguaribe, no Ceará, Paiva em João Pessoa, Paulão em Cruzeta, o pessoal de Vitória da Conquista, Ilhéus e Itabuna, o pessoal de Volta Redonda, o pessoal de Altamira, no Pará, alô Diego, pessoal, alô de São Roraima, um abraço a todo o pessoal de Laranjal do Jari, no Amapá, o pessoal tá fazendo a festa, que é só alegria. Você é Bahia ou Vitória, Léo? Você é Bahia ou Vitória? Você não torce nenhum. Você fica em cima do muro, rapaz. Ou você é Vitória? Você tem cara de quem é Vitória, rapaz.
4: Eu torço pelo futebol do Bahia. Torço pelo futebol do Vitória.
2: Assis França.
0: Rapaz, eu não sei não, viu? Eu não sei não. Se o tubarão te pegar, o tubarão vai perder todos os dentes, porque você é...
3: Veja a vida dele.
0: Tá bom, são 13 horas mais 45 minutos. E a gente aqui tá pra fazer... Alô, minha amiga da Vila Residencial. Como é o nome dela? Você sabe o nome dela? Natividade, tá ligada. Um abraço a Valdir, um abraço a todo o pessoal de todos os bairros e localidades. Porque aqui a gente veio pra fazer alegria. Tristeza? Jamais. Tá? E a seleção brasileira, alegria. Esse momento é momento como de sempre, alegria, tá? E domingo eu vou procurar um canto pra assistir. Onde tiver alegria, eu tô lá. Eu quero saber se vai ter telão em Muritiba domingo. O telão lá, todo mundo assistindo, né? Eu quero ver. Se tiver segunda-feira que eu vou elogiar. Aquele telão, né? Faz ali uma montagem, bota um telão lá, né, Léo? E aí, bonito, todo mundo assistindo, torcendo pela seleção. Não é isso? Até os meninos vão também, vocês, meninos. São 13 horas mais 47 minutos. Abraçar todas e todos, a gente aqui, em nome da paz, da alegria, do amor, da felicidade, da gratidão, de Deus. Tudo de bom, tudo de bom. Aqui não tem tristeza. Ah, porque você sabe que assim é assim... Não, aqui não tem tristeza, né? Meu amigo Aldo da Secretaria de Obras, toda a padaria Central e padaria Maná, Sil da Encanso Confecções e Diego da Encanso Variedades, minha amiga Fada Central Contabilidades e Padarias, porque aqui é momento de alegria, de presentear o povo. E a gente terá mais. Alô, Marcos da Liga, um abraço a todos vocês, meu amigo Zé Pinoc da Bombonieri, Júnior da JR, Josué Mais, Dr. Marcelo Matos, Nildo da Loja Muritiba. 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Um abraço a todos e todas que estão ligados, sintonizados e canto a canto. 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
4: Eu gosto de gastar, gosto de comprar.
0: Fique na sua aí, viu, Léo? É isso mesmo. Eu não tô nervoso, não, Léo. Eu tô tranquilo, Léo.
3: Você parece meio nervoso,
0: não, eu não tô. Hoje, Léo, hoje sexta-feira, hoje tá 10. Tá bom demais, viu? Bom.
6: Meu Deus.
0: Não é suspense não, aí não bota suspense não. É verdade, rapaz, é verdade, Léo. Você bota suspense, tá suspense não, Léo. 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É, você, Léo, todo mundo tá perguntando se você é fazendeiro mesmo. E eu não gosto de mentir não. Não vou dizer outra coisa não, ele é rico mesmo. 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Pronto, não é isso que você quer? Mula, tá quieto, viu, Léo? O cara tem 3 cachorros que é do tamanho de um leão. Lá, é os mandatários lá da fazenda dele. É, outro dia eu passei, tinha um lá, eu pensei que era um filhote de onça. Deixa o tamanho grandão, né? É. Deixa esse cara lá, rapaz.
6: Meu Deus,
0: assim mesmo. Mas é assim mesmo. Você fica em cima do muro. Quem fica em cima do muro leva a pedrada dos dois lados. Não, viu? Oi?
6: Já vai não, viu?
0: Não, vou embora agora não, você já tá mandando embora, né, rapaz? Você também, você, se o Brasil for penta, você fica em cima do muro, se for hexa, você vai sair todo de vez também, seu Léo, você vai ser obrigado a sair.
6: Eu mesmo não.
0: Você vai sair todo de vez.
4: Eu não concordo.
0: É, você vai sair todo de vez, parece um papagaio daqui, um periquito.
4: É assim mesmo.
0: É, tá bom, vamos lá? São 13 horas mais 52 minutos, ainda tem um tempinho, né, Léo? Vamos ficar aqui até 6 da tarde, não pode, né? Léo fez assim com o dedo. Não. E a semana que vem já tem camisa, França? Tem umas 5 já. Aí eu vou dizer assim, lig.
7: Eu tô curioso.
0: É, você tá curioso, É, vai ter camisa, o Brasil vai passar e vai ter mais camisa. Nós vamos ser os recordistas de doação de camisa que as empresas, as pessoas dão. E você que é ouvinte, um abraço a Ananias, um abraço a minha amiga Ana Lúcia em Cruz das Almas, que já tá mandando o motorista pegado. Aqui é assim, ó, terminou a resenha, último dia próximo, porque as camisas é sorteadas, as camisas direcionadas, e aí você ganha, se não quiser, faz que nem meu amigo Ananias, no dia que eu tiver a coragem aqui, eu vou em Santo Estevão, tá? E aí, a gente doa pra alguém, não é isso? Um abraço a você, Léo, um abraço a todas e a todos, que a paz, alegria, felicidade, um bom final de semana, e o Brasil domingo,
4: 3-0. Alô, Mané do Táxi, Dona Mara, Gabriel, um abraço a todo o pessoal da Lions Clube, o pessoal do Ponto Certo, um abraço a todas e a todos, que seja uma semana de paz, esperança, tranquilidade, paz nos lares, paz no trânsito, que a gente esteja aqui, tá certo? É isso aí. Ah, França, mas você tem muita alegria. Mas eu tô aqui em nome da alegria, eu não quero... Eu quero o quê? Alegria. Tristeza não é comigo. Aqui não tem cadeira pra sentar, tristeza. Aqui tem cadeira pra sentar com o coração aberto, a gratidão e Deus no coração. E muita alegria. Não é isso, Léo? Vamos embora? Esse foi mais um... Não, tava bom, não. Tava bonzinho, mas fique aí você. Por mim, você fica até segunda-feira e não folga, não, tá bom? Se fosse eu, dizia, não, ele fica aí, só sai segunda-feira, 10 da manhã. Um abraço a todas e a todos. Esse foi mais um bate-papo esportivo comigo mesmo, Assis França, ao lado de Léo Matheus, simpaticíssimo fazendeiro. 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Léo, um abraço, boa tarde. Um bom final de semana para você, que torça pelo Brasil. Torça pela felicidade, gratidão e Deus no coração. E a você, Gesiel, e toda a equipe Vox Salvador, sintam-se abraçados e homenageados. Bom final de semana, que Deus o proteja a todas e a todos, de muita paz, muita alegria, muita tranquilidade, cheio de esperanças e gratidão e Deus no coração. Boa tarde.
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Carimba que é top! Bom estar com você mais uma vez, começando agora o Tarde Vox, programação da família. Uma tarde de sucessos, privilégio todo meu, viu? Compartilhar mais uma tarde aqui com você na Vox. Neste clima de bênção, de alegria, continua a 125ª AGO. Daqui a pouquinho tem informações ao vivo, você acompanhando aí os flashes, a transmissão à noite, que está imperdível. Continue com a gente no projeto missionário da Assembleia de Deus na Bahia. Presidência é do pastor Valdomiro Pereira. Coordenação Vox, pastor Arilson Santos. Eu sou Gesiel Rodrigues, acompanho você hoje até às 5, celebrando a vida, agradecendo a Deus por mais uma tarde e vivendo esse momento maravilhoso. Que bom, hein? Você hoje vai interagir, vai contar como está a sua tarde também. Vamos juntos fazendo a festa na Rádio do Bem. E quem está aniversariando aí hoje, parabéns! Fim de semana chegando, todo mundo ligado na Vox e vamos juntos nesta programação imperdível. Aqui está tudo preparado, agora é com você! Vox FM! Juntos em nome do Senhor Jesus, porque dele, por ele e para ele são todas as coisas. Glória, pois, a ele eternamente!

Mesmo, vamos caminhando aqui e vamos agradecendo a Deus. Tarde tá bonita, hein? Uma tarde de inverno com cara de primavera. Isso. Então, conta pra mim como está você. Daqui a pouquinho tem informações ao vivo, diretamente do SECBA, 125ª AGO. Tem entrevistas, tem muita coisa boa programada. Continue com a gente aqui na Rádio do Bem. Vamos caminhando, agradecendo a Deus. E caminhando na certeza de que Ele está conosco e Ele virá. É Ele, Drops, Tarde Vox, programação da família, uma tarde de sucessos.

te batizar com fogo. E se você deseja ser batizado com esse Espírito, saiba que Ele também é interessado em lhe batizar com fogo, inflamar você, fazer uma tocha viva nas mãos dEle.

Tá aí, você ouviu Valesca Maíssa, Inflama. Antes teve Drops, ao vivo é ele. Agora 2h25, vamos aproveitando bem essa tarde, hein? Conta pra mim como está você. Olha, fim de semana é aqui na Vox, viu? Todo mundo convidado para nos acompanhar sábados, domingos, uma programação muito especial. E daqui a pouquinho tem Flashes ao vivo. Mônica Costa, ela já está a postos, preparada para trazer informações pra gente. E toda a equipe da Vox, né? Aqui no Secba, entrevistando pastores, contando o que está acontecendo. Olha, logo mais à noite teremos um grande culto de encerramento. Daqui a pouquinho eu trago mais detalhes para você ligado aqui na Vox 2h26. 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Vamos de clássico, a cada hora uma canção inesquecível. Vamos à década de 90, especificamente 1993. O álbum Basta Querer foi um dos maiores sucessos da carreira do cantor Carlinhos Félix, que fez parte do Rebanhão, e na carreira solo trouxe vários louvores maravilhosos. Talvez o mais conhecido seja esse. Eu vou tocar hoje aqui no clássico da hora de 1993, Carlinhos Félix, Basta Querer. 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

Yeah, pregador Lua, contigo eu sei que eu posso suportar, Senhor. 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Trazendo.

0: 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E é verdade, passamos por diversas situações nesta vida, mas como disse o apóstolo Paulo, sei o que é passar necessidade e sei o que é ter fartura. Aprendi a passar por toda e qualquer situação, seja bem alimentado, seja com fome, tendo muito ou passando necessidade. Tudo posso naquele que me fortalece. Tá aí, você ouviu? Pregador Lu, Davi Sasser. Antes teve o clássico da hora, foi com Carlinhos Félix, Basta Querer. Daqui a pouquinho tem informações ao vivo da 125ª AGO. Hoje um dia muito especial, a momento do encerramento, né? Muitos pastores reunidos neste momento, já se preparando também para um estudo bíblico maravilhoso. E logo mais à noite, claro, culto de louvor, adoração, pregação da palavra de Deus. Você é o nosso convidado, nossa convidada. Tem muita gente viajando, hein? Aproveitando aí a sexta-feira. Gente que está na estrada, obrigado pela carona. Sempre fica a dica, né? Baixa aí o aplicativo e você pode emparelhar também com o rádio do carro através do Bluetooth. 2h37. Agora tem variedades.
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0: Ótima tarde, Pastor Joel, seja bem-vindo.
2: Muito boa tarde, Jesus Rodrigues, e boa tarde para você e para todos os ouvintes da Rádio Vox. Lembrando que Vox no ar é bênção no lar, e cada segundo sem Jesus é uma bênção que se perde em um período que se corre. Gisele, eu trago esta reflexão, é intitulada Não Tenho Tempo. Né? Centenas de milhares de pessoas no mundo inteiro, ao serem convidadas para uma nova vida em Cristo através da pregação do Santo Evangelho, elas costumam usar a expressão não tenho tempo, que acaba sendo, além de uma evasiva, uma grande mentira, né? Tais pessoas estão nos estádios de futebol uma ou mais vezes por semana, atrás dos trios elétricos durante uma semana inteira, nos paredões, festinha aqui, festinha ali, festinha acolá, nos auditórios da TV, num show de um cantor ou cantora ou de um artista preferido, ou se não é nada disso, numa roda de amigos, né? Tomando cerveja ou cachaça, jogando dominó ou dama e jogando também muita conversa fora. Além de outros entretenimentos, né? Essas pessoas estão sempre, entre aspas, muito ocupadas com uma e outra coisa, não sobrando tempo nenhum para Deus nem para a vida espiritual. E ainda tem a coragem e o cinismo de dizerem não tenho tempo. Na verdade, o tempo que tem uma pessoa é igual ao que todas as pessoas têm. A diferença está no bom ou mau uso do mesmo. Lembrando ainda que não somos donos do nosso tempo, né? Somos apenas mordomos, ou seja, administradores. Termino aqui dizendo: buscai ao Senhor enquanto se pode achar, invocai-o enquanto está perto. O tempo está acabando, diga-se de passagem. É isso aí, Gisele, um grande abraço, até a próxima.
0: Até lá, Pastor Joel Ribeiro, trazendo variedades. Bom fim de semana, viu, pastor? Ele que esteve ontem aqui também na AGO. Agora 20 minutos para as 3, tudo em paz aí? Bom estar na sua companhia aqui na Vox, é uma bênção, hein? Vamos juntos, carimbando e dando glória!

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Daí você ouviu o Fernandinho, Caia Fogo. Antes teve Israel Santos ao vivo aqui, Joquebed, Terra Moreá, Me Livra de Todo Mal. 2h53, tarde maravilhosa pra você, repleta da paz de Cristo, hein? Vamos ao Vivaço Secba, acontecendo a 125ª AGO, tem informações ao vivo com Mônica Costa. Mônica, é com você, fica à vontade, hein?

0: Rodrigues, boa tarde a todos os ouvintes da nossa Vox FM. Nós estamos aqui, direto do Centro de Cultura Cristã da Bahia, SECBA, onde está acontecendo a 125ª Assembleia Geral Ordinária da CEADEB. Pois é, último dia, dia aí do encerramento, mas o pessoal continua no clima, viu? Super animado, muita gente participando deste último dia de programação, a 125ª AGO, que tem como tema a unidade, a Igreja em Unidade Avivada até o Arrebatamento. E hoje nós temos uma programação super especial, viu? Continua aí o último dia de programações. E hoje nós, agora à tarde, nós estamos tendo aí devocional, estudo bíblico com o pastor Cláudio Gama, do Rio de Janeiro. À noite, a partir das 7 horas, tem aí o culto com participação da UFIMADEB, que vai acontecer no auditório Rodrigo Santana, um louvor com o grupo UFIMADEB também, grupo UFIMADEB Kids, Emerson Pedrosa de São Paulo. E o preletor é o pastor Cláudio Gama, do Rio de Janeiro. Ou seja, uma programação maravilhosa. Tem sido dias de bênção. Tenho certeza que todas as pessoas que estão participando da 125ª AGO vão sair cheias do Espírito Santo, porque foram dias maravilhosos, onde nós podemos sentir a presença de Deus, o mover de Deus em todo o tempo. E nós estamos trazendo todas as informações para você que está em casa acompanhando a programação Vox FM, flashes durante toda a nossa programação. E o pessoal por aqui está no clima, ó.
1: Olha aí, que maravilha, hein?
0: E é desse jeito que acontece a 125ª Assembleia Geral Ordinária da CEADEB. Estarei de volta a qualquer momento, trazendo mais informações para você, ouvinte da nossa Vox. Valeu, Gesiel, boa tarde para você, boa tarde para todo mundo.
1: Valeu, Mônica Costa. Daqui a pouquinho ela volta com mais informações. Mas só tá tocando pandeiro lá, né? Louvando, adorando, é uma festa. E nesse momento acontecendo também estudo bíblico. Daqui a pouquinho Mônica vai trazer aqui mais detalhes. Você continua com a gente, hein? Já eu volto na programação da família. Uma tarde de sucessos.
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1: Vox FM, 4 para as 3.
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tarde maravilhosa para você, repleta da paz de Cristo. Vamos juntos aqui na programação da família, uma tarde de sucessos, sabendo que há tempo para todas as coisas e o tempo de Deus é perfeito. Agora 3:04, hein? Bom estar na sua companhia. Parabéns pela escolha. Você escolheu a Rádio do Bem.

Aí você ouviu o Renascer Praise, Escape. Antes teve a Aurelina Dourado, Tempo. Programação especial, 125ª AGO. Hoje não teremos as participações aqui pelo nosso WhatsApp, 71991615. Mas você continua nos acompanhando, hein? Vá interagindo e vá multiplicando. Quem já baixou o aplicativo Radiosnet no celular, pode também compartilhar nas redes sociais e pode nos ouvir em qualquer lugar. 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Daqui a pouquinho, mais informações ao vivo com Mônica Costa, ela que vai trazer o que está acontecendo neste momento no SECBA. Hoje um dia especial, encerramento, e realmente grandes coisas o Senhor tem feito por nós. Estamos alegres, contentes e já trazendo também mais informações da 125ª AGO. Agora 3h16, a música não para, vamos juntos, carimbando e dando glória.

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Thales Roberto vai passar. Antes você ouviu André e Felipe, Paz e Amor. Vamos juntos aqui celebrando a vida, aproveitando bem esta tarde. Eu lembro, hein? Logo mais às 20 horas, transmissão ao vivo, diretamente do SECBA, culto de encerramento. Olha, um momento maravilhoso, fechando com chave de ouro, né? Esse momento aqui que tivemos de comunhão e ainda estamos tendo. Então, daqui a pouquinho tem mais informações. Você continua ligado aqui na Vox 3:24. Em instantes, a ministração da Palavra de Deus. Palavra pastoral com o pastor Valdomiro Pereira, hoje trazendo um tema maravilhoso para mim e para você. Abençoarei. Então, já, essa palavra, você fica com a gente, ouvindo lançamentos, músicas novas e também clássicos, canções inesquecíveis. Vamos de clássico? Vamos a 1979, e lá eu trago uma canção de Oséias de Paula, faz parte do álbum O Amor é Tudo. Essa canção se tornou muito conhecida também, marcou experiências, momentos inesquecíveis. A Família de Deus. Você se lembra desta música? Toca no clássico também.

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2: O título de hoje é Glória a Deus. Leitura bíblica, Abacuque capítulo 1, do versículo 1 ao versículo 6. Versículo-chave, 1 aos Coríntios capítulo 10, versículo 31b. Fazei tudo para a glória de Deus. A vida fica muito mais leve quando lembramos que o propósito da criação do ser humano é glorificar a Deus. Torna-se mais fácil enfrentar os problemas, cultivar o relacionamento com o próximo, ter paz. Viver para a glória de Deus implica compreender que tudo tem um propósito e que cada acontecimento visa um fim principal: exaltar o Senhor. Assim, engrandece a Deus aquele que confia nele, com a convicção de que ele é forte e tem o mundo totalmente sob controle. Não se trata de compreender tudo o que ele faz, mas de viver cada situação, seja boa ou ruim, na certeza de que o Senhor está acima dela, como declarou Davi. Ó Senhor, Tua é a grandeza, o poder, a glória, a vitória e a majestade, porque tudo quanto há no céu e na terra é Teu. Ó Senhor, o reino é Teu, e Tu te exaltaste como chefe sobre todos. 1 Crônicas, capítulo 29, versículo 11. Quem vive para a glória de Deus constantemente clama a Ele para que guie seu caminho a fim de manter-se firme nele. Mesmo que aparentemente tudo esteja perdido, essa pessoa não desanima, não desiste, mas confia que o Senhor sabe o que está fazendo. Na leitura bíblica de hoje, Abacuque clama a Deus em uma situação de desespero. Enquanto o profeta só conseguia enxergar destruição, corrupção, maldade, litígio, Deus preparava uma obra maravilhosa para seu povo. A invasão de Judá pelos babilônios seria um instrumento de Deus na correção do povo. Por isso, a descrição que se segue é de guerra, mas a intenção divina era curar um povo que estava enfermo. Sem se preocupar em agradar seus filhos, Deus age para cumprir a sua palavra, pois a sua perfeição e glória estão acima de tudo. Vive para a glória de Deus quem entende isso e aguarda com expectativa e alegria, até que o próprio Senhor realize sua vontade com amor, justiça, sabedoria e bondade. A confiança inabalável na soberania divina glorifica o Senhor.
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3: A Rádio do Bem, agora 3h38. Bom estar na sua companhia. Tarde maravilhosa, hein? Vamos adorando? Deixa eu adorar.

0: Deixa eu adorar, vamos adorando e vamos agradecendo a Deus por essa AGO maravilhosa. Informações ao vivo, diretamente do SECBA, Mônica Costa, trazendo mais informações. É com você, Mônica.
1: Boa tarde, Gesiel Rodrigues. Boa tarde a todos os nossos queridos ouvintes da nossa Vox FM. Nós estamos aqui no terceiro e último dia da 125ª AGO da SEADEB. E com certeza Deus fez grandes coisas durante esses dias. Nós estamos aqui com o pastor Gerson Soares, que é bênção pura. Já esteve conosco ontem, participando ao vivo aí nos estúdios. E agora está aqui para falar um pouquinho para a gente de como foram esses dias da 125ª AGO. Boa tarde, pastor Gerson. Seja sempre bem-vindo.
2: Boa tarde, Mônica. Paz do Senhor. Gesiel, meu amigo. Mano, cheiro no teu coração.
0: Paz e Cristo.
2: Está uma coisa maravilhosa. Na quinta-feira à noite, o pastor Edivaldo Filho pregou, na quarta, na verdade, ele pregou, foi uma bênção. Ontem à noite foi o pastor Eliseu, palavras maravilhosas, abençoadas, já sentimos a presença do Senhor. Deus usou tanto os preletores como os cantores e já com gostinho de acabou, né? Acabou hoje à noite, né? Hoje à noite a gente encerra com o pastor Cláudio Gama, já está aqui. Dá tempo para os irmãos virem pegar o culto com a gente, tá? Começa às 18 horas. E hoje também tem o culto dos filhos e pastores, né? Aqui, por exemplo, Mônica. Aqui, por exemplo, é o auditório do primeiro andar, onde os filhos e pastores da UFMADEB. A gente se reúne, então tem louvores, tem ministrações, pregações, testemunhos, oportunidades para os filhos e pastores. E hoje a gente encerra com um grande culto. E além dos filhos e pastores mais velhos, tem o Kids. São as criancinhas, vão cantar, vão homenagear o nosso pastor. Afinal de contas, no domingo, o pastor Domingo completa mais uma idade nova, né? Então, hoje a gente vai sair assim com chave de ouro, mas já com gostinho de quero mais. E, assim, uma surpresa, tá? Final do ano, Mônica, vai ser uma semana de festa. Começa na segunda e vai terminar no sábado. E o pastor já disse que no sábado vai ser para as crianças. Ele falou que vai disponibilizar 5 mil cachorros quentes, 5 mil algodões doces, então vai ser assim uma bênção. Então, já com gostinho. Gisel, tá faltando você aqui, rapaz.
0: Pois é.
1: Tá aí então as informações do que está acontecendo na 125ª AGO. Programação para todo mundo, né, pastor? Ninguém fica de fora. Crianças, os jovens, para os adultos, todo mundo participa.
2: Verdade, você também não pode perder, viu? Vem, porque hoje é um culto aberto para todo mundo, tá, Mônica? Mas se chegar tarde, ontem, por exemplo, não pôde mais entrar nem no mezanino, nem no terceiro andar, alguém teve que assistir o culto no segundo andar, por isso que ano que vem os cultos serão lá na paralela, à noite, mas ainda dá para o pessoal chegar cedo e aí garantir o seu lugar, crianças, jovens, adolescentes, idosos, né? Dá para todo mundo.
1: Muito obrigada, pastor Gerson. Que Deus continue abençoando e usando o Senhor para a glória e honra do nome dele. Que o Senhor com certeza tenha sido instrumento nas mãos dele, né? Envolvido nesse projeto, também lá na igreja, na paralela. Então, que Deus abençoe sempre. Muito obrigado. Seja sempre bem-vindo à nossa Vox.
2: Amém. Eu que agradeço. Gisele, um cheiro no teu coração. Eu posso pedir uma música, Mônica?
3: À vontade, pastor.
2: Pronto. Cristo é um amigo da hora. Tá bom? Com o embaixador de Sião, Gisel, você conhece, não deixa só, viu? Cristo, tá bom?
1: Tá, então, pastor Gerson Soares falando conosco, é a 125ª AGO da SEADEB. Todo mundo já com gostinho de quero mais. Ah, tem a criançada para falar com a gente também. Viu, Gisel? Deixa eu falar aqui com a criançada, é a neta do presidente, né, do pastor Valdomiro, Luísa. Boa tarde, Luísa, Rádio Vox ao vivo. O que é que você está achando dessa programação especial para a criançada? Como é que tá sendo?
4: Pai do Senhor, gente, está sendo muito bom. Eu estou amando muito, sentindo a presença de Deus todo momento. E está sendo incrível.
1: Que maravilha. Então tá aí, ó, Luísa, neta do pastor Valdomiro Pereira, também falando, né, dessa experiência, de como está sendo essa programação especial para a criançada. Muito obrigada, Luísa. Deus abençoe.
4: Amém.
1: E tem mais aqui para falar com a gente. Como é teu nome?
5: Isabelle.
1: Isabelle, você está gostando da programação, Isabelle? Como é que está sendo esses dias aí, essa programação especial para vocês?
5: Tá muito bom, as pessoas pregam bem, cantam, tá sendo tudo abençoado por Deus.
1: Tá sendo muito edificante para vocês, né? Então vocês gostam, é a primeira vez que você participa?
5: Dos jovens, sim, mas essa é minha quarta AGO.
1: Ah, que maravilha, Deus continue te abençoando, viu? Muito obrigada pela participação.
5: Obrigada.
1: Tá aí então, Gisele, a criançada aqui também está super envolvida com essa programação especial que aconteceu aqui, né? Acabou de acontecer essa programação especial para criança. Como o pastor Gerson já falou, tem programação para todo mundo, né? Então, que Deus abençoe a cada um que está aqui participando. E todo mundo já com gostinho de quero mais, porque já está chegando ao finalzinho. Hoje tem um culto de encerramento, logo mais às 19h. E está todo mundo convidado. Eu estarei de volta a qualquer momento, Gisele, trazendo mais informações para você da 125ª AGO.
0: Valeu, Mônica Costa! Que clima maravilhoso, hein? E como o pastor Gerson falou, hoje à noite, grande culto de encerramento. É importante que você chegue mais cedo. Atenção, eu sei que muitas pessoas estão vindo a Salvador, viajando aí da região metropolitana, já se programando. Chega aqui umas 6h30, 6h20, porque realmente muita gente vai chegar, vai estar lotado. Então, chegue mais cedinho para você participar com a sua família, logo mais às 19h. Lembrando, às 20h, depois da Voz do Brasil aqui na Vox, vamos transmitir ao vivo também. Você vai acompanhar tudo o que vai acontecer neste grande encerramento da 125ª AGO. 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A Rádio do Bem, pastor Gerson indicou música? Vamos ouvir. Ele indicou um clássico, hein? Vamos, de 1978. Embaixadores de Sião. Jesus Amigo da Hora.
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0: E vamos marchando! A igreja vai marchando unida, em unidade avivada até o arrebatamento. Olha, daqui a pouquinho tem mais informações da 125ª AGO, momento maravilhoso, um momento especial. E muita gente ainda viajando para participar aí desse culto que vai começar logo mais às 19 horas. Então, seja bem-vindo, seja bem-vinda. A gente volta já já aqui na programação da família, uma tarde de sucesso.
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0: Tudo igual na Vox. 4 para as 4.
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6: Manter-se aquecido no inverno não blinda o organismo apenas contra as doenças respiratórias. É fundamental para evitar dores nas juntas, cãibras e encurtamento muscular. Segundo especialistas, os tendões e músculos têm um conteúdo elástico importante. Aquecidos e com mais flexibilidade, ficam menos suscetíveis a rupturas. 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

0: Boa tarde para você. Vamos juntos na programação da família Tarde de Sucessos. E fica melhor ainda quando você está com a gente. Valeu pela companhia, hein? E parabéns pela escolha. Juntos aqui na Vox, neste clima maravilhoso de festa. Continua hoje a 125ª AGO. Pastores reunidos neste momento, terminando praticamente o estudo bíblico, né? Que acontece aqui no SECBA. E logo mais à noite, às 19 horas, um grande momento, o encerramento da AGO. Lembrando também que tem atividades aqui durante a tarde para a criançada, para a moçada também. A Mônica Costa trouxe aí entrevistas. Então, toda a família reunida e você é o nosso convidado, nossa convidada, porque o culto começa logo mais às 19 horas. Como eu já falei há alguns minutos, chega mais cedinho, tá certo? 6h30, 20 para as 7, você vem com a sua família e participa desse momento maravilhoso. 4h05, vamos juntos na Rádio do Bem.
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0: Carimbando e dando glória!

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Vamos juntos, celebrando a vida. Tarde tá bonita, hein? Aproveite, fique com a gente, lembrando que daqui a pouquinho tem a palavra pastoral, pastor Valdomiro Pereira, ministrando as escrituras, hoje trazendo o tema Abençoarei. E logo mais à noite, repetindo, tem transmissão ao vivo. Vá convidando aí todo mundo, você que já baixou o aplicativo também, pode compartilhar em suas redes sociais, 4h15. Agora vamos de clássico. A cada hora eu trago uma canção inesquecível. Essa vem da década de 80, 1989. Naquele ano, o Catedral lançou essa canção, se tornou conhecida, marcou experiências com Deus e você ouve novamente aqui, no clássico da hora, A Voz do Coração.

e abençoarei os que te abençoarem. Meu amado irmão e minha irmã, todos nós que conhecemos a Deus, temos uma missão muito importante, que é abençoar as outras pessoas. A Bíblia Sagrada, no livro do Gênesis, no capítulo 12, e o versículo de número 3, justamente Deus fala com Abrão, quando lhe chama, ele também diz a Abrão que iria abençoá-lo. Todos nós entendemos que Deus, ele tem bênçãos maravilhosas para todos nós. Desde o princípio, que Deus tem demonstrado esse grande amor para com a humanidade. E a própria Bíblia nos mostra que Deus amou o mundo de uma tal maneira que deu o seu Filho unigênito, para que todo aquele que nele crê não pereça, mas tenha a vida eterna. Imagine, meus amados irmãos e meus amados amigos, se olharmos a quantidade de pessoas que tem na terra e como Deus tem cuidado dessas pessoas. Infelizmente, a gente escuta e vê até reportagens de pessoas que estão passando necessidades, falta de alimentos na casa de algumas pessoas. Mas a gente pode ver que nos grandes armazéns, nos supermercados, no mar, em todo lugar existe alimento que dá para suprir a necessidade de todas as pessoas. O que é isso? É a bênção de Deus na vida do ser humano. O ser humano, ele continua sofrendo por falta, é claro, de uma boa distribuição de rendas, de alimentos. Não é a vontade de Deus que o homem sofra, de forma nenhuma. O próprio Deus, ele disse a Abrão: e abençoarei os que te abençoarem. Quando Deus estava falando com Abrão sobre a bênção dele para aqueles que o abençoassem, o próprio Deus está dizendo a Abrão que ele seria uma bênção. Seria uma bênção. É o que você é, meu irmão, é o que você é, minha irmã. Você é uma bênção na sua casa, para o seu esposo, para a sua esposa, para os seus filhos, para os seus pais. Você também é uma bênção na cidade onde você mora, para a população dessa cidade. Você é uma bênção para o seu vizinho. Você é uma bênção na empresa onde você trabalha, ou você é o proprietário, você também é uma bênção na empresa para aqueles que trabalham com você, para aqueles que estão ao seu lado. Então é esta a ordem de Deus para Abrão: você será também uma bênção e abençoarei aqueles que te abençoarem. Se eu quero a bênção de Deus, eu preciso abençoar as pessoas que estão próximas a mim. Se você quer a bênção de Deus, você precisa também abençoar as pessoas que estão próximas de você. E aí, meu irmão e minha irmã, meu amigo e minha amiga, se todos os homens e todas as mulheres se dedicarem a abençoar as outras pessoas, com certeza Deus vai nos abençoar e teremos um mundo melhor, uma cidade melhor, uma família melhor, porque o objetivo de todos nós é abençoar. E Deus, ele determina que ele vai abençoar aqueles que nos abençoar. Então, meu irmão, minha irmã, meu amigo, seja uma bênção para as pessoas e Deus com certeza vai te abençoar. Amém.

0: Disse Jesus, eu sou a videira, vós os ramos. Quem permanece em mim e eu nele, esse dá muito fruto. Porque sem mim, nada podeis fazer. Aí você ouviu Felipe Rodrigues, tudo é perda. Antes teve Diante do Trono, Paulo Neto, Toque no Altar e a Palavra de Deus ministrada pelo pastor Valdomiro Pereira. Este foi o Tarde Vox, foi bom estar na sua companhia, bênção! Nesta semana especial, Semana de AGO, eu desejo para você um ótimo fim de semana. Continue com a gente, viu? Sábado e domingo, programação especial. Volto na segunda-feira, se Deus permitir, 14h. Vem aí uma hora de músicas sem intervalos, você interagindo com a gente e vai ficar na companhia de Valmir Júnior. Ele vai acompanhar você hoje, durante a noite, vai trazer transmissão em qualidade digital, logo mais às 20 horas, diretamente do SECBA, o encerramento da 125ª AGO. Continue com a gente aqui na Rádio do Bem, carimbando e dando glória. Até a próxima.
1: Hora certa.
0: Vox FM, 5 para as 5.
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0: Hora certa.
1: 6:02, gente.
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1: Agora, Valmir Júnior. Alô, gente, como tá? Você tudo bem? Tranquilo? Alô, você, Minas e Minas. Alô, você, ouvindo a Vox FM 105.9. Prazerzaço estar com você nessa manhã. Amanhã o quê? À noite, rapaz. Acostumado a fazer amanhã, alô, você, é complicado, que legal. Boa noite pra você, gente boa, boa noite. Detalhe, aqui começa aí as mais pedidas, as mais solicitadas durante toda a nossa programação, né? Pois é. E aproveitando o ensejo aqui, poderia até mandar agora, claro, um abraço especial aí para um grande amigo, também colega de trabalho, radialista também, o Marcelo, tá por aqui. Boa noite, Marcelo. Você tá bem, Marcelo? Era pra gostar, é você. Peguei ele na boca da botija, mascando chiclete. Marcelo, boa noite, Marcelo. Não, pode conter aí, tranquilo. É porque eu peguei ele desprevenido, rapaz. Tava mascando chiclete aqui e tal. Aí de repente é Marcelo. E aí grudou tudo aí, né?
2: Muito boa noite, Valmir Júnior. Para mim é um prazer, de forma calorosamente, estar aqui participando desse programa Aço ao Vivo aqui. É, nessa 125ª AGO. Para mim é um prazer estar aqui participando dessa linda emoção aqui na Rádio Vox.
1: Beleza, prazer. O Marcos, é pastor Marcos, é, também locutor esportivo, muito bom profissional, e é da ilha de Itaparica? Ele da Itaparica, aproveita aí, rapaz, fala da congregação, dos amigos aí, dos cultos, a hora do culto, o dia do culto. Fique à vontade, hein, Marcelo?
2: Pronto, Valmir. Só lembrando que a Valmir acabou esquecendo meu nome, né? Meu nome é Marcelo Souza.
1: Pronto, só colocar o Souza, né?
2: Pronto.
1: Marcelo Souza, grande pronto.
2: Valmir. Falando nisso, Valmir, um dos locutores, um interlocutores que eu tenho uma admiração muito grande nesse país.
1: Amigo, obrigado, obrigado.
2: É uma voz sensacional. Costumo dizer que é uma voz marcante do Brasil.
1: Obrigado, amigo. Obrigado.
2: Valmir Júnior.
1: Nem tanto.
2: Pois é. Olha o Brasil aí na área aí, viu? Ó, só lembrando, eu sou da ilha de Itaparica, eu sou do campo de Veracruz, sobre a liderança espiritual, nosso pastor, presidente Laércio Rodrigues dos Reis. Quero aproveitar o carinho da grande audiência da Rádio Vox, mandar uma paz do Senhor calorosamente para o nosso reverendo. Sim. E para todo o quadro de obreiro aí da ilha de Itaparica, claro, em especial ao nosso município Veracruz. É, horário de cultos é sempre às 18h30, sempre segunda, quarta-feira e também domingo, com várias participações, como por exemplo, crianças, adolescentes, jovens, senhoras e senhores, e vocês estão convidados para estarem conosco nesta programação em nossos cultos. Um forte abraço.
1: Valeu então, Marcelo! Gente boa! Vamos embora, gente! 6h18, começa agora e as mais pedidas, as mais solicitadas durante toda a nossa programação. Então vamos embora, a partir das 20h, transmissão exclusiva da Vox FM com qualidade digital. Vamos nós!
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1: 6h10, gente!
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0: É, gente, 6h20 aí, super noite pra você, começando aí a noite, né? Pois é, lembrando que a partir das 20 horas, logo mais 20 horas, 125ª AGO, Assembleia Geral Ordinária CDEB, transmissão ao vivo com a Rádio Digital, às 20 horas da noite.
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Ai, que maravilha, gente. Noite boa pra você que tá aí do outro lado, Vida Box FM. No carro aí, no volume 7. Que coisa boa. Em casa também. Aí, Muritiba. Alô, você, gente. Super noite. Gente, estamos aí na 125ª GO, Assembleia Geral Ordinária da GDEB. Já teremos aí o clube de participação da UFMADEB. UFMADEB, e também teremos aí o quê? O grupo UFMADEB Kids no auditório Rodrigo Santana. Tudo isso a partir das 20 horas. O preleitor pastor Cláudio Gama, do Rio de Janeiro. Transmissão exclusiva Vox FM a partir das 20 horas para você ouvir, curtir e ser ministrado pela palavra de Deus, viu, gente?

0: Pois é, gente, ficando por aqui, logo logo vem aí a Voz do Brasil, na sequência aí, a transmissão exclusiva da 125ª Assembleia Geral Ordinária CEBEB, AGO, às 20 horas, hein, gente, palavra, louvor, adoração, já já a gente volta com muito mais, tá bom, gente, vamos nós!
1: Hora certa,
0: 6:07.
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0: R$ 7. Inaugurados 10 campi de institutos federais pelo Brasil.
1: Minha Casa Minha Vida entrega mais de 1.600 moradias em 6 estados.
0: E presidente Lula defende investimentos em infraestrutura social e acesso a serviços públicos essenciais.
2: É o dinheiro, que gera mais emprego, que gera mais renda, que gera mais desenvolvimento e que gera conquista para todo mundo. Esse é o dinheiro bom.
1: E ainda, fortalecimento do empreendedorismo.
0: Mais oportunidades para contratação de serviços pelo governo federal.
1: Desenrola MEI. Microempreendedores individuais que estão na dívida ativa poderão limpar o nome da empresa. Gabriela Noronha.
3: A iniciativa vai atender mais de 3 milhões de MEIs que possuem pendências na dívida ativa da União.
0: Você vai ouvir também incentivo à produção aliada à preservação ambiental.
1: Fundo Amazônia vai investir até 230 milhões de reais para fortalecer negócios na Amazônia Legal. André de Barros Lima.
4: O apoio inclui assistência técnica, formação, capacitação, assessoria para gestão e regularização documental.
0: Hoje na apresentação da Voz do Brasil, eu, Mariana Jungmann e Luciano Seixas.
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0: Ambulâncias, unidades odontológicas, inauguração de institutos federais e mais de 1.600 moradias.
1: O governo do Brasil realizou várias entregas nesta sexta-feira na saúde, educação e habitação, com investimentos de mais de R$ 1 bilhão pelo Programa de Aceleração do Crescimento.
0: A entrega foi feita ao mesmo tempo em 12 cidades diferentes.
5: Todas as entregas foram simultaneamente em cidades dos estados de São Paulo, Rio de Janeiro, Pernambuco, Amazonas, Piauí, Alagoas e Sergipe, com participação de ministros e autoridades locais por videoconferência. Na educação, foram inaugurados 10 novos campi de institutos federais, com investimento de R$ 206 milhões e R$ 600 mil, sendo R$ 196 milhões do novo PAC. As unidades ampliam a oferta de ensino técnico e profissionalizante, parte do plano de expansão da rede federal, que prevê a construção de 111 novos institutos em todo o país, com potencial para criar 155 mil novas vagas. O ministro da Educação, Leonardo Barchini, destacou que o governo investe em educação de qualidade e oportunidades para os estudantes.
6: Você entra aqui no ensino médio, você pode fazer graduação, você pode fazer licenciatura, você pode fazer curso subsequente, você pode fazer mestrado, doutorado, enfim. Isso aqui abre as portas para todas as oportunidades que os nossos jovens precisam.
5: Na saúde, o governo do Brasil anunciou investimentos de R$ 464 milhões e R$ 800 mil para fortalecer o Sistema Único de Saúde. O pacote inclui a entrega de ambulâncias, unidades odontológicas móveis, micro-ônibus para transporte de pacientes, equipamentos para hospitais e unidades básicas de saúde, além da ampliação do programa Agora Tem Especialistas. Também foram inauguradas novas estruturas hospitalares e anunciadas ações para ampliar o atendimento especializado e incentivar a inovação tecnológica no SUS, explica o ministro da Saúde, Alexandre Padilha.
7: É o Brasil ter cada vez mais capacidade de produzir aqui no Brasil os medicamentos, as tecnologias, o conhecimento necessário para cuidar da saúde do nosso povo, para a gente ficar soberano.
5: Na habitação, 1.619 novas moradias do programa Minha Casa Minha Vida foram entregues simultaneamente em 6 estados, beneficiando cerca de 6.500 pessoas. O investimento é de aproximadamente R$ 263 milhões. O ministro das Cidades, Vladimir Lima, disse que somadas as entregas realizadas nessa semana, já são 1.753 novas moradias destinadas à família de baixa renda em diferentes regiões do país.
8: Hoje nós temos 2.500.000 moradias contratadas no âmbito do programa Minha Casa Minha Vida. E vamos chegar até 3 milhões no final deste governo.
5: O presidente Lula defendeu investimentos em infraestrutura social e o acesso da população a serviços públicos essenciais.
2: Dinheiro bom é dinheiro investido em obra, em educação, em saúde, em ferrovia, em rodovia. É o dinheiro, que gera mais emprego, que gera mais renda, que gera mais desenvolvimento e que gera conquista para todo mundo. Esse é o dinheiro bom.
5: Somadas, as ações dessa sexta-feira representam mais de R$ 930 milhões em investimentos nas áreas de educação, saúde e habitação. Reportagem Pablo Mundim.
1: E o presidente Lula sancionou lei que cria a Universidade Federal do Esporte, vinculada ao Ministério da Educação.
0: A universidade vai, em um único local, desenvolver atividades de ensino, pesquisa, extensão e inovação, voltadas ao desenvolvimento da ciência do esporte.
1: Entre as finalidades estão capacitar profissionais para atuar em organizações esportivas e no treinamento de atletas e incentivar a produção de conhecimento científico e tecnológico na área.
0: Com sede em Brasília, a universidade poderá instalar campi em outros estados.
1: Mais fôlego para quem empreende no Brasil.
0: Essa semana, o governo federal anunciou medidas para quem trabalha como MEI.
1: Hoje foram anunciadas mais duas novidades: o Desenrola MEI, voltado para quem precisa regularizar dívidas fiscais,
0: e a expansão do Contrata Mais Brasil, plataforma que conecta os empreendedores que querem prestar serviços a órgãos públicos.
3: O Desenrola MEI vai permitir que microempreendedores individuais de todo o Brasil renegociem dívidas tributárias. A iniciativa vai atender mais de 3 milhões de MEIs que possuem pendências na dívida ativa da União. Serão atendidos empreendedores com débitos de até 20 mil reais. Entre as facilidades inéditas está o parcelamento dos débitos em até 145 meses ou mais de 12 anos. Os descontos sobre juros, multas e encargos legais podem chegar a 70%. Annelise Lenze, procuradora da Fazenda Nacional, explica o objetivo.
9: É um programa de transação tributária customizado para sustentabilidade do pagamento e para a saúde financeira desses MEIs e que vem fechar o ciclo de estímulo a novos créditos, a novos negócios, ao desenvolvimento econômico e social e a proteção também, proteção social de cada um desses MEIs.
3: Outra nova medida é a expansão do Contrata Mais Brasil, que facilita a contratação de microempreendedores individuais. O profissional se cadastra na plataforma e pode prestar serviços para os governos federais, estaduais e municipais, como pintura, manutenção, entre outros. O programa agora terá 141 atividades econômicas contempladas. Antes eram 107. Foram incluídos serviços como alimentação, fotografia, produção cultural, estética e organização de eventos. Além disso, mais instituições estão aderindo à plataforma. Quase 90 novos órgãos aderiram ao sistema, incluindo o Banco do Nordeste e a Fiocruz. O ministro do Empreendedorismo, Paulo Pereira, fala quantos empreendedores podem ser alcançados com as mudanças.
10: Bancos públicos, empresas estatais, serviços federais passam a incluir os seus serviços no Contrata Mais Brasil, ao mesmo tempo que mecanismos de busca ativa desses MEIs farão um esforço para incluir algo como um potencial de 5,5 milhões de MEIs, algo como que pode chegar a 6 milhões de MEIs na plataforma pública. Então, uma plataforma de compras públicas voltada para os MEIs.
3: Os anúncios fazem parte de uma série de medidas anunciadas para os microempreendedores. Na segunda-feira, o presidente Lula já havia enviado ao Congresso Nacional a proposta de reajuste do teto de faturamento do MEI, de 81 mil para 140 mil por ano. Atualmente, o Brasil possui mais de 16 milhões de microempreendedores individuais. Reportagem Gabriela Noronha.
1: Quem tem interesse em participar do Desenrola MEI poderá acessar o sistema a partir do dia 6 de julho no site www.regularize.pgfm.gov.br.
0: O programa Gás do Povo agora chega a 100% dos inscritos no Cadastro Único de Programas Sociais do Governo do Brasil.
1: São mais de 15 milhões de recargas do botijão de gás de 13 quilos que estarão disponíveis aos beneficiários a partir do próximo dia 10 de julho.
11: Para a dona de casa Maria José de Carvalho, o botijão de gás na cozinha é motivo de alívio. Moradora do Sol Nascente no Distrito Federal, ela recebe o botijão gratuitamente por meio do programa federal Gás do Povo. Segundo Maria, foi graças ao programa que ela deixou para trás o fogão a lenha.
12: Quando eu morava no barraco de madeira, eu cozinhava na lenha, porque aqui é uma quadra que ninguém presta nada para ninguém, né? Agora melhorou um pouco.
11: Lançado em setembro de 2025 para substituir o antigo Vale Gás, o programa Gás do Povo é administrado pelos Ministérios de Minas e Energia e do Desenvolvimento e Assistência Social, Família e Combate à Fome. Segundo o governo federal, já são quase 15 milhões de recargas gratuitas realizadas em todo o Brasil desde o início do programa, como explica o ministro de Minas e Energia, Alexandre Silveira.
13: É 100% de cobertura. Já são 15 milhões de recargas. Hoje o país todo está coberto. Onde não tem revenda, as distribuidoras estão chegando com a entrega em veículos móveis e todo o público-alvo, que é o público do Cade Único, já recebe o botijão de gás, essa grande medida de proteção social.
11: Em julho, os beneficiários do programa poderão retirar a recarga gratuita do botijão de gás de 13 quilos a partir do dia 10. O benefício ficará disponível até 9 de agosto. A retirada do botijão pode ser feita diretamente nas 26 mil revendas credenciadas, espalhadas por mais de 4.800 municípios brasileiros. Com locução de Nazi Brum, reportagem de Gabriela Noronha.
0: Nacional Antifacção foi inaugurado nesta sexta-feira, no Rio de Janeiro.
1: A nova estrutura, lançada pelo Ministério da Justiça e Segurança Pública, integra o programa Brasil contra o Crime Organizado.
0: O objetivo é apoiar as ações integradas desenvolvidas pelas Forças de Segurança Pública.
1: Além do Rio de Janeiro, o escritório já está presente em São Paulo e estará posteriormente em Foz do Iguaçu, no Paraná.
0: Segundo o ministro da Justiça e Segurança Pública, Wellington César Lima, a medida quer aproximar a União dos principais centros de atuação do crime organizado no país.
14: Visa exatamente que nós venhamos a nos aproximarmos mais das realidades específicas de determinados estados da federação, como no caso do Rio de Janeiro e São Paulo. Também teremos um ponto em Foz do Iguaçu. Fundamental que para a fluidez dessas informações locais, estabelecimento de estratégias customizadas específicas para cada realidade local, o Ministério da Justiça se faça presente.
1: Em 2016, foi sancionada uma nova lei contra o tráfico de pessoas, que virou um marco para o Brasil.
0: Ela aumentou a possibilidade de investigação, a criminalização e as penas, além de garantir maior assistência às vítimas.
1: Para celebrar os 10 anos da lei, novas parcerias foram firmadas para combater esse tipo de crime.
15: Disfarçado de oportunidade de trabalho no exterior, o tráfico de pessoas segue fazendo vítimas no Brasil. Uma nova rota identificada pelo Ministério da Justiça e Segurança Pública tem um destino líder, Camboja, na Ásia. 44 brasileiros foram aliciados no ano passado para atuarem em centros de crimes digitais naquele país, como explica o diretor do Departamento de Migrações da Secretaria Nacional de Justiça do Ministério da Justiça e Segurança Pública, Vitor Semple.
16: Brasileiros estão sendo vítimas de esquemas, os chamados scam centers, que são brasileiros sendo transportados, exportados por meio de aliciamento para o Camboja e para os outros países para dar golpes digitais em brasileiros aqui no Brasil.
15: No ano em que a Lei Brasileira de Enfrentamento ao Tráfico de Pessoas completa 10 anos, o Ministério da Justiça lançou duas parcerias para ampliar as ações de prevenção desse crime no país. A primeira é no campo dos esportes, com a criação de uma cartilha que orienta atletas, familiares, treinadores, dirigentes e demais profissionais sobre os riscos do aliciamento por falsas promessas de contratos e oportunidades esportivas. Para o coordenador-geral de inteligência esportiva do Ministério do Esporte, Diogo Silva, grandes eventos esportivos podem ajudar a dar visibilidade ao tema.
17: Colocando isso dentro do contexto atual que nós estamos vivendo, onde a Copa do Mundo Futebol Feminino vai ter a oportunidade de apresentar essa proposta para as pessoas e alertar as pessoas.
15: Outra iniciativa é a campanha da Agência Nacional de Aviação Civil para conscientização sobre tráfico de pessoas e trabalho escravo. De acordo com Diana Helena Ferreira, da Agência Nacional de Aviação Civil, profissionais que atuam em aeroportos são capacitados para reconhecer situações de risco e denunciar.
18: Por meio dos treinamentos, eles conseguem identificar sinais, né, que algumas, né, possíveis vítimas podem manifestar, como de nervosismo, às vezes não saber responder determinadas perguntas dos agentes. Né, eles sabem um canal, por exemplo, para acionar a Polícia Federal ou outro órgão policial que esteja no aeroporto.
15: Os homens já foram maioria nos casos de tráfico para trabalho em condição análoga à de escravo, mas dados recentes do Ministério da Justiça e Segurança Pública mostram que as mulheres passaram a ser as principais vítimas, principalmente quando se refere à exploração sexual. quanto à faixa etária, a maioria das pessoas identificadas está em idade economicamente ativa, entre 18 e 59 anos. Reportagem Graziele Bezerra.
0: E mais um aliado no combate ao feminicídio.
1: Está em construção uma linha do tempo que mostra o caminho percorrido pelas vítimas de violência desde o primeiro boletim de ocorrência.
0: Com esse histórico, será possível criar mecanismos de alerta para a atuação preventiva das autoridades antes que o crime aconteça.
19: Os casos de feminicídio no Brasil recuaram 11,45% nos primeiros meses após o lançamento do Pacto contra o Feminicídio em fevereiro deste ano. Isso representa 30 vítimas a menos em relação ao mesmo período do ano anterior. Ainda assim, entre abril e maio, 232 mulheres foram assassinadas em razão do gênero. E para fortalecer a luta contra o feminicídio, uma nova estratégia está sendo desenvolvida. Trata-se de uma linha do tempo que cruza dados dos boletins de ocorrência de violência doméstica registrados pelas vítimas. A ideia é agir preventivamente, como explica a idealizadora do sistema, Luana Teixeira, servidora da Secretaria Nacional de Segurança Pública.
20: O feminicídio, ele é o final de toda uma escalada da violência. A partir do momento que essa mulher entrar num ciclo de violência, no primeiro boletim de ocorrência, nós vamos emitir um alerta para todas as autoridades envolvidas, né? Para que ela não chegue no ápice do feminicídio. Como a gente observou, 15% morrem até 12 meses e 18% morrem até 24 meses. Nossa expectativa principal é essa, é salvar vidas em vez de contar as mortes.
19: A ferramenta faz parte do Centro Integrado Mulher Segura, uma estrutura dentro do Ministério da Justiça e Segurança Pública que usa inteligência e integração de dados para proteger mulheres em todo o Brasil. Para a construção da linha do tempo, foram reunidos dados das secretarias de segurança estaduais e do Banco Nacional de Boletins de Ocorrência. Com as informações, também é possível construir um histórico de atuação dos agressores, de acordo com Luana Teixeira.
20: Às vezes ele comete uma violência aqui no estado, mas aí vai para outro estado e lá não consta que ele cometeu essa violência, porque os sistemas não se conversam. E com Mulher Segura, você vai conseguir olhar tudo isso. Eu consigo ver que esse cara já fez, já praticou violência em vários outros estados.
19: Embora a plataforma ainda esteja em fase de estruturação, já conta com perfis específicos para delegacias e órgãos do judiciário, possibilitando notificações automáticas e a visualização do histórico da vítima e do agressor em diferentes estados. O próximo passo é integrar esses dados ao Sistema Único de Saúde para detectar casos de violência subnotificados. Reportagem Luciana Colares de Holanda.
1: O governo do Brasil finalizou a cessão da área da favela do Moinho para o governo de São Paulo.
0: O terreno na capital paulista era da União e abrigou cerca de 850 famílias.
1: Hoje, no ato de assinatura, a ministra da Gestão e da Inovação, Esther Dweck, destacou o atendimento habitacional às famílias como parte da negociação.
21: Eu acho que esse momento agora ele vai encerrar um capítulo e começar um novo, né? Justamente naquela área que era a favela do Moinho, que agora vai se tornar o Parque do Moinho. Para que a gente pudesse transformar aquela área num parque, a gente precisava garantir a moradia digna para as pessoas que estavam ali naquela região. O governo federal, por meio do Minha Casa Minha Vida, entraria com 180 mil e o governo do estado com 70 mil para permitir que as pessoas pudessem comprar uma casa de até 250 mil. A grande maioria pôde ficar no centro da cidade, porque essa é uma área extremamente central e essa era uma dos pleitos das famílias, que elas não fossem deslocadas do centro da cidade.
0: Até agora, 84% das famílias já estão com novos imóveis contratados.
1: O governo paulista terá 48 meses para concluir as obras de construção do novo parque.
0: Comunidades da Amazônia que atuam com produtos da biodiversidade.
1: Serão financiadas ações para fortalecer os negócios com foco na conservação ambiental.
4: O Fundo Amazônia vai investir até 230 milhões de reais para fortalecer negócios comunitários da sociobioeconomia em todos os estados da Amazônia Legal. O investimento vai ocorrer por meio do edital Prospera Amazônia, lançado pelo Ministério do Meio Ambiente e Mudança do Clima e que é fruto de um acordo de cooperação com o BNDES, o Banco Nacional de Desenvolvimento Econômico e Social. O edital vai selecionar organizações para oferecer serviços a empreendimentos comunitários que trabalham com produtos e serviços da sociobiodiversidade e que sejam formados principalmente por povos indígenas, quilombolas, extrativistas, ribeirinhos, agricultores familiares e demais povos e comunidades tradicionais. O apoio inclui assistência técnica, formação, capacitação, assessoria para gestão e regularização documental. Também contempla serviços de adequação sanitária e ambiental, certificação, agregação de valor, acesso a crédito e a mercados. Ao todo, o edital poderá apoiar ações em até 106 municípios da Amazônia Legal. A chefe do Departamento de Gestão do Fundo Amazônia do BNDES, Fernanda Garavini, destaca a importância dessa parceria entre o banco e o Ministério do Meio Ambiente e Mudança do Clima.
6: Com essa parceria, o Ministério de Meio Ambiente e Mudança do Clima e o BNDES, usando os recursos do Fundo Amazônia, pretendem transformar a produção sustentável dos territórios amazônicos em negócios mais estruturados, capazes de gerar renda, ganhar escala e acessar novos mercados, sem abrir mão da conservação da floresta e dos modos de vida dessas populações, que protegem a floresta.
4: Gerido pelo BNDES, sob coordenação do Ministério do Meio Ambiente e Mudança do Clima, o Fundo Amazônia já apoia mais de 150 projetos. Estando presente em 73% dos municípios dos 9 estados da Amazônia Legal. Reportagem André de Barros Lima.
0: O Exame Nacional do Ensino Médio 2026 já contabiliza mais de 5 milhões de inscritos.
1: É o maior número já registrado pelo exame desde 2022.
0: Entre as principais novidades dessa edição está a inscrição automática dos estudantes concluintes do ensino médio da rede pública.
1: Outra mudança foi o aumento no número de municípios onde as provas serão realizadas.
0: Nesse ano, o exame será aplicado nos dias 8 e 15 de novembro em todos os estados e no Distrito Federal.
1: A principal porta de entrada para a educação superior no Brasil.
0: É utilizado para ingressar em universidades públicas por meio do Sistema de Seleção Unificada, o SISU, ou em instituições privadas pelo ProUni, o Programa Universidade para Todos.
1: Também é utilizado por estudantes que buscam financiamento em instituições de ensino pelo FIES.
0: E fique de olho, as inscrições para quem quer participar do FIES abrem no dia 14 de julho.
22: O Ministério da Educação publicou o edital do processo seletivo do FIES, Fundo de Financiamento Estudantil, para o segundo semestre de 2026. As inscrições são gratuitas e estarão abertas de 14 a 17 de julho, exclusivamente pela internet no endereço acessounico.mec.gov.br/FIES. Neste ano, o MEC oferece mais de 112 mil vagas para o FIES, considerando os processos seletivos do primeiro e do segundo semestre. Para se inscrever, é necessário ter participado do Exame Nacional do Ensino Médio, o Enem, a partir da edição de 2010. No exame, o candidato deve ter obtido média aritmética de, no mínimo, 450 pontos nas 5 provas, sem ter zerado a redação. Além disso, não deve ter participado na condição de treineiro. Outra exigência é possuir renda bruta familiar mensal por pessoa de até 3 salários mínimos. O resultado da pré-seleção na chamada única vai ser divulgado no dia 30 de julho. Reportagem Júlio César de Oliveira.
1: A Advocacia Geral da União notificou hoje a Google, controladora do YouTube, para que retire do ar perfis que promovem e facilitam a criação de plataformas de apostas não autorizadas a operar no país.
0: Os perfis em questão divulgavam conteúdos com tutoriais de como criar uma plataforma de cassino, por exemplo, ou de estímulo ao jogo do bicho, que é proibido pela legislação brasileira.
1: Apostas de cota fixa, como as chamadas bets, só podem ser exploradas mediante prévia autorização do Ministério da Fazenda.
0: E essas foram as notícias do Governo do Brasil.
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1: Fique agora com as notícias do Poder Judiciário e do Congresso Nacional. Boa noite, bom fim de semana.
0: A gente volta na segunda-feira. Boa noite.
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0: Edson Fachin, defendeu uma atuação articulada entre as cortes constitucionais da América Latina para fortalecer a proteção da democracia, da independência judicial e dos direitos fundamentais.
1: A declaração foi feita durante o 31º Encontro de Tribunais, Cortes e Salas Constitucionais da América Latina e do Caribe, realizado em Montevidéu, no Uruguai. Fernanda Porto.
2: No evento, Fachin disse ainda que o reconhecimento da democracia como um direito humano autônomo, como está sendo debatido pela Corte Interamericana de Direitos Humanos, poderá fortalecer juridicamente a independência do Poder Judiciário, a autonomia dos tribunais constitucionais, a integridade dos processos eleitorais, os mecanismos de freios e contrapesos, além da proteção das liberdades fundamentais.
0: O Conselho Nacional de Justiça encerrou o primeiro semestre de 2026 com 326 processos julgados pelo plenário e mais de 6 mil processos analisados e arquivados.
1: No período, o órgão também aprovou normas e definiu políticas para o judiciário em todo o país. Marcelo Della Libera.
3: O balanço divulgado pelo CNJ mostra que nos 6 primeiros meses do ano, o plenário realizou 24 sessões, entre presenciais e virtuais. O colegiado também aprovou 15 resoluções de cumprimento obrigatório pelos tribunais e 3 recomendações sobre boas práticas em áreas como gestão processual, inovação tecnológica, direitos humanos, acesso à justiça e melhoria da prestação jurisdicional. Na área disciplinar, o plenário do Conselho julgou 10 procedimentos administrativos disciplinares e aplicou sanções em 8 deles. Também determinou o afastamento cautelar de 9 magistrados durante a tramitação dos processos e analisou 9 revisões disciplinares com aplicação de pena de disponibilidade em 2 casos.
0: Pela primeira vez, o STJ julgou um recurso repetitivo em sessão totalmente virtual.
1: Na ocasião, foram estabelecidos critérios para a concessão da gratuidade de justiça a pessoas jurídicas. Fátima Uchoa.
4: A tese fixada pela Corte Especial do STJ sob o rito dos repetitivos deve ser seguida por todos os juízes e tribunais do país ao analisarem a mesma questão de direito. O colegiado definiu que a pessoa jurídica deve apresentar informações que permitam avaliar a real situação econômico-financeira, não sendo suficiente demonstrar inatividade ou redução do faturamento. Segundo o ministro relator Luiz Felipe Salomão, a concessão da gratuidade de justiça segue regras diferentes para pessoas físicas, que têm presunção relativa de veracidade na declaração de insuficiência de recursos, enquanto a pessoa jurídica deve comprovar não ter condições de arcar com as despesas processuais.
0: Um estudo inédito foi feito sobre a exclusão de pessoas LGBTQIAPN+, no mercado de trabalho.
1: O relatório foi entregue ao TST. Mila Amaral.
5: O levantamento foi realizado pelo Banco Mundial em parceria com o Ministério dos Direitos Humanos e da Cidadania e outras organizações. De acordo com o documento, a exclusão de pessoas LGBTQIAPN+, no mercado de trabalho, tira da economia brasileira mais de 94 bilhões por ano. Isso acontece porque essa população é mais atingida pelo desemprego e pela informalidade e recebe salários menores. Os dados mostram que o desemprego entre pessoas LGBTQIAPN+, é de 15,2% e mesmo empregados, eles ganham em média 10% a menos.
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0: Uma boa noite.
1: Bom fim de semana e até segunda-feira.
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8: Eu sou Paula Groba.
9: E eu sou Ricardo Nakaoka.
8: E estes são os destaques de hoje do Jornal do Senado, que começa agora.
9: Perfis falsos na internet podem virar crime.
8: Comissões debatem impactos do vício em apostas. Casos de ludopatia crescem

0: 140% no SUS.
1: Aprovado o reajuste anual para acesso ao microcrédito.
0: Boa noite.
2: Boa noite.
0: Criar um perfil falso para enganar outras pessoas pode passar a ser crime específico no Brasil.
1: A Comissão de Segurança Pública aprovou o projeto que inclui no Código Penal o crime de falsa identidade digital para punir a prática conhecida como catfishing, usada em golpes, assédio e outros tipos de fraude. Repórter Bruno Lourenço.
3: O projeto de lei cria no Código Penal o crime de estelionato ou fraude por meio de falsa identidade digital. O senador Hamilton Mourão do Republicanos do Rio Grande do Sul destacou que a criação de perfis falsos deixou de ser uma mera travessura online para se transformar em uma ferramenta de crimes graves, como a extorsão financeira e a chantagem íntima, gerando prejuízos severos à saúde mental e ao bolso das vítimas.
4: Catfishing é a prática de criar uma identidade falsa online com o objetivo de enganar, explorar, assediar ou fraudar outras pessoas, geralmente em redes sociais ou aplicativos de namoro. Os motivos para o catfishing variam desde a busca por atenção ou bullying, até crimes graves como golpes financeiros, românticos ou de investimento em criptomoedas, que resultam em perdas financeiras substanciais para as vítimas. Extorsão e chantagem por meio de imagens íntimas ou informações pessoais compartilhadas pelas vítimas, chamada sextorção e roubo de identidade.
3: A proposta estabelece que a punição seja agravada se a fraude for cometida com o uso de ferramentas automatizadas, perfis robôs ou se visar a exploração financeira de pessoas vulneráveis, como idosos.
0: E processos de violência doméstica poderão ter análise mais rápida na Justiça.
1: Avançou o projeto que garante prioridade aos juizados especializados na tramitação das ações previstas na Lei Maria da Penha. Repórter Rodrigo Rezende.
5: Os juizados de violência doméstica e familiar contra a mulher terão prioridade em relação à chamada Justiça Comum na análise dos processos relacionados à Lei Maria da Penha. O projeto com esse objetivo foi aprovado pela Comissão de Direitos Humanos. A relatora, senadora Ana Paula Lobato, do PSB do Maranhão, ressalta que essa medida impede conflitos entre órgãos judiciais e dá mais segurança para a mulher vítima de agressão. O relatório de Ana Paula Lobato foi lido na CDH pelo senador Rogério Carvalho, do PT de Sergipe.
6: Ao instituir órgãos judiciais especializados com competência civil e criminal para o processo, julgamento e execução das causas decorrentes dessa violência, a Lei Maria da Penha buscou evitar a fragmentação do atendimento, decisões potenciais essencialmente contraditórias e a peregrinação da vítima por múltiplos juízos, assegurando tutela mais efetiva e concentrada.
5: O projeto foi apresentado pela deputada federal Laura Carneiro, do PSD do Rio de Janeiro, e agora será analisado pela Comissão de Constituição e Justiça.
0: E a Câmara dos Deputados pode votar nos próximos dias o chamado PL da Misoginia, um projeto aprovado pelo Senado que equipara o crime de ódio contra mulheres ao racismo.
1: A proposta torna a prática inafiançável e imprescritível e prevê penas mais duras para quem discriminar as mulheres. A reportagem é de Yasmin Rodrigues.
7: O projeto de lei aprovado pelo Senado em março inclui a misoginia entre os crimes de preconceito e discriminação já previstos na legislação brasileira. Assim como nos crimes de racismo, a conduta passa a ser considerada inafiançável e imprescritível. A autora do projeto, senadora Ana Paula Lobato, do PSB do Maranhão, afirmou que o objetivo é enfrentar um tipo de violência que muitas vezes antecede as agressões físicas e feminicídios.
8: Estatística crescente da violência doméstica que chega até o feminicídio. Então, antes de chegar no feminicídio, se sofre a violência psicológica, a violência financeira, a violência doméstica, para, enfim, chegar no feminicídio. Para diminuir os casos de feminicídio, a gente precisa, primeiramente, combater a violência.
7: A matéria recebeu parecer favorável da relatora, senadora Soraya Tronic, do PSB de Mato Grosso do Sul. Se os deputados aprovarem o texto sem alterações, a proposta segue diretamente para a sanção presidencial.
0: Uma audiência pública das Comissões de Direitos Humanos e de Assuntos Sociais discutiu os impactos das apostas esportivas online no Brasil.
1: O debate apontou que a crescente expansão das bets no país exige medidas de proteção aos consumidores. Repórter Patrícia Oliveira.
9: Para os debatedores, os efeitos das apostas esportivas online sobre o endividamento das famílias e a saúde mental dos brasileiros exigem medidas de proteção ao consumidor. Além do cadastro cadastramento do CPF nos sites de aposta, também seria necessária a declaração de renda para o controle do valor apostado e a redução da publicidade das bets. O psiquiatra Hermano Tavares destacou o aumento de casos de jogo compulsivo, o vício que afeta um em cada 5 apostadores.
2: É como se fosse uma droga, gente. O SUS teve mais de 100% de aumento de demanda de tratamento para jogo nesse período.
9: O senador Eduardo Girão, do Novo do Ceará, defende o fim das apostas online.
10: Copa do Mundo acontecendo durante esse mês, explodiu a propaganda. Na minha opinião, deveria acabar, proibir. Seja o governo enviando um projeto ou o próprio parlamento deliberar pelo fim.
9: Além de outras propostas em tramitação, um pacote de projetos reunidos pela senadora Damares Alves do Republicanos do Distrito Federal restringe a publicidade das bets e proíbe a ação de influenciadores digitais.
0: Os atendimentos a pessoas com dependência em jogos de apostas no SUS cresceram 140% entre 2018 e 2025. O dado foi apresentado na audiência pública pela coordenadora do Departamento de Saúde Mental, Álcool e Outras Drogas do Ministério da Saúde, Gabriela de Andrade.
1: Para a senadora Damares Alves, do Republicanos do Distrito Federal, a expansão das apostas esportivas já afeta a saúde pública e a economia, o que reforça a necessidade de medidas para enfrentar a ludopatia.
11: Quanto tudo isso está custando para o Brasil? O que está arrecadando? Está compensando os danos e prejuízos que os cofres públicos vão ter e já estão tendo?
0: Os limites para o acesso ao microcrédito podem deixar de ficar defasados.
1: A Comissão de Assuntos Econômicos aprovou um projeto que atualiza esses valores anualmente, com base na inflação, para preservar o acesso de microempreendedores e trabalhadores informais ao crédito. O texto segue para a Câmara dos Deputados, se não houver recurso ao plenário. Repórter Marcela Cunha.
12: O projeto prevê a correção anual dos limites de endividamento para acesso ao Programa Nacional de Microcrédito Produtivo Orientado. O PNMPO oferece crédito para financiar atividades produtivas de microempreendedores, pequenos negócios e trabalhadores informais. Hoje, o Conselho Monetário Nacional estabelece 2 limites, até R$ 21 mil em operações de microcrédito na mesma instituição financeira e até R$ 80 mil no total de operações de crédito no sistema financeiro, sem contar financiamento habitacional. Mas esses valores podem ficar defasados com o tempo. O relator, senador Laércio Oliveira, do Progressistas de Sergipe, afirmou que manter os limites sem correção pela inflação reduz ano a ano o acesso dos pequenos empreendedores ao microcrédito.
13: Mais do que facilitar o acesso ao financiamento com taxas justas, a política de microcrédito atua como um motor de incentivo e profissionalização para os microempreendedores. Em vez de apenas injetar dinheiro, o programa qualifica o tomador para que ele identifique o momento exato de buscar o empréstimo e saiba aplicá-lo com foco na produtividade.
12: Pelo texto aprovado, a atualização será anual pelo IGPM, índice usado para medir a variação de preços na economia.
1: Com edição de Paula Groba e trabalhos técnicos de João Lira, o Jornal do Senado fica por aqui. Acompanhe agora as notícias do Tribunal de Contas da União e da Câmara dos Deputados. Boa noite.
0: Uma boa noite e um bom fim de semana.
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15: O Tribunal de Contas da União avaliou se órgãos federais oferecem condições adequadas no ambiente de trabalho para a inclusão de pessoas com deficiência. A auditoria analisou 36 órgãos e identificou barreiras físicas, sociais e organizacionais, além de dificuldades de acessibilidade nos espaços, nos sistemas de informática e nos meios de comunicação. O tribunal também constatou que metade dos órgãos avaliados não possui diretrizes formais de acessibilidade. O TCU recomendou medidas ao Ministério da Gestão, ao Ministério dos Direitos Humanos e a outros órgãos federais. O objetivo é eliminar barreiras e melhorar as condições de inclusão e de trabalho na administração pública federal. Saiba mais em tcu.gov.br.
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16: Deputado. estados definem novas regras para fiscalizar despesas com educação.
17: O projeto cria medidas de saúde para pessoas afetadas por jogos de azar.
16: Avança a proposta que retoma incentivos para o programa Mais Médicos.
18: Boa noite. Comissão de Educação aprova incentivo ao programa Mais Médicos. O repórter José Carlos Oliveira tem as informações.
19: A Comissão de Educação da Câmara dos Deputados aprovou o projeto de lei que retoma incentivos ao programa Mais Médicos, que haviam sido revogados em 2025, diante da lei que criou o programa Agora Tem Especialistas. O texto aprovado permite que os candidatos aos programas de residência médica recebam 10% de pontuação adicional durante o processo seletivo, desde que tenham cumprido integralmente pelo menos um ano de ações em projetos e programas dos Ministérios da Saúde e da Educação, como é o caso do Mais Médicos. Para o relator da proposta, deputado Ismael, do PL de Santa Catarina, a medida tem baixo custo, é fácil de ser operacionalizada e, na prática, vai atrair mais jovens profissionais para o programa Mais Médicos.
20: A gente sabe da importância da presença do programa Mais Médico nesses pequenos municípios. E o projeto do deputado Ismael Alexandrino permite que especialistas em medicina também adentrem ao programa Mais Médico, permitindo um maior acesso da nossa população, a saúde, tão fundamental, uma das prioridades, sem dúvida, desafiantes para o nosso país.
19: A proposta de retomada de incentivos ao programa Mais Médicos ainda vai passar pelas análises das comissões de saúde e de Constituição e Justiça. Da Rádio Câmara de Brasília, José Carlos Oliveira.
16: Orlando Silva, do PCdoB de São Paulo, comemora a aprovação na Comissão de Constituição e Justiça do projeto que veda o ensino à distância nos cursos da área da saúde. Segundo ele, a formação presencial é indispensável para garantir a qualificação dos futuros profissionais.
18: Orlando Silva acredita que a medida preserva a qualidade dos serviços prestados à população e evita a formação de profissionais com diferentes níveis de preparo. O deputado também defende a rápida tramitação da proposta no Senado.
21: Trabalho.
16: Professora Luciene Cavalcante, do PSOL de São Paulo, apoia a instituição do piso nacional para os profissionais não docentes da educação. Segundo ela, a proposta garante valorização aos trabalhadores da educação básica e prevê remuneração equivalente a 75% do piso do magistério.
18: Professora Luciene Cavalcante afirma que o projeto conta com fonte de financiamento por meio do Fundeb e pede prioridade para a votação no Senado. Ela argumenta que a medida corrige uma injustiça salarial e reconhece o trabalho dos profissionais que atuam diariamente nas escolas.
21: Educação.
16: Foram aprovadas novas regras para fiscalização de despesas públicas com educação. A repórter Paula Bittar acompanhou a votação.
22: A Comissão de Constituição e Justiça da Câmara aprovou uma proposta que define regras para acompanhar e avaliar gastos com educação nos estados e municípios. O texto aprovado confere um papel central ao Sistema de Informações sobre Orçamentos Públicos em Educação, CIOP, um sistema eletrônico gerido pelo Fundo Nacional de Desenvolvimento da Educação, o FNDE, que coleta, processa e disponibiliza dados sobre receitas e despesas com educação. O monitoramento da aplicação de recursos na educação será feito por esse sistema, que também será responsável por manter um portal voltado ao cidadão. Estados e municípios deverão publicar no CIOP até 30 dias após o fim de cada bimestre um demonstrativo com as receitas e despesas da educação. Se o relatório não for publicado, o governo federal poderá suspender as transferências voluntárias, com exceção das destinadas à educação, saúde e assistência social. Durante a discussão da proposta na comissão, o deputado Patrus Ananias, do PT de Minas Gerais, ressaltou a necessidade de garantir transparência nos gastos públicos.
23: Esse projeto me tocou muito o coração, porque eu penso que nós vivemos uma época em que nós aqui na Câmara dos Deputados, parlamentares, precisamos mandar um recado claro, passar uma imagem para o povo brasileiro da nossa correção, do nosso rigor, da nossa transparência na aplicação dos recursos públicos, que não podem ser destinados a projetos mirabolantes, a obras inacabadas, mas destinados prioritariamente às políticas públicas que promovem o desenvolvimento do nosso país.
22: O projeto, que define regras para acompanhar e avaliar gastos com educação nos estados e municípios, já pode seguir para análise do Senado, a menos que haja recurso para votação pelo plenário da Câmara. Da Rádio Câmara, de Brasília, Paula Bittar.
3: Saúde.
18: Hélio Lopes, do PL do Rio de Janeiro, é autor de projeto que estabelece diretrizes para a caderneta de saúde da gestante e do bebê no SUS. Entre as medidas previstas, o texto determina o uso de terminologia baseada no sexo biológico e veda a adoção de linguagem neutra.
16: Segundo Hélio Lopes, a proposta também define que as cadernetas de pré-natal sejam voltadas exclusivamente à proteção da saúde da mãe e do bebê, sem conteúdos que estimulem a interrupção da gestação. O projeto ainda prevê orientações sobre denúncia e proteção em casos de violência sexual.
18: Projeto de Felipe Beccari, do Podemos de São Paulo, cria uma política de incentivo à produção e ao acesso a medicamentos genéricos de uso veterinário. O deputado propôs estímulos para empresas que produzem esses medicamentos e adotem políticas de preços mais acessíveis.
16: De acordo com Felipe Beccari, a medida busca reduzir os custos dos tratamentos veterinários e ampliar o acesso da população aos cuidados com os animais. Ele acredita que o fortalecimento do mercado de genéricos pode estimular a concorrência, beneficiar tutores e contribuir para o bem-estar animal.
3: Direitos humanos.
18: O projeto cria uma pensão especial para pessoas que adquirirem deficiência permanente em decorrência de violência doméstica. Um dos autores da matéria, Dimas Gadelha, do PT do Rio de Janeiro, explica que a ideia é indenizar as vítimas sem renda suficiente para garantir o próprio sustento.
16: O texto também dispensa o tempo de carência para a concessão de benefícios às vítimas. De acordo com Dimas Gadelha, a proposta ainda prevê mecanismos para que o Estado busque o ressarcimento dos gastos junto aos agressores.
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3: Ciência e tecnologia.
18: Está pronta para ser votada no plenário da Câmara a proposta que cria uma política para auxiliar na saúde de pessoas afetadas por jogos de azar. A repórter Mônica Tati tem mais informações.
6: A Comissão de Constituição e Justiça da Câmara dos Deputados aprovou o projeto de lei que institui política para atender pessoas e famílias que foram afetadas pelos jogos de apostas. O texto cria a Estratégia Nacional de Atenção Integral às pessoas com necessidades decorrentes das práticas de jogos e apostas. Entre outros pontos, aborda a prevenção, a redução de danos, a proteção e a reinserção social de pessoas que tenham problemas com vícios em jogos. A relatora na comissão, a deputada Laura Carneiro, do PSD do Rio de Janeiro, afirmou que a proposta tem relevância social e sanitária, devido aos efeitos das apostas sobre a saúde mental, a vida familiar e a proteção de grupos vulneráveis. Já o autor do projeto, o deputado Rui Carneiro, do Podemos, da Paraíba, informou que o número de pessoas atendidas pelo SUS, o Sistema Único de Saúde, com problemas associados ao jogo patológico, passou de 108 para 1.200 entre 2018 e 2023.
21: Os jogos de azar no Brasil se transformaram numa questão gravíssima de saúde pública. Esse é a moral principal do nosso projeto, dar uma resposta às pessoas que, junto com os seus familiares, estão vivendo essa nova realidade do Brasil, inclusive uma das maiores causas do endividamento do brasileiro. Então, o objetivo é preparar a estrutura, sobretudo de saúde, as unidades básicas de saúde, nos CAPs, para atender esse novo tipo de paciente, vamos dizer assim, que precisa de socorro.
6: O projeto que cria uma política de atenção às pessoas com problemas com jogos de apostas já foi aprovado por todas as comissões e aguarda a votação do plenário da Câmara. Da Rádio Câmara de Brasília, Mônica Tati.
3: Justiça.
16: Adriana Ventura, do Novo de São Paulo, pede a instalação de uma CPMI para investigar o Banco Master e acusa o governo de priorizar gastos com publicidade em vez de áreas como saúde. Ela defende o combate à impunidade e a responsabilização dos envolvidos em crimes.
18: Adriana Ventura também faz críticas ao governo federal e cita investigações da Polícia Federal envolvendo o Banco Master e integrantes da base governista. Segundo ela, as denúncias reforçam a necessidade de aprofundar as apurações sobre possíveis casos de corrupção.
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5: Comissões.
16: A Comissão de Administração da Câmara debate experiência de ouvidorias externas em defensorias públicas. O repórter Luiz Cláudio Canuto tem os detalhes.
7: 20 unidades da Federação têm ouvidorias externas em suas defensorias públicas, que funcionam como órgãos auxiliares e autônomos para garantir o controle social, a transparência e a participação da sociedade civil. As ouvidorias externas não pertencem à carreira da defensoria e seus integrantes são eleitos a partir de listas tríplices com representantes da sociedade. Criadas pela Constituição de 88, as defensorias públicas são instituições estatais que garantem assistência jurídica integral e gratuita à população que não possui recursos financeiros para contratar um advogado. Elas atuam na defesa dos direitos individuais e coletivos e na promoção dos direitos humanos. A Comissão de Administração e Serviço Público da Câmara dos Deputados debateu a experiência das ouvidorias externas das defensorias públicas com representantes do setor. A audiência pública foi presidida pela deputada Fernanda Melchiona, do PSOL do Rio Grande do Sul, autora também.
8: Que é um órgão do controle social que não é da carreira da instituição e que é eleita pelos movimentos sociais populares. E por que eu estou fazendo esse preâmbulo? Porque é o único órgão do sistema judicial que tem esse controle externo, externo mesmo, que não é da carreira, que não tem aquele elemento corporativo. Isso é muito importante.
7: Os estados que não têm ouvidorias externas nas defensorias públicas são Espírito Santo, Sergipe, Alagoas, Tocantins, Mato Grosso do Sul, Amazonas, Roraima e Rio Grande do Norte. A Defensoria Pública da União conta com uma ouvidoria geral composta por representantes da sociedade civil. O projeto apresentado no Senado Federal muda a lei de responsabilidade fiscal e destina limite de até 2% da receita das unidades federativas para o orçamento das defensorias públicas, a fim de garantir autonomia financeira. A proposta também impede contingenciamentos severos no sistema de assistência jurídica gratuita. Da Rádio Câmara de Brasília, Luiz Cláudio Canuto.
5: Economia.
18: Florentino Neto, do PT do Piauí, defende o projeto que autoriza a União a criar uma empresa estatal para atuar na distribuição de combustíveis e gás de cozinha. A proposta também permite ampliar a participação pública em refinarias e outras estruturas estratégicas para o abastecimento nacional.
16: No entendimento de Florentino Neto, a medida fortalece a soberania energética e protege o país em situações de desabastecimento. Ele considera ainda que a iniciativa contribui para a estabilidade da oferta de combustíveis, além de proteger os consumidores contra aumentos abusivos.
18: Glauber Braga, do PSOL do Rio de Janeiro, apresentou o projeto que revoga a lei do Programa Nacional de Desestatização. O deputado afirma que a proposta busca fortalecer a presença do Estado em áreas estratégicas, como energia, mineração, telecomunicações e infraestrutura.
16: Glauber Braga avalia que as privatizações reduzem a capacidade do poder público de planejar o desenvolvimento do país. Ele defende que empresas estatais atuem em setores essenciais para atender ao interesse da população, especialmente onde a iniciativa privada não vê lucro imediato.
3: Relações Exteriores.
18: Adilson Barroso, do PL de São Paulo, integra a Frente Parlamentar Mista em apoio à integração União Europeia-Mercosul, criada para acompanhar o acordo comercial entre os dois blocos. Ele detalha a importância da fiscalização legislativa para dar mais segurança às empresas brasileiras.
16: Adilson Barroso afirma que o acordo vai reduzir aos poucos impostos cobrados sobre milhares de produtos e serviços. O deputado aponta que a mudança pode facilitar as vendas do Brasil para outros países e atrair novos investimentos.
3: Agricultura.
18: Representantes da cadeia de produção do tabaco defenderam na Câmara uma proteção para o setor. A repórter Maria Neves nos conta quais as propostas.
9: Representantes da cadeia produtiva do tabaco reclamaram em audiência pública na Câmara dos Deputados que o sistema integrado de produção do setor está ameaçado no Brasil. De acordo com o deputado Heitor Schur, do PSD Gaúcho, que pediu a realização do debate, o aumento do número de produtores independentes e a carga tributária representam as principais ameaças à produção integrada de fumo no Brasil. Heitor Schur afirma que o sistema integrado foi construído há mais de 100 anos e engloba desde os produtores de fumo até a fabricação dos produtos derivados, como cigarro. O deputado argumenta que essa organização é importante para garantir aspectos como equilíbrio entre produção e demanda, assistência técnica e controle da qualidade dos insumos. Com o crescimento dos produtores independentes, ele acredita que essa estrutura esteja ameaçada.
10: Nós temos diversas safras dentro de um ano. Uma vez era a safra do fumo, agora é a safra de verão, a safra de inverno, a safra de primavera. Está plantando e colhendo o ano inteiro. Talvez isso para a indústria seja muito bom, mas para o segmento que está lá no campo eu não vejo ganhar com isso. E ao mesmo tempo a gente percebe que cada vez tem mais produtores independentes plantando por conta, não sei se os insumos que eles usam são os corretos. E essas coisas acabam influenciando também o nosso setor.
9: Com o aumento da produção, Heitor Schur afirma que houve queda no preço do tabaco. O deputado sustentou que enquanto em janeiro a arroba do produto custava R$ 340,00, hoje está sendo vendida por R$ 260,00. Da Rádio Câmara de Brasília, Maria Neves.
16: Marcelo Moraes, do PL do Rio Grande do Sul, defende a securitização das dívidas dos produtores rurais do estado. Na visão do deputado, a medida é essencial para permitir a renegociação dos débitos acumulados após anos de estiagem e das enchentes de 2024.
18: Marcelo Moraes afirma que os agricultores não pedem perdão das dívidas, mas condições para quitá-las. Ele também cobra a apreciação da proposta pela Câmara, alegando que a demora na votação agrava a crise no campo e compromete a economia gaúcha.
3: Meio ambiente.
16: Cabo Gilberto Silva, do PL da Paraíba, critica a atuação de órgãos federais durante operações de fiscalização ambiental em Novo Progresso, no Pará. Segundo o deputado, as ações truculentas provocam conflitos com produtores rurais e moradores da região.
18: Cabo Gilberto Silva pede ao governo federal que reveja a atuação dos órgãos responsáveis pela fiscalização ambiental na região. No entendimento do parlamentar, é necessário garantir o cumprimento da legislação sem comprometer os direitos dos produtores.
16: Joaquim Passarinho, do PL do Pará, também denuncia a truculência de órgãos federais durante a operação de fiscalização ambiental em Novo Progresso. O deputado defende que a fiscalização seja conduzida com respeito à população e prioridade para medidas de orientação.
18: Joaquim Passarinho cobra do governo ações para acelerar a regularização fundiária e ambiental na região. Segundo o parlamentar, é preciso garantir segurança jurídica aos produtores e conciliar a proteção do meio ambiente com o desenvolvimento das atividades econômicas locais.
16: Termina agora o jornal Câmara dos Deputados, produzido pela Rádio Câmara, com trabalhos técnicos de Wellington Teles e apresentação de Ana Raquel Macedo e Márcio Aquiles Sardi. Boa noite.
18: A Voz do Brasil volta na segunda-feira. Boa noite e bom final de semana.
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0: Boa noite pra você que tá aí ouvindo a Vox FM. A partir de agora começa aí a transmissão vindo pra você, Qualidade Digital da Ágio.
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2: Aleluia, glória a Jesus. Meus amados irmãos, estar conosco também nessa noite, os pastores Adilson Henrique, Elias Azevedo e Givanildo Pinheiro, eles são pastores que trabalham aqui em Salvador, ligados à SEADE. É isso mesmo? Os irmãos querem saudar, bem-vindo, vamos dizer amém? Meus amados irmãos, eu quero também apresentar o meu neto Eduardo, que está aqui. O Walterley, não sei se está aqui também. O Walterley, onde está o Walterley? Ah, está lá na galeria. É, algumas irmãs e sobrinha de Lourdes também, a Maria José, a Celeste, a Neide, o Adriano, a Delma, onde estão? Ah, vieram lá da Filadélfia e de São Paulo também, né?

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Pastor Valdomiro, obrigado pela oportunidade de estar aqui com esse povo lindo, né? Os irmãos da Bahia. Queria pedir para o senhor eu posso mexer no microfone aqui no pedestal, fica da esquerda. E na esquerda aqui eu bato o braço do violão. As pessoas podem. Não tem nada a ver com o que você está pensando, é o braço do violão.

vez que eu vim à Bahia, eu falei assim, acho que é a primeira vez e última. E aí, rapaz, não é que me chamar de novo? E eu fiquei pensando, Deus, por que será? Aí Deus me lembrou de uma coisa assim, que o que a gente tem é dele, tudo que ele deu pra gente não é nosso, é dele. E tá eu de novo aqui adorando a Deus. Eu fiquei feliz demais, porque pensa num povo alegre que é os baianos. Até me soltei um pouquinho ali, que eu tô longe de casa. Se meu pastor bem, não tem problema não. Toda a mesa diretora aqui, pastor Valdomiro, que eu já agradeci. Nossa irmã Lourdes, que me recepcionou ali embaixo com as irmãs cantando hoje. Também o querido pastor Joezé, que tive esse dia com ele lá em Feira de Santana, irmã Miriam. Também meu amigo deputado Samuel. Tem uma música, tem um hino que eu fiz, que é meu, tá, né? Ele diz assim, a gente quer um homem honesto e trabalhador, que lute pelo povo tão carente e sofredor, que tenha compromisso num projeto social e represente a gente no poder estadual. É, tem gente que tem vergonha de falar, mas eu tenho coragem de dizer, é melhor ter os nossos do que outro lá. E não tem nada a ver com política, tem a ver com ideal. Melhor você andar do lado de quem é gente boa. Eu desci a Deus também pela vida do meu amigo pastor Cláudio Gama, um homem de Deus que eu conheço há muitos anos. Também vim aqui pastor Edivaldo Filho, outros pastores, os meninos aí. Deus abençoe a vida de vocês. Tem gente que está preocupado com o culto de domingo, né? Não sei porquê. Eu vou estar na igreja cantando. Que

0: glória a Deus. Aqueles meninos da percussão também pode tocar, olho do bigode, diga glória a Deus. E o guitarrista que está olhando sorrindo para mim também.
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0: Amigo cantor de

sua mão. Será que você pode pegar na mão de um irmão aí do lado e dizer para ele assim: era assim que Jesus segurava a mão dos discípulos?

são irmãs verdadeiras, diga glória a Deus. Os meninos vão cantar Galileu, ok? Respira. Os meninos Galileu.

0: irmãos, permaneçam em pé. O pastor Cláudio Gama vai nos trazer agora a palavra. Só sentem quando ele mandar. Eu quero registrar que o pastor Adilson Henrique, ele é o presidente da SEADE. Deus continue lhe abençoando. Pastor Cláudio, por favor.
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2: Meus amados, a paz do Senhor.
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2: Senhores, que tomem vossos assentos. Eu quero agradecer muitíssimo ao bom Deus, que mais uma vez tem sido gracioso para comigo e de uma forma muito especial concede-me a oportunidade de poder estar desenvolvendo a comunhão com os santos no momento de louvor e adoração ao nome precioso de Jesus e com a oportunidade riquíssima de poder dizer que o Senhor é bom e a sua misericórdia dura para sempre. Deus seja louvado por tudo. De toda a minha alma, externar o meu júbilo de gratidão a Deus pela vida, pela família, pelo ministério do anjo desta igreja, do líder maior desse estado, na pessoa do pastor Argemiro, da irmã Valdomiro Digo, pastor Valdomiro Pereira, quero agradecê-lo, juntamente com a irmã Lourdes Miranda, agradecê-los por me acolher aqui e estendendo suas mãos pastorais, abençoando-me no dia de hoje, permitindo-me servir a Jesus debaixo de vossa autoridade pastoral. Que os céus venham recompensá-lo, dando-lhe saúde e longevidade até Cristo voltar, e onde continuares colocando suas mãos, continue havendo crescimento, expansão do reino de Deus, demolição das fortalezas do diabo, o hasteamento da bandeira do evangelho e a glorificação do nome de Jesus. Deus seja louvado pela vossa vida. E cumprimentando vossa excelência, eu cumprimento a mesa diretora da igreja, da convenção, homens dignos e honrados, que ao vosso lado ajudam a cuidar dos ministros das igrejas e da magna convenção desse estado. Que os céus venham recompensá-los muitíssimo
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2: Cristo Jesus. Reitero alguns amigos que aqui estão. Prazer de ter aqui o pastor Edivaldo Filho, Bíblia ambulante, uma voz profética, um homem comprometido. Reitero, por onde tem passado, só tem deixado rastro de luz. Ver aqui o pastor Ricardo Neto. Ricardo Neto, isso é um tesouro. Lembro-me da primeira vez, como líder de mocidade, fez um trabalho magnífico e ali estava sendo preparado para o pastorado. Bom vê-lo. Amigos como o pastor Vanderlei Borges, Gideão Borges, e agradecer muitíssimo. E ao excelentíssimo senhor deputado Samuel Júnior, esse instrumento de Deus que não tem medido esforços para uma prestação de serviço que tem tocado o coração de Deus, cuidando do povo de Deus, e não somente do povo de Deus, mas da população baiana, que os céus venham recompensá-lo em Cristo. Está com Pedrosa, esse canário da Nova Jerusalém, e é uma alegria muitíssima poder tê-lo aqui. Eu não falo amarelo, canário por ser amarelo, eu falo canário pela suavidade da voz, pelo envolver o povo, para trazer o céu até nós, para influir a presença de Deus dentro de nós. Deus seja louvado. Eu disse aqui hoje, fazendo uma meditação com os pastores, da crise ministerial de pregadores, pastores que chegam, que a gente não sabe quem é o seu genitor, de onde vem. E como Deus é tremendo, e com muita honra, eu quero aqui apresentar o presidente da minha convenção, o excelentíssimo senhor presidente da SEAD, pastor Adilson Henrique da Silva, e aqui está o cordão umbilical. Eu sou o 1510 na minha convenção, o 17799 na convenção geral. Então, é o famoso, eu não posso estar transmitindo, eu usar uma linguagem popular, mas vou usar a linguagem da matemática. A prova dos nove está aí. Então, você já sabe a origem, quer saber tudo, está aí o pastor presidente da SEAD. Eu vou fazer uma ministração para o vosso coração, e, na verdade, eu não para mim mesmo, eu vou pregar uma realidade de vida, eu vou pregar algo vivencial. Quem me acompanha nas redes sociais, o inverso, quem ainda não me acompanha aqui nas redes sociais, sejam sinceros, crente não pode mentir, pode levantar a mão, o arroba PR Cláudio Gama.
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2: Aproveito o ensejo para dizer que vocês não perderam nada. Não perderam nada. Mas quem me acompanha nas redes sociais sabe da veracidade, e está aqui o pastor Adilson para ratificar. Eu com meu filho, por a direção da Convenção do Estado, na época pastor Eliel Pereira, nos levou e nos abençoou dentro de uma comunidade na área de risco, no município de São Gonçalo, um lugar paupérrimo, um lugar improvável, e ali eu e o meu filho começamos um trabalho do zero, tudo do zero, sem nada, sem espaço físico, sem gente, eu e o meu filho e a minha família. E com 2 anos que o meu filho estava ali comigo, ele foi diagnosticado de câncer no seu rim direito, grau 4, linfonodo comprometido, agressivo, e os médicos deram 3 meses de vida para o meu filho. Foi um processo de 10 anos, e agosto e abril de 2003 até agosto foram 3 meses dentro de um hospital com meu filho em fase terminal. Em 10 anos nós vimos o milagre de Deus. O milagre de Deus. Um dos maiores desafios meu era ver pessoas sendo curadas através das minhas orações. Tem uma moça em Espírito Santo, hoje em Bairro Alto. Orei por ela na Santa Casa de Misericórdia. Os médicos já tinham mandado encomendar o chão, porque ela não passava daquele dia, e Jesus curou a moça. Quando eu termino a oração, eu recebo um telefone do meu filho tombado, sangrando, por causa já do câncer. Foram 10 anos. A medicina desenganou e disse que nenhum recurso do planeta Terra mantinha o meu filho vivo. E a mão de Deus sustentou meu filho. E por que que eu estou dizendo isso? O câncer espalhou e ele precisou tirar 2 lóbulos do pulmão. E ele, entrando no centro cirúrgico, casou-se, porque ele com 4 anos foi batizado com o Espírito Santo comigo pregando. Aos 12 anos eu batizei nas águas. Aos 18 anos ele noivou. Aos 20 anos ele casou. Aos 22 ele foi pai e consagrado ao presbitério, e aos 28, ao pastorado, e aos 30, o Senhor me pediu como oferta de sacrifício. Ele deu o último suspiro debaixo da minha mão, em cima da minha cama, dentro do meu quarto, eu fazendo uma ministração para ele. E ele indo tirar os 2 lobos do pulmão, ele me chama antes de entrar e diz assim: pai, o senhor sabe que os médicos não podem me curar, só Deus pode me curar, logo eu posso sair vivo ou morto, mas eu quero lhe fazer um pedido, e eu estou pensando que ele vai me pedir para cuidar da esposa e do filhinho dele recém-nascido, e ele me faz um pedido. O senhor constrói uma igreja para aquele povo? E eu, sem nenhum centavo, ele era o meu vice-presidente, eu, sem nenhum centavo, eu assumi um compromisso com ele. Ele me viu comprar o terreno, ele me viu levantar a igreja, ele pastoreou na igreja, foi velado na igreja, mas ele não verá a inauguração da igreja. Nós estamos numa fase terminal, colocando a elétrica, partindo para pintura e revestimento, e agora algo muito pesado, som fora do comum, e eu preciso honrar esse legado. Eu preciso realizar esse sonho. E Deus tem provido isso através dos meus livros. Segunda-feira agora, acabei de falar com o mestre de obra, após a ministração, e falou comigo, precisamos comprar os materiais para essa semana, senão a obra para. E ele mandou a relação R$5.000. R$5.000 para nós, e na nossa realidade, é como se estivesse falando em R$50.000. Mas não estou falando isso para tirar oferta, porque eu não tiro oferta onde eu prego. Eu estou falando isso porque Deus proveu meios para isso. E os meios é através dos meus livros. Dos 5 livros que eu tenho, eu trouxe 3. Tira Minha Alma da Prisão, Um Grito de Liberdade para Ser Feliz. Eu trato de uma depressão profunda de Davi. O maior adorador do ser humano está com a sua alma presa na pior prisão de um ser humano, que não é de ferro, não é de aço, é a prisão das emoções. E você vai ver que em muitos momentos você quer orar, quer cantar, quer pregar, e não consegue, e não é porque você está desviado, é porque a tua alma já é refém de uma prisão emocional. E Davi diz isso no Salmo 142, versículo 7, gritando, tira minha alma da prisão para que eu volte a louvar o teu nome. Ele já não conseguia mais louvar. Não é problema de fé, é problema de dores na alma, de escravidão na alma. E quando você vê uma pessoa endemoniada, prisão, Um Grito de Liberdade para Ser Feliz, eu trato de uma depressão profunda de Davi. O maior adorador do ser humano está com a sua alma presa na pior prisão de um ser humano, que não é de ferro, não é de aço, é a prisão das emoções. E você vai ver que em muitos momentos você quer orar, quer cantar, quer pregar, e não consegue, e não é porque você está desviado, é porque a tua alma já é refém de uma prisão emocional. E Davi diz isso no Salmo 142, versículo 7, gritando, tira minha alma da prisão, para que eu volte a louvar o teu nome. Ele já não conseguia mais louvar. Não é problema de fé, é problema de dores na alma, de escravidão na alma. E quando você vê uma pessoa em depressão, nunca diga que ela está endemoniada. Depressão não é possessão demoníaca, é uma doença. Ela não precisa de julgamento, ela precisa de acolhimento. E ela tem cura, desde que ela reconheça que tem a doença e queira ser tratada. E este livro, na pandemia, eu recebendo muitas notícias de líderes se suicidando, 31 de dezembro de 24,
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2: numa grande igreja do Brasil, uma líder de oração, ela despediu no ciclo de oração todas as irmãs. Quando as irmãs foram embora, ela voltou para o santuário e ali ela tirou a sua vida no 31 de dezembro. Recentemente, agora, segunda-feira, na minha cidade, um líder optou por tirar a sua vida. Esse caso, nenhum disso merece julgamento, porque a gente não conhece e não sabe o terremoto existencial instalados dentro deles. Mas há uma probabilidade que leva a isso. É se trancar em si mesmo, se fantasiar de heróis, de super-homens, de mulher maravilhas, e não ter habilidade de falar das suas dores. O único homem que podia se trancar em si mesmo era Jesus, e ele não se trancou. Quando ele viu que estava tudo para explodir, levou Pedro, Tiago e João para dentro do Getsêmani e falou, senta aqui, porque eu preciso abrir o coração. A minha alma está profundamente triste até a morte. Eu estou com pavor, eu estou com medo, eu estou em agonia, eu estou com aflição, não saia daqui, não vá embora, fique aqui, eu não quero nada de vocês, eu só quero vocês. Jesus está ensinando que pessoas curam pessoas, e um dos maiores bálsamos terapêuticos para uma pessoa em crise é calor humano. Este livro tem ajudado a muita gente. E por fim, você que ama a pregação da palavra, 5 passos para se tornar um pregador pentecostal eficaz. Não é um livro de exegese, de hermenêutica, de homilética e nem de esboço, porque eu não dou esboço pronto. É um estilo de vida. Pregador não prega no púlpito. Pregador prega com os pés, com a vida, no dia a dia, com a expressão comportamental, que é um chamado à consagração, à vida devocional, à vida familiar, à vida financeira, à apresentação. Vocês viram hoje que o horário foi até 4h10, eu terminei com apresentação. Vocês viram hoje que o horário foi até 4h10, eu terminei 4h08. Isso aqui é ensino. Isso aqui é que você entende que quando chega numa igreja, você aprende aqui. Você não é o dono da igreja, você não tem que mudar nada. Você está debaixo da autoridade pastoral do líder que você encontra. E cabe a você a se submeter e obedecer. Você tem que entender a liturgia, a apresentação, o comportamento, se bate palma ou não, se a ceia espera um pelo outro, ou toma individualmente. Você aprende tudo aqui. E uma das coisas, se você chega num lugar, estão lhe oferecendo o melhor cardápio, mas se você comer, vai ter ânsia de vômito, você vai passar mal, porque seu organismo aceita. Como que você sai desse beco sem saída, sem sinalizar rejeição, honrando e ficando tudo bem? Você aprende aqui. E os novos pregadores vão aprender aqui, que você nunca chega numa igreja com calça rasgada, nunca chega numa igreja com chinelo de dedo, nunca chega numa igreja de camiseta, nunca chega numa igreja de boné, porque você não é menino de programa, você não está na esquina, você foi chamado para representar o Evangelho de Jesus Cristo. Então, tudo você aprende aqui. Está ali na saída, você pode parcelar o kit em 3 vezes, e você fazendo isso, adquirindo esses livros, você vai estar plantando uma semente, e segunda-feira nós estaremos comprando o material, e a obra não parará para a glória de Deus. Ok? Agora vamos para a Bíblia, vamos para a Bíblia, abra sua Bíblia, Salmos de número 34. Salmos de número 34. Quando você achar o Salmo 34, diga amém. Amém. Agora vá no versículo 19. Vá no versículo de número 19. Se você chegou no versículo 19, diga glória a Deus. Agora olhe para a sua Bíblia e vê se está escrito assim. Muitas são as aflições do justo, mas o Senhor o livra de todas. Amém, amém, amém. Deixa eu lhe fazer uma pergunta. É possível manter o texto na tela? É possível? Não altera nada a transmissão? Se alterar a transmissão, não tem problema. Não precisa colocar. Agora, se não influenciar, se puder manter o texto na tela, vai ajudar muito, porque eu vou fazer uma ministração tanto expositiva quanto pedagógica. E deixa aí. Agora, vamos todos juntos, porque a pedagogia ensina que o processo da aprendizagem acontece por meio da repetição. Então, vamos todos juntos, numa uníssono a voz e uma voz profética. Vamos lá? Muitas são as aflições do justo, mas o Senhor o livra.
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2: Agora, por gentileza, mantenha a sua Bíblia aberta. Antes de criar o pano de fundo, eu gostaria que você olhasse para este versículo. Veja o início deste versículo. Veja como ele começa. Veja se ele começa com muitas. Vê se começa com muitas, ok? Muitas, ok? Começa com muitas, está certo? Agora olhe para mim aqui. Chame qualquer matemático, qualquer físico, qualquer químico, qualquer pessoa que trabalha na contabilidade com número e peça para dar quantidade de muitas. Pede para dar a quantidade exata de muitas. Não tem uma quantidade exata. Só diz assim, são muitas. E esta palavra muita, na originalidade veterotestamentária, como está aqui, significa algo abundante. Multidão. Algo excessivo. Algo aumentado. Sobremaneira. Ou seja, não dá para mensurar exatamente. Só diz assim, é excessivo. É uma multidão. É algo sobremaneira. Agora, outro detalhe. Veja se você vê a palavra aflição ou verbo afligir. Vê se você vê. Vê se está no singular ou está no plural. A aflição está no plural. Logo, subentende que não é uma, são várias, porque está conectada a muitas aflições. A palavra aflição, aqui na originalidade veterotestamentária, vai guardando isso para entender na aplicação. Expressa a ideia de infelicidade, chegada de dia mau, adversidade, problema árduo. Só que na raiz da palavra, no aramaico, esta palavra aflição apresenta três verbos. Guarde eles. Quebrar, despedaçar e esmagar. Guarde bem esses três verbos. Esmagar, despedaçar, quebrar. Quebrar, despedaçar e esmagar. Então temos algo excessivo, temos aflições e temos algo que está esmagando, quebrando e despedaçando. Olha para mim aqui, olha aqui para mim, amado, sem nenhum problema, atenda, ela é prioridade, é um ser humano, e vai atendê-la, não dificulta nada para mim, se quiser recolhê-la, dá um acolhimento, pode fazer isso alguém aqui, porque a prioridade aqui é o estado dela, é ela. Vai dar tudo certo, boneca, fica tranquila, vai dar tudo certo. Ok? Então vamos voltar para cá, lembrando que na raiz a aflição é quebrar, despedaçar e esmagar. Agora veja se você tem aí a palavra justo. Olhe para o primeiro, mantenha a Bíblia aberta. Vê se tem a palavra justo. Agora veja na gramática portuguesa, se muitas estão no plural, aflição está no plural. Veja se a palavra justa, segundo a regra da gramática, não deveria estar também no plural. E a frase deveria ser, muitas são as aflições dos justos. E por que que o Espírito Santo, na sua regência inspiradora operacional, não coloca justo no plural? Aqui não é erro, nem gramatical, e muito menos do divino, que o divino não erra. Aqui é a manifestação de um propósito. E a gente vai entender por que que justo está no singular. Ok? Veja se você vê a presença do divino neste versículo. Veja se você vê a presença do divino neste versículo. Agora veja se ele está como Deus ou ele está como Senhor. Como Senhor. Há uma diferença muito grande quando Deus se revela como Deus e quando Deus se revela como Senhor. E se der tempo, a gente vai entender um pouco disso. Agora veja que se tem um detalhe aqui, vê se tem um verbo livrar. Não tem um verbo livrar. Agora veja se é o justo que se livra ou é o Senhor que livra o justo. Não é o justo que se livra, é o Senhor que livra o justo. Está isso no texto? Agora veja se termina com todas. Agora olha para mim, faz uma conexão do muitas para todas. Muita e todas. Muita você não consegue mensurar a quantidade exata, consegue? E todas, você consegue me dar a quantidade exata? Você também não consegue. Então, na mesma proporcionalidade da luta, da batalha, é a proporcionalidade. Então, vai me ouvindo agora.